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2: O incêndio que flagrou na tarde de terça-feira num bar da Praia do Dragão Vermelho, na costa de Caparica, em Almada, foi dominado, informou o Comando Sub-Regional de Emergência e Proteção Civil da Península de Setúbal. Segundo a mesma fonte, às 16h53 foi iniciada a fase de rescaldo, não havendo notícia de prejuízos para além dos que se registaram no bar, onde ocorreu o incêndio, que teve início cerca das 16 horas. No combate às chamas estiveram envolvidos um total de 23 operacionais, incluindo elementos das corporações de bombeiros de Cacilhas e de Trafaria, apoiados por 10 viaturas. As causas do incêndio estão agora a ser investigadas pela Polícia Judiciária. Um homem de 43 anos foi detido pela Polícia Judiciária na terça-feira e que é suspeito de tirar de presos de vales judeus. A detenção ocorreu no âmbito da Operação Sapatada, efetuada pela Secção Central de Combate ao Banditismo, tendo sido realizadas 7 buscas domiciliárias e constituídos 25 arguidos. A informação foi inicialmente avançada pela SIC Notícias e por fonte da PJ, que posteriormente enviou um comunicado. Na nota, a PJ refere que sobre o suspeito recaem fortes indícios da prática dos crimes de tirada de presos e de detenção de arma proibida. André Ventura e Luís Montenegro estiveram reunidos na terça-feira durante cerca de uma hora e meia no Palácio de São Bento. Em cima da mesa esteve o pacote laboral, que será discutido nesta quinta-feira. Na Assembleia da República, o encontro terminou sem acordo, mas as negociações entre o Governo e o Chega deverão prosseguir nos próximos dias. Em declarações aos jornalistas, André Ventura admitiu que continuam a existir divergências significativas entre os dois partidos em matérias relacionadas com a revisão da legislação laboral. Entre os pontos de desacordo são as reformas, a valorização e a remuneração do trabalho por turno, bem como a reposição de dias de férias no setor público e privado.
3: Até ao momento não foi possível chegar a um entendimento sobre estas matérias. Da parte do Chega ficou de forma mais detalhada e mais pormenorizada a garantia dos pontos, a identificação dos pontos que são para nós necessários do ponto de vista do trabalho e do ponto de vista dos objetivos. Da parte do Governo e da parte do Primeiro-Ministro ficou claro também as suas posições referentes a alguns destes pontos, onde há convergência e onde não há convergência. É evidente e é compreensível, penso que o país compreende isso, que na questão das reformas continua uma substantiva divergência entre as posições dos partidos. Durante as próximas horas, estou confiante também que ao longo do próximo dia, da próxima quarta-feira, que é amanhã, continuaremos a estabelecer um contacto preciso, técnico, em relação às questões que aqui se levantaram, mas também um diálogo político a ver se se chega ou não a algum entendimento nestas matérias que para nós são decisivas.
2: O líder do Chega deu ainda particular foco ao possível fim das subvenções vitalícias e à reposição de dias de férias no setor público e privado, medida adotada durante o tempo da Troika em Portugal. Os médicos e prestadores de serviços alertaram agora que o decreto-lei sobre os chamados tarefeiros pode ter o efeito contrário ao objetivo do Governo de atrair mais profissionais para o SNS pelas restrições que impõem aos especialistas. Numa reação ao diploma que regula o regime de contratação de médicos tarefeiros, agora publicado na Diário da República, o Presidente da Associação de Médicos e Prestadores de Serviços adiantou que entende que o objetivo do Ministério da Saúde de promover a contratação de especialistas para os quadros, mas salientou que isso deveria passar pela valorização da carreira, com medidas que têm vindo a ser sistematicamente adiadas. O novo regime define uma série de incompatibilidades, entre elas as que impede a contratação de prestação de serviços de médicos que tenham deixado o SNS nos últimos 2 anos ou aqueles que, sendo médicos internos, com formação concluída, não se candidatem quando existem vagas a uma distância até 60 km da unidade onde concluíram o internato. Prevê ainda, sempre que o médico prestador de serviços falta ao serviço para a que estava escalado, sem comunicação prévia, com pelo menos 48 horas de antecedência, seja aplicada uma penalização correspondente a 50% do valor que ganhava. No futebol, Campeonato do Mundo. França e Senegal mediram forças no Campeonato do Mundo. O resultado final acabou por ser 3-1, a favor da turma comandada por Didier Deschamps, que está no seu último Mundial no banco de suplentes da França, com Kylian Mbappé a fazer história nesta partida. Os 45 minutos iniciais acabaram por ver 2 oportunidades a favorecer a equipa do continente africano, com Nicholas Jackson a atirar ao poste, a meio da primeira metade, com Ismaïla Assar a protagonizar um falhanço monumental nos últimos segundos antes do intervalo. Mas foi no regresso aos balneários que tudo mudou, com a França a entrar com mais atitude e a pegar nas rédeas do jogo para decidir o seu futuro neste encontro. Ao minuto 58 ficou marcado por uma grande penalidade que ficou por assinalar após Sadio Mané ter derrubado Kylian Mabé na grande área, mas mesmo depois de ir ao monitor do VAR, Aliasa Fahani decidiu mandar seguir. Mas o gol do camisola 10 e capitão francês acabou por chegar pouco depois. Michel Olise, naquele que foi o seu primeiro jogo no Mundial, fez uma excelente assistência para Mabé, que se isolou e aterrou a contar para o primeiro golo. Este momento fez acordar o Senegal, que na jogada seguinte até introduziu a bola no fundo das redes de Mike Magan, mas viu o lance ser anulado após Nicholas Jackson ter sido apanhado em fora de jogo. Foi necessário esperar mais um pouco para ver novamente as redes a abanar, já que Adrien Rabiot isolou Bradley Barcola ao minuto 82 num contra-ataque mortífero para dobrar a vantagem com um chapéu tirado a Edouard Mandy. Mas o melhor estava mesmo acordado para o fim do jogo. O Senegal chegou ao golo da esperança aos 90+5 por intermédio de Mabé, curiosamente o jogador do Paris Saint-Germain, mas acabou por ver na jogada seguinte Mabé fazer história com um gol na machadada final. Um grande golo, a mais de 25 metros da baliza adversária, permitiu que o capitão de França se tornasse o melhor marcador de sempre da seleção gaulesa, ao ultrapassar Olivier Giroud com o seu 58º tiro certeiro em 99 pela sua pátria. A França vai agora defrontar o Iraque no próximo dia 22, antes de medir forças diante da seleção da Noruega no dia 26 de junho. Já a seleção do Senegal vai fazer o percurso inverso, jogando frente à Noruega a 23 e no mesmo dia 26 contra o Iraque, com as decisões do grupo do Campeonato do Mundo a terem lugar quase na atualidade em solo dos Estados Unidos, com apenas o Senegal-Iraque a ser realizado no Canadá, em Toronto.

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2: Dois homens de 32 e 51 anos foram detidos pela PSP da Amadora pelo crime de furto a uma associação recreativa. A detenção aconteceu na passada terça-feira após denúncia telefónica. Quando chegaram ao local, os polícias viram que um dos suspeitos estava no local com o objetivo de alertar o outro cúmplice que se encontrava dentro da associação. Apercebendo-se da chegada da PSP, o segundo suspeito tentou fugir, trepando uma vedação metálica que circundava a associação. Quando os polícias o tentaram deter, o homem ameaçou os polícias com uma faca e fugiu. A perseguição foi feita a pé por várias artérias próximas da Cova da Moura. Os agentes acabaram por interceptar e deter o indivíduo. A associação em causa tinha bens de valor de 300 euros. Presentes a tribunal, os detidos ficaram com termo de identidade e residência. O novo Decreto-Lei número 115/2026, publicado em Diário da República, determina que os médicos tarefeiros ou prestadores de serviços que faltem a um turno escalado sem aviso prévio de 48 horas vão sofrer um corte de 50% do valor a receber. Esta penalização financeira direta visa combater a instabilidade nas escalas dos hospitais do SNS, em particular nos serviços de urgência. A sanção é aplicada no primeiro pagamento de honorários posterior à falta cometida. No entanto, o novo pacote legislativo do Governo para regular o regime de tarefas no Serviço Nacional de Saúde traz outras alterações profundas. Já o bastonário da Ordem dos Médicos, Carlos Cortes, expressou fortes críticas e sérias preocupações face ao novo diploma que regula a contratação dos médicos tarefeiros do Serviço Nacional de Saúde.
3: O que se pretendia neste diploma é que houvesse uma orientação clara em que os médicos que estão em prestação de serviço seriam integrados no Serviço Nacional de Saúde para, obviamente, fazerem face às necessidades destes serviços.
2: Carlos Cortes denunciou publicamente que a Ordem dos Médicos não foi ouvida nem consultada relativamente ao articulado final do Decreto-Lei. A maior preocupação da Ordem prende-se com as unidades hospitalares mais periféricas ou isoladas, onde vários serviços vitais dependem de quase 100% de médicos tarefeiros para manter as portas abertas. O bastonário teme que as restrições gerem um cenário de ruptura.
3: Se houver uma necessidade de uma prestação de serviço num local do interior, do norte ou do sul do país, porque é que o médico interno que estava no litoral não pode ir fazer prestação de serviço nesse local onde essa prestação de serviço é necessário e em que não há uma alternativa?
2: Para Carlos Cortes, o foco prioritário do Ministério deveria ser criar condições estruturais para atrair e fixar os médicos nos quadros do SNS de forma voluntária, em vez de aplicar medidas puramente punitivas ou administrativas e rígidas sob o regime de prestação de serviços. No dia em que se juntou às jornadas parlamentares do PCP em Leiria, o secretário-geral comunista Paulo Raimundo não teve dúvidas em apontar o dedo ao governo por falhas na resposta às populações e instituições afetadas pelas fortes tempestades que, no final de atingiram a zona centro do país. Paulo Raimundo.
4: Não há nenhuma ilusão que as coisas de dimensão fatal que não se resolvem de um dia para o outro, isso não há dúvida. É nestes casos que é preciso intervir com todos os meios e com todos os recursos. E como é que há alguém ou alguém que conseguem, sem pestanejar, reanunciar os anúncios que fizeram antes, reconfirmar os anúncios que foram feitos no dia anterior, falar em milhões e milhões e milhões e milhões para aqui, milhões para ali, programas para isto, programas para aquilo, sabendo que aquilo que estão a dizer não tem nenhuma correspondência com a realidade?
2: Na visita, Paulo Raimundo observou os estragos provocados pelas tempestades e tomou nota dos lamentos de Paulo Clemente, presidente da União de Freguesias de Marrazes e Barrosa, que deu conta da degradação dos equipamentos e da necessidade de realocar atividades esportivas noutras freguesias. O Presidente da República alerta os Estados Unidos de que uma verdadeira amizade não exige concordância permanente. António José Seguro critica as superpotências que querem ser países-império.
5: Eu entender... Essa autonomia estratégica exige uma defesa comum, com arranjo institucional sólido e recursos adequados. E exige, sublinho nesta conferência dedicada às relações transatlânticas, uma parceria renovada com os Estados Unidos. Um relacionamento que perdure, com compromissos entre iguais, com lealdade e reciprocidade e sem subserviência na ruptura. É uma ilação que faz parte do nosso dia-a-dia, fácil de concluir. A verdadeira amizade não exige concordância permanente. Afirma sim com respeito mútuo.
2: E defende que a União Europeia precisa de uma defesa comum para ter autonomia estratégica. No futebol, Luís Pinto está na linha da frente para ser o próximo treinador do Gil Vicente. Já existiam contactos exploratórios do emblema de Barcelos pelo técnico de 37 anos, que está livre do mercado e que se mostrou receptivo a abraçar o projeto dos Minhotos, isto após a saída de César Peixoto, já oficializado no Wolverhampton. De resto, encerrado o dossiê Peixoto, que também já deixou uma mensagem de despedida aos gilistas, pretendem fechar a contratação do próximo treinador. Luís Pinto está, portanto, bem posicionado para assumir o comando do Gil Vicente e o processo deverá ter desenvolvimentos concretos nos próximos dias. Entretanto, há vários negócios em stand-by. Nomes como Dani Figueira, Luís Esteves ou Héctor Hernández poderão deixar o clube e a chegada do novo técnico permitirá avançar para a definição do plantel para 26-27, sendo que a pré-época arranca já no final deste mês com exames médicos nos dias 29 e 30.

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2: A Guarda Nacional Republicana anunciou na quarta-feira que apreendeu 3.650 litros de combustível associados ao tráfico de droga no concelho de Grândola. Dois homens de 24 e 56 anos foram constituídos arguidos. Em comunicado enviado às redações, a autoridade referiu que a apreensão ocorreu no âmbito de uma ação de fiscalização rodoviária em Grândola, na qual os militares da Guarda fiscalizaram um veículo ligeiro de mercadorias que aparentava circular com excesso de peso. Durante a ação, apurou-se que o veículo transportava uma elevada quantidade de combustível a condicionar em jerrycans, sem reunir as necessárias condições de segurança para o seu transporte. Já durante as diligências policiais foram recolhidos fortes indícios de que combustível poderia destinar-se ao apoio logístico de atividades relacionadas com o tráfico internacional de estupefacientes. No total foram apreendidos um veículo ligeiro de mercadorias, 142 jerrycans contendo combustível, no total de aproximadamente 3.650 litros, 52 jerrycans vazios e 3 telemóveis. O condutor e o passageiro do veículo foram constituídos arguidos e ficaram sujeitos à medida de coação do termo de identidade e residência, enquanto os factos foram comunicados ao Tribunal Judicial de Grândola. Na nota, a GNR garantiu que mantém-se empenhada no combate à criminalidade organizada e transnacional, bem como na prevenção e detecção de atividades ilícitas que coloquem em causa a segurança pública. O processo Monte Branco foi arquivado ao fim de 15 anos, anunciou na quarta-feira o Ministério Público e destaca que a investigação prometeu ao Estado obter mais de 30 milhões de euros através de regularizações fiscais. No processo estavam em investigação crimes de fraude fiscal qualificada e branqueamento de capitais relacionados com um serviço informal de movimentação de fundos entre Portugal e o estrangeiro, que através de contas bancárias na Suíça e em Portugal permitia aos clientes converter em numerário o dinheiro depositado em contas cujos beneficiários eram desconhecidos. Um dos arguidos, que morreu antes do inquérito estar concluído, foi, segundo denunciado na altura, o dono de uma casa de câmbios na Baixa de Lisboa, que estaria no centro do esquema de circulação de fundos. O arquivamento foi determinado pelo CIA a 12 de junho deste ano. Um incêndio numa área de mato que se flagrou na quarta-feira à tarde no concelho de Castelo da Vida, no distrito de Porto Alegre, já está em fase de resolução. Revelou a agência USA, fonte da Proteção Civil, a fonte do Comando Sub-Regional de Emergência e Proteção Civil do Alto Alentejo, indicou que o incêndio foi dado como dominado às 21 horas e 23 minutos. Segundo a mesma fonte, o alerta para o fogo que se flagrou na zona do Barregão, freguesia de Santa Maria da Devesa, foi dado às 17h24. Não houve habitações afetadas e um bombeiro da Corporação de Porto Alegre sofreu ferimentos devido a um trauma, tendo sido transportado para o Hospital de Évora, adiantou. Segundo o Comando Sub-Regional, estiveram envolvidos no combate às chamas 130 operacionais apoiados por 37 veículos e 7 meios aéreos. No Mundial, Portugal iniciou a participação no Campeonato do Mundo 2026 com um empate frente à República Democrática do Congo a uma bola na quarta-feira em Houston, nos Estados Unidos. A seleção nacional entrou da melhor forma, marcou cedo por João Neves, mas permitiu a reação dos africanos ainda antes do intervalo e não conseguiu voltar a desfazer a igualdade na segunda parte, somando apenas um ponto na primeira jornada do Grupo K. A equipa orientada por Roberto Martínez entrou determinada a assumir o controle do encontro e precisou apenas de 6 minutos para chegar à vantagem. Pedro Neto trabalhou pela esquerda e colocou a bola na área, onde João Neves apareceu em zona de finalização para bater Lionel Mapsi e colocar Portugal na frente do marcador. O gol parecia confirmar o favoritismo português, mas a resposta congolesa não tardou. O Congo cresceu e Portugal continuou a criar algumas situações de perigo. Com o passar dos minutos, contudo, a intensidade inicial dos portugueses foi desaparecendo e o encontro tornou-se mais equilibrado. A insistência congolesa acabaria por ser compensada já no período de compensação da primeira parte, já depois de um canto e na sequência de uma bola jogada pela esquerda. Arthur Massoukou colocou a bola na área. Oane Wissa surgiu-se a marcação para cabecear para o fundo das redes, restabelecendo a igualdade aos 45-5, castigando assim uma desconcentração defensiva da equipa portuguesa. O empate ao intervalo levou Roberto Martínez a procurar soluções do banco. Francisco Conceição entrou para o lugar de Bernardo Silva no início da segunda parte, numa tentativa de dar maior capacidade de equilíbrio ao ataque português. Foi assim que Portugal voltou a assumir a iniciativa após o recomeço, que chegou mesmo a festejar um gol. Aos 56 minutos, João Cancelo concluiu uma jogada com pontapé de bicicleta de grande qualidade, mas o lance foi invalidado por posição irregular, mantendo-se então a igualdade no marcador. A partir daí, a seleção nacional teve mais posse de bola, mas encontrou sempre bastante dificuldades para desmontar a organização defensiva do Congo. Cristiano Ronaldo ainda dispôs de 2 oportunidades promissoras na segunda parte, porém não conseguiu enquadrar os remates da melhor forma. À medida que o relógio avançava, Portugal procurou aumentar a pressão ofensiva. Gonçalo Ramos, Rafael Leão e Nelson Semedo foram lançados por Roberto Roberto Martínez numa tentativa de encontrar o gol da vitória, mas a resistência congolesa manteve-se firme até ao apito final. Já na sala de imprensa, Roberto Martínez garante que o objetivo de vencer o Mundial continua vivo, mas salienta que é preciso manter os pés assentes na terra.
0: Primeiro dizer que um Mundial é um torneio que isso acontece. Há momentos que os desempenhos não estão a um nível. Relembrar no Mundial de Qatar, a Argentina perde contra a Arábia Saudita, depois ganha o Mundial. Em 2010, a Espanha perde contra a Suíça e ganha o Mundial. E esses não foram desempenhos de equipas que podem ser ganhadoras, mas foram. É um processo. Já falei ontem que poder dizer de ganhar o Mundial, provavelmente é uma emoção que não ajuda a ganhar jogos. Hoje, acho que o mais difícil é começar o jogo bem. Fizemos isso, começamos muito, muito bem. O nível, o controlo, a chegada na baliza. Marcar o golo, que é o momento onde normalmente a emoção de marcar um golo ajuda muito para continuar o controlo do jogo e tentar marcar o segundo golo, teve um efeito contrário. Foi um efeito de tentar manter bola, não chegamos à baliza, damos a oportunidade ao Congo de recomeçar a estrutura defensiva, armar o contra-ataque e perdemos muita profundidade e isso ajudou ao Congo. O Congo marca de uma bola parada, já falei que o Congo trabalha muito bem a bola parada e os ataques rápidos de contra-ataque, e isso acontece no futebol. A atitude dos jogadores foi extraordinária, tentamos mexer o padrão de ataque, chegamos à baliza mais frequentemente, mas não ao nível que nós precisamos, com a qualidade que nós temos, e isso faz parte dos jogos no Mundial. Já vi jogos assim, onde o adversário aproveita e ganha o jogo. O nosso foco, a nossa atitude, o nosso esforço permite empatar o jogo, um gol anulado. Tentamos até o fim e há aspectos muito importantes que são a atitude, todo o esforço dos jogadores que permite agora construir para o segundo jogo, mas também aprender que o jogo que nós temos, a responsabilidade que nós temos é tentar estar ao maior nível. A emoção de ganhar o Mundial não faz parte na fase de grupos.
2: O resultado deixa por isso tudo aberto, do Grupo K, com Portugal e República do Congo a somar um ponto após a primeira jornada, ficando agora à espera do desfecho do encontro entre a Colômbia e o Uzbequistão.

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2: O verão chega oficialmente no domingo, dia 21 de junho, e é também nesse dia que se poderá registar um novo episódio de calor intenso em Portugal. Assim, há várias zonas do país que poderão atingir os 40 graus Celsius ou até ultrapassar. Esta semana, que ainda vai em meio, mantém-se com um ambiente marcado por grandes contrastes meteorológicos em Portugal continental, refere a Meteorred Portugal. No entanto, a próxima será diferente. Tudo indica que, segundo a Meteorred Portugal, ao longo do próximo fim de semana, serão vários os modelos que sugerem a ocorrência do novo episódio de calor intenso em Portugal. De salientar que esta semana as temperaturas poderão chegar aos 36 graus, sobretudo no interior e sul do país. Apesar do tempo quente, no norte e centro, estão previstos alguns aguaceiros e trovoadas que poderão vir a ser e estender mesmo até ao Alentejo. O corpo de um jovem foi encontrado durante a tarde de terça-feira junto à Barra da Albufeira. As autoridades acreditam tratar-se de um cidadão britânico de 23 anos que estava desaparecido desde o dia 11 de junho. Num comunicado enviado às redações, a Autoridade Marítima Nacional indica que recebeu um alerta pelas 18 horas e 37 minutos através do pescador que se encontrava nas proximidades. Refere ainda que foram ativados de imediato elementos do comando local da Polícia Marítima de Portimão, da Associação Humanitária dos Bombeiros Voluntários da Albufeira e do Serviço Municipal de Proteção Civil de Albufeira. No local estiveram os elementos da Polícia Marítima em colaboração com os bombeiros que transportaram a vítima para a Marina de Albufeira. O auto de verificação do óbito foi realizado no local e após contacto com o Ministério Público, o corpo foi transportado para o Instituto Nacional de Medicina Legal e Ciências Forenses do Barlavento Algarvio, pelos bombeiros, pode ler-se. O comando local da Polícia Marítima de Portimão tomou conta da ocorrência. Recorde-se que, no passado dia 11 de junho, a Autoridade Marítima Nacional informou que estavam a ser realizadas buscas por um jovem de 23 anos, de nacionalidade britânica, que tinha desaparecido após ter ido a banhos na praia do Peneco, no concelho de Albufeira. A Marinha assumiu hoje uma falha interna na notificação de dois militares que recusaram embarcar no navio Mondego e iriam a julgamento na quarta-feira, mas negou qualquer atitude de desrespeito para com o Tribunal. Em causa está o facto do Tribunal de Lisboa ter considerado hoje a que o chefe do Estado-Maior da Armada comprometeu os trabalhos do julgamento de três militares acusados de violação de segredo de Estado, condenando o almirante Nobre de Sousa a uma multa de 816 euros. Em resposta à pergunta enviada pela agência Lusa, o ramo adiantou que, da averiguação interna preliminar efetuada, confirma-se uma falha interna no procedimento de notificação dos militares. Essa falha é inteiramente assumida pelo almirante-chefe do Estado-Maior da Armada enquanto comandante da Marinha, mas não configura qualquer desrespeito relativamente ao Tribunal. Lê-se na resposta. Esta conduta da Marinha considerou o Tribunal Central Criminal de Lisboa, onde decorre o julgamento, compromete gravemente o regular funcionamento do serviço deste Tribunal, afeta de forma intensa a imagem de eficácia, prontidão e rigor que o cidadão espera de ambas as instituições, Tribunal e Forças Armadas. Do lado de defesa dos três militares da Marinha, os advogados Paulo Graça e António Garcia Pereira adiantaram a Lusa que vão pedir para que a sanção seja paga pelo próprio chefe da Marinha e não pela Marinha, e vão requerer a detenção das duas testemunhas para serem conduzidas sob detenção a juiz na nova data que vier a ser designada. O PCP acusa formalmente o PSD e o Chega de estarem a preparar um golpe e uma golpada parlamentar para viabilizar o polémico pacote laboral. De acordo com o secretário-geral do partido, Paulo Raimundo, no encerramento das jornadas parlamentares do PCP na Marinha Grande, a estratégia da direita passa por contornar o escrutínio público do documento.
3: Se eu chegasse ao pé do Primeiro-Ministro e dissesse: Senhor Primeiro-Ministro, eu só aprovo o pacote laboral se o Senhor Primeiro-Ministro aprovar o plafonamento da Segurança Social, o que é que o Primeiro-Ministro faz? Fica assustado? Fica a tremer? Ou dá-lhe dois abraços e abre uma garrafa de champanhe os dois. É isto que vai acontecer. É este o embuste com o qual nós estamos confrontados. Nós estamos perante a maior hipocrisia em nome dos reformados, aparentemente em nome dos reformados, em nome daqueles que trabalham, estamos perante a hipocrisia brutal. Que ninguém pense que vai fazer com o pacote laboral a golpada que fez com a revisão constitucional e com a prestação social única. Que ninguém pense que isso vai ser assim, ou melhor, que pense que passará entre os intervalos da chuva quem animar ou participar nessa golpada, fazer baixar o pacote laboral à Comissão sem a votação na generalidade.
2: O PCP denuncia que o objetivo do PSD, ou seja, o Governo e do Chega, é fazer com que a proposta de revisão da Lei Laboral deixe diretamente à Comissão de Especialidade, sem ser votada na generalidade no plenário da Assembleia da República. No futebol, O treinador português Ruben Amorim volta ao ativo depois da saída do Manchester United pela mão do AC Milan na Itália, onde irá ter a segunda experiência fora de Portugal e onde brilhou no comando técnico do Sporting. O antigo timoneiro do Sporting assinou um contrato válido por 3 temporadas, com duração até o ano de 2029, com uma visão a longo prazo do emblema da cidade de Milão, onde milita, por enquanto, o internacional luso Rafael Leão. Depois de ter deixado o emblema da Premier League, de forma algo abrupta, em janeiro de 2026, o técnico luso chegou a ser associado a várias equipas inglesas e até ao Benfica, que negou antes da investida encarnada pelo compatriota Marco Silva. Um dos proprietários do clube, o italiano Gerry Cardinale, garantiu que esta é uma escolha que vem de há alguns anos, já quando o português treinava o Sporting.

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2: O incêndio que flagrou na tarde de terça-feira num bar da Praia do Dragão Vermelho, na costa de Caparica, em Almada, foi dominado, informou o Comando Sub-Regional de Emergência e Proteção Civil da Península de Setúbal. Segundo a mesma fonte, às 16h53 foi iniciada a fase de rescaldo, não havendo notícia de prejuízos para além dos que se registaram no bar, onde ocorreu o incêndio, que teve início cerca das 16 horas. No combate às chamas estiveram envolvidos um total de 23 operacionais, incluindo elementos das corporações de bombeiros de Cacilhas e de Trafaria, apoiados por 10 viaturas. As causas do incêndio estão agora a ser investigadas pela Polícia Judiciária. Um homem de 43 anos foi detido pela Polícia Judiciária na terça-feira e que é suspeito de tirar de presos de vales judeus. A detenção ocorreu no âmbito da Operação Sapatada, efetuada pela Secção Central de Combate ao Banditismo, tendo sido realizadas 7 buscas domiciliárias e constituídos 25 arguidos. A informação foi inicialmente avançada pela SIC Notícias e por fonte da PJ, que posteriormente enviou um comunicado. Na nota, a PJ refere que sobre o suspeito recaem fortes indícios da prática dos crimes de tirada de presos e de detenção de arma proibida. André Ventura e Luís Montenegro estiveram reunidos na terça-feira durante cerca de uma hora e meia no Palácio de São Bento. Em cima da mesa esteve o pacote laboral, que será discutido nesta quinta-feira. Na Assembleia da República, o encontro terminou sem acordo, mas as negociações entre o Governo e o Chega deverão prosseguir nos próximos dias. Em declarações aos jornalistas, André Ventura admitiu que continuam a existir divergências significativas entre os dois partidos em matérias relacionadas com a revisão da legislação laboral. Entre os pontos de desacordo estão as reformas, a valorização e a remuneração do trabalho por turno, bem como a reposição de dias de férias no setor público e privado.
3: Até ao momento não foi possível chegar a um entendimento sobre estas matérias. Da parte do Chega ficou de forma mais detalhada e mais pormenorizada a garantia dos pontos, a identificação dos pontos que são para nós necessários do ponto de vista do trabalho e do ponto de vista dos objetivos. Da parte do Governo e da parte do Primeiro-Ministro ficou claro também as suas posições referentes a alguns destes pontos, onde há convergência e onde não há convergência. É evidente e é compreensível, penso que o país compreende isso, que na questão das reformas continua uma substantiva divergência entre as posições dos partidos. Durante as próximas horas, estou confiante também que ao longo do próximo dia, da próxima quarta-feira, que é amanhã, continuaremos a estabelecer um contacto preciso, técnico, em relação às questões que aqui se levantaram, mas também um diálogo político a ver se chega ou não a algum entendimento nestas matérias que para nós são decisivas.
2: O líder do Chega deu ainda particular foco ao possível fim das subvenções vitalícias e à reposição de dias de férias no setor público e privado, medida adotada durante o tempo da Troika em Portugal. Os médicos prestadores de serviço alertaram agora que o decreto-lei sobre os chamados tarefeiros pode ter o efeito contrário ao objetivo do Governo de atrair mais profissionais para o SNS pelas restrições que impõem aos especialistas. Numa reação ao diploma que regula o regime de contratação de médicos tarefeiros, agora publicado na Diário da República, o Presidente da Associação de Médicos Prestadores de Serviços adiantou que entende que o objetivo do Ministério da Saúde de promover a contratação de especialistas para os quadros, mas salientou que isso deveria passar pela valorização da carreira, com medidas que têm vindo a ser sistematicamente adiadas. O novo regime define uma série de incompatibilidades, entre elas as que impede a contratação de prestação de serviços de médicos que tenham deixado o SNS nos últimos 2 anos ou aqueles que, sendo médicos internos, com formação concluída, não se candidatem quando existem vagas a uma distância até 60 km da unidade onde concluíram o internato. Prevê ainda, sempre que o médico prestador de serviços falta ao serviço para a que estava escalado, sem comunicação prévia, com pelo menos 48 horas de antecedência, seja aplicada uma penalização correspondente a 50% do valor que ganhava. No futebol, Campeonato do Mundo. França e Senegal mediram forças no Campeonato do Mundo. O resultado final acabou por ser 3-1, a favor da turma comandada por Didier Deschamps, que está no seu último Mundial do Banco de Suplentes da França, com Kylian Mbappé a fazer história nesta partida. Os 45 minutos iniciais acabaram por ver duas oportunidades a favorecer a equipa do continente africano, com Nicholas Jackson a atirar ao poste, a meio da primeira metade, com Ismaïla Assar a protagonizar um falhanço monumental nos últimos segundos antes do intervalo. Mas foi no regresso aos balneários que tudo mudou, com a França a entrar com mais atitude e a pegar nas rédeas do jogo para decidir o seu futuro neste encontro. Ao minuto 58 ficou marcado por uma grande penalidade que ficou por assinalar após Sadio Mané ter derrubado Kylian Mabé na grande área, mas mesmo depois de ir ao monitor do VAR, Aliasa Farani decidiu mandar seguir. Mas o gol do camisola 10 e capitão francês acabou por chegar pouco depois. Michel Olise, naquele que foi o seu primeiro jogo no Mundial, fez uma excelente assistência para Mabé, que se isolou e aterrou a contar para o primeiro golo. Este momento fez acordar o Senegal, que na jogada seguinte até introduziu a bola no fundo das redes de Mike Magan, mas viu o lance ser anulado após Nicholas Jackson ter sido apanhado em fora de jogo. Foi necessário esperar mais um pouco para ver novamente as redes a abanar, já que Adrien Rabiot isolou Bradley Barcola ao minuto 82 num contra-ataque mortífero para dobrar a vantagem com um chapéu tirado a Edouard Mandy. Mas o melhor estava mesmo aguardado para o fim do jogo. O Senegal chegou ao golo da esperança aos 90+5 por intermédio de Mabé, curiosamente o jogador do Paris Saint-Germain, mas acabou por ver na jogada seguinte Mabé fazer história com um gol na machadada final. Um grande golo, a mais de 25 metros da baliza adversária, permitiu que o capitão de França se tornasse o melhor marcador de sempre da seleção gaulesa, ao ultrapassar Olivier Giroud com o seu 58º tiro certeiro em 99 pela sua pátria. A França vai agora defrontar o Iraque no próximo dia 22, antes de medir forças diante da seleção da Noruega no dia 26 de junho. Já a seleção do Senegal vai fazer o percurso inverso, jogando frente à Noruega a 23 e no mesmo dia 26 contra o Iraque, com as decisões do grupo do Campeonato do Mundo a terem lugar quase na atualidade em solo dos Estados Unidos, com apenas o Senegal-Iraque a ser realizado no Canadá, em Toronto.

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1: O Campeonato do Mundo, Mabé, fez história e deu a vitória à França frente ao Senegal no Mundial por 3 bolas a 1. A supertaça entre o Futebol Clube do Porto e o Torriense vai jogar-se em Coimbra. Já o Sporting anuncia obras em Alvalade durante o verão. O AC Milan apresenta Ruben Amorim como novo treinador. No Gil Vicente, Luís Pinto na linha de frente para suceder a César Peixoto. Campeonato do Mundo. França e Senegal mediram forças no Campeonato do Mundo. O resultado final acabou por ser 3-1 a favor da turma comandada por Didier Deschamps, que está no seu último Mundial do Banco de Suplentes da França, com Kylian Mbappé a fazer história nesta partida. Os 45 minutos iniciais acabaram por ver duas oportunidades a favorecer a equipa do continente africano, com Nicolas Jackson a atirar ao poste, a meio da primeira metade, com Ismaïla Assar a protagonizar um falhanço monumental nos últimos segundos antes do intervalo. Mas foi no regresso aos balneários que tudo mudou, com a França a entrar com mais atitude e a pegar nas rédeas do jogo para decidir o seu futuro neste encontro. Ao minuto 58 ficou marcado por uma grande penalidade que ficou por sinalar após Sadio Mané ter derrubado Kylian Mbappé na grande área, mas mesmo depois de ir ao monitor do VAR, Aliasa Fahani decidiu mandar seguir. Mas o gol do camisola 10 e capitão francês acabou por chegar pouco depois. Michel Olise, naquele que foi o seu primeiro jogo no Mundial, fez uma excelente assistência para Mbappé, que se isolou e aterrou a contar para o primeiro golo. Este momento fez acordar o Senegal, que na jogada seguinte até introduziu a bola no fundo das redes de Mike Magan, mas viu o lance ser anulado após Nicolas Jackson ter sido apanhado em fora de jogo. Foi necessário esperar mais um pouco para ver novamente as redes a abanar, já que Adrien Rabiot isolou Bradley Barcola ao minuto 82 num contra-ataque mortífero para dobrar a vantagem com um chapéu tirado a Edouard Mandy. Mas o melhor estava mesmo aguardado para o fim do jogo. O Senegal chegou ao golo da esperança aos 90+5 por intermédio de Mbappé, curiosamente o jogador do Paris Saint-Germain, mas acabou por ver na jogada seguinte Mbappé fazer história com o gol da machadada final. Um grande golo a mais de 25 metros da baliza adversária permitiu que o capitão de França se tornasse o melhor marcador de sempre da seleção gaulesa ao ultrapassar Olivier Giroud com o seu 58º tiro certeiro em 99 pela sua pátria. A França vai agora defrontar o Iraque no próximo dia 22 antes de medir forças diante da seleção da Noruega no dia 26 de junho. Já a seleção do Senegal vai fazer o percurso inverso, jogando frente à Noruega a 23 e no mesmo dia 26 contra o Iraque, com as decisões do grupo do Campeonato do Mundo a terem lugar quase na atualidade em solo dos Estados Unidos, com apenas o Senegal-Iraque a ser realizado no Canadá, em Toronto. O jogo da Supertaça Cândido de Oliveira entre Porto e Torriense vai disputar-se no estádio Cidade de Coimbra. O encontro que opõe os vencedores da Liga e da Taça de Portugal vai assim disputar-se uma de três possíveis datas: 31 de julho, 1 ou 2 de agosto, não se sabendo o dia exato neste momento. O Futebol Clube do Porto sagrou-se campeão nacional 25-26, conseguindo o título pela 31ª vez na sua história. Já o Torriense conquistou pela primeira vez a Taça de Portugal à sua segunda final, batendo o Sporting por 2-1 após prolongamento, feito que também valeu ao clube de Torres Vedras o apuramento para a fase final da Liga Europa. O Sporting confirmou ontem que irão decorrer obras no estádio José de Alvalade, Casa dos Leões, este verão. Em nota oficial no seu site, a equipa liderada por Frederico Varandas fala de uma renovação integral do balneário da equipa principal de futebol. Em comunicado, os Leões garantem que o balneário será concebido com uma identidade cuidado ao pormenor, sendo que haverá ainda detalhes por revelar. A turma leonina garante que durante os próximos meses irá atualizar o estado das obras. O treinador português Ruben Amorim volta ao ativo depois da saída do Manchester United pela mão do AC Milan na Itália, onde irá ter a segunda experiência fora de Portugal e onde brilhou no comando técnico do Sporting. O antigo timoneiro do Sporting assinou um contrato válido por 3 temporadas, com duração até o ano 2029, com uma visão a longo prazo do emblema da cidade de Milão, onde milita, por enquanto, o internacional luso Rafael Leão. Depois de ter deixado o emblema da Premier League, de forma algo abrupta, em janeiro de 2026, o técnico luso chegou a ser associado a várias equipas inglesas e até ao Benfica, que negou antes da investida encarnada pelo compatriota Marco Silva. Um dos proprietários do clube, o italiano Gerry Cardinale, garantiu que esta é uma escolha que vem de alguns anos, já quando o português treinava o Sporting. O Luís Pinto está na linha da frente para ser o próximo treinador do Gil Vicente. Já existiam contactos exploratórios do emblema de Barcelos pelo técnico de 37 anos que está livre do mercado e que se mostrou receptivo a abraçar o projeto dos Minhotos, isto após a saída de César Peixoto, já oficializado no Wolverhampton. De resto, encerrado o dossiê Peixoto, que também já deixou uma mensagem de despedida aos gilistas, pretendem fechar a contratação do próximo treinador. O Luís Pinto está, portanto, bem posicionado para assumir o comando do Gil Vicente e o processo de deverá ter desenvolvimentos concretos nos próximos dias. Entretanto, há vários negócios em stand-by. Nomes como Dani Figueira, Luís Esteves ou Héctor Hernández poderão deixar o clube e a chegada do novo técnico permitirá avançar para a definição do plantel para 26-27, sendo que a pré-época arranca já no final deste mês com exames médicos nos dias 29 e 30. O Instituto Português do Mar e da Atmosfera prevê para esta quinta-feira céu pouco nublado ou limpo, apresentando períodos de maior nebulosidade no litoral oeste até ao final da manhã, podendo essa nebulosidade persistir em alguns locais. Aumento temporário de nebulosidade nas regiões do interior durante a tarde, com a possibilidade de ocorrência de aguaceiros dispersos e que poderão ser acompanhados de trovoada. Vento fraco, superando fraco a moderado, predominante de noroeste durante a tarde e ainda com a possibilidade de formação de neblina ou a neveiro matinal no litoral norte e centro.
0: 19 graus.

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1: Em Grande, a GNR apreendeu 3.650 litros de combustível ligado ao tráfico de droga. Processo Monte Branco, arquivado ao fim de 15 anos, foram recuperados 30 milhões de euros. Dominado o fogo em mato no Conselho de Castelo de Vide, o bombeiro ficou ferido. No Mundial, Portugal desilude e estreia-se com um empate frente à República Democrática do Congo neste Mundial 2026.
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1: A Guarda Nacional Republicana anunciou na quarta-feira que apreendeu 3.650 litros de combustível associados ao tráfico de droga no concelho de Grândola. Dois homens de 24 e 56 anos foram constituídos arguídos. Em comunicado enviado às redações, a autoridade referiu que a apreensão ocorreu no âmbito de uma ação de fiscalização rodoviária em Grândola, na qual os militares da Guarda fiscalizaram um veículo ligeiro de mercadorias que aparentava circular com excesso de peso. Durante a ação, apurou-se que o veículo transportava uma elevada quantidade de combustível acondicionado em jerrycans, sem reunir as necessárias condições de segurança para o seu transporte. Já durante as diligências policiais foram recolhidos fortes indícios de que combustível poderia destinar-se ao apoio logístico de atividades relacionadas com o tráfico internacional de estupefacientes. No total foram apreendidos um veículo ligeiro de mercadorias, 142 jerrycans contendo combustível, no total de aproximadamente 3.650 litros, 52 jerrycans vazios e 3 telemóveis. O condutor e o passageiro do veículo foram constituídos arguídos e ficaram sujeitos à medida de coação do termo de identidade e residência, enquanto os factos foram comunicados ao Tribunal Judicial de Grândola. Na nota, a GNR garantiu que mantém-se empenhada no combate à criminalidade organizada e transnacional, bem como na prevenção e detecção de atividades ilícitas que coloquem em causa a segurança pública. O processo Monte Branco foi arquivado ao fim de 15 anos, denunciou na quarta-feira o Ministério Público e destaca que a investigação prometeu ao Estado obter mais de 30 milhões de euros através de regularizações fiscais. No processo estavam em investigação crimes de fraude fiscal qualificada e branqueamento de capitais relacionados com o serviço informal de movimentação de fundos entre Portugal e o estrangeiro, que através de contas bancárias na Suíça e em Portugal permitia aos clientes converterem no numerário o dinheiro depositado em contas cujos beneficiários eram desconhecidos. Um dos arguidos que morreu antes do inquérito estar concluído foi, segundo denunciado na altura, o dono de uma casa de câmbios na Baixa de Lisboa, que estaria no centro do esquema da circulação de fundos. O arquivamento foi determinado pelo TCA a 12 de junho deste ano. Um incêndio numa área de mato que se flagrou na quarta-feira à tarde no concelho de Castelo da Vide, no distrito de Porto Alegre, já está em fase de resolução. Revelou a agência USA, fonte da Proteção Civil, a fonte do Comando Sub-Regional de Emergência e Proteção Civil do Alto Alentejo, indicou que o incêndio foi dado como dominado às 21 horas e 23 minutos. Segundo a mesma fonte, o alerta para o fogo que se flagrou na zona do Barregão, freguesia de Santa Maria da Devesa, foi dado às 17h24. Não houve habitações afetadas e um bombeiro da Corporação de Porto Alegre sofreu ferimentos devido a um trauma, tendo sido transportado para o Hospital de Évora, adiantou. Segundo o Comando Sub-Regional, estiveram envolvidos no combate às chamas 130 operacionais apoiados por 37 veículos e 7 meios aéreos. No Mundial, Portugal iniciou a participação no Campeonato do Mundo 2026 com um empate frente à República Democrática do Congo a uma bola na quarta-feira em Houston, nos Estados Unidos. A seleção nacional entrou da melhor forma, marcou cedo por João Neves, mas permitiu a reação dos africanos ainda antes do intervalo e não conseguiu voltar a desfazer a igualdade na segunda parte, somando apenas um ponto na primeira jornada do Grupo K. A equipa orientada por Roberto Martínez entrou determinada a assumir o controle do encontro e precisou apenas de 6 minutos para chegar à vantagem. Pedro Neto trabalhou pela esquerda e colocou a bola na área, onde João Neves apareceu em zona de finalização para bater Lionel Mapsi e colocar Portugal na frente do marcador. O gol parecia confirmar o favoritismo português, mas a resposta congolesa não tardou. O Congo cresceu e Portugal continuou a criar algumas situações de perigo. Com o passar dos minutos, contudo, a intensidade inicial dos portugueses foi desaparecendo e o encontro tornou-se mais equilibrado. A insistência congolesa acabaria por ser compensada já no período de compensação da primeira parte, já depois de um canto e na sequência de uma bola jogada pela esquerda. Arthur Massoukou acolcou a bola na área. O Anu Issa surgiu-se a marcação para cabecear para o fundo das redes, restabelecendo a igualdade aos 45-5, castigando assim uma desconcentração defensiva da equipa portuguesa. O empate ao intervalo levou Roberto Martínez a procurar soluções do banco. Francisco Conceição entrou para o lugar de Bernardo Silva no início da segunda parte, numa tentativa de dar maior capacidade de equilíbrio ao ataque português. Foi assim que Portugal voltou a assumir a iniciativa após o recomeço, que chegou mesmo a festejar um golo. Aos 56 minutos, João Cancelo concluiu uma jogada com pontapé de bicicleta de grande qualidade, mas o lance foi invalidado por posição irregular, mantendo-se então a igualdade no marcador. A partir disso, Seleção Nacional teve mais posse de bola, mas encontrou sempre bastante dificuldades para desmontar a organização defensiva do Congo. Cristiano Ronaldo ainda dispôs de duas oportunidades promissoras na segunda parte, porém não conseguiu enquadrar os remates da melhor forma. À medida que o relógio avançava, Portugal procurou aumentar a pressão ofensiva. Gonçalo Ramos, Rafael Leão e Nelson de Semedo foram lançados por Roberto Martínez numa tentativa de encontrar o gol da vitória, mas a resistência congolesa manteve-se firme até ao apito final. Já na sala de imprensa, Roberto Martínez garante que o objetivo de vencer o Mundial continua vivo, mas salienta que é preciso manter os pés assentes na terra.
3: Primeiro dizer que um Mundial é um torneio que isso acontece. Há momentos que os desempenhos não estão a um nível. Relembrar no Mundial de Qatar, a Argentina perde contra a Arábia Saudita, depois ganha o Mundial. Em 2010, a Espanha perde contra a Suíça e ganha o Mundial. E esses não foram desempenhos de equipas que podem ser ganhadoras, mas foram. É um processo. Já falei ontem que poder dizer de ganhar o Mundial, provavelmente é uma emoção que não ajuda a ganhar jogos. Hoje, acho que o mais difícil é começar o jogo bem. Fizemos isso. Começamos muito, muito bem. O nível, o controlo, a chegada na baliza. Marcar o golo, que é o momento onde normalmente a emoção de marcar um golo ajuda muito para continuar o controle do jogo e tentar marcar o segundo golo, teve um efeito contrário. Foi um efeito de tentar manter bola, não chegamos à baliza, damos a oportunidade ao Congo de recomeçar a estrutura defensiva, armar o contra-ataque e perdemos muita profundidade e isso ajudou ao Congo. O Congo marca de uma bola parada, já falei que o Congo trabalha muito bem a bola parada e os ataques rápidos de contra-ataque, e isso acontece no futebol. A atitude dos jogadores foi extraordinária, tentamos mexer o padrão de ataque, chegamos à baliza mais frequentemente, mas não ao nível que nós precisamos, com a qualidade que nós temos, e isso faz parte dos jogos no Mundial. Já vi jogos assim, onde o adversário aproveita e ganha o jogo. O nosso foco, a nossa atitude, o nosso esforço permite empatar o jogo, um gol anulado, tentamos até o fim, e há aspectos muito importantes que são a atitude, todo o esforço dos jogadores, que permite agora construir para o segundo jogo, mas também aprender que o jogo que nós temos, a responsabilidade que nós temos é tentar estar ao maior nível. A emoção de ganhar o Mundial não faz parte na fase de grupos.
1: O resultado deixa por isso tudo aberto, do Grupo K, com Portugal e República do Congo a somar um ponto após a primeira jornada, ficando agora à espera do desfecho do encontro entre Colômbia e Uzbequistão. O Instituto Português do Mar e da Atmosfera prevê para esta quinta-feira céu pouco nublado ou limpo, apresentando períodos de maior nebulosidade no litoral oeste até ao final da manhã, podendo essa nebulosidade persistir em alguns locais. Aumento temporário de nebulosidade nas regiões do interior durante a tarde, com a possibilidade de ocorrência de aguaceiros dispersos e que poderão ser acompanhados de trovoada. Vento fraco, superando fraco a moderado, predominante de noroeste durante a tarde, e ainda com a possibilidade de formação de neblina ou nevoeiro matinal no litoral norte e centro.
2: 19 graus.

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1: Num verão marcado pela seca e por um incêndio, uma família tem de tomar uma decisão que pode mudar a vida.

da ganância e da especulação imobiliária consome a sociedade. O filme apresenta três perspectivas através de três personagens interpretadas por Margarida Marinho, Beatriz Batarda e Rita Cabasso. Marinho e Batarda são duas irmãs com visões diferentes. Cabasso, no papel de filha da caseira, traz uma terceira voz. Diz-se numa altura, a percepção é paritária e apesar de termos origens sociais e económicas diferentes, estamos todos noutras alturas. A herança é mais forte do que essa utopia e há uma certa arrogância de classe em relação ao outro. Depois da estreia em festivais internacionais, 18 buracos pelo aprendizo, já está nas salas portuguesas. O filme promove a acessibilidade, está disponível com audiodescrição e legendas descritivas.

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1: O verão traz calor intenso e temperaturas que podem atingir os 40 graus Celsius. O corpo do jovem foi encontrado junto à Barra de Albufeira. A Marinha assume falha interna na notificação de militares do Mondego. O PCP acusa o PSD e o Chega de estarem a preparar um golpe para aprovar o pacote laboral. No futebol, o AC Milan apresenta Ruben Amorim como novo treinador.
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1: O verão chega oficialmente no domingo, dia 21 de junho, e é também nesse dia que se poderá registar um novo episódio de calor intenso em Portugal. Assim, há várias zonas do país que poderão atingir os 40 graus Celsius ou até ultrapassar. Esta semana, que ainda vai em meio, mantém-se com um ambiente marcado por grandes contrastes meteorológicos em Portugal continental, refere a Meteorred Portugal. No entanto, a próxima será diferente. Tudo indica que, segundo a Meteorred Portugal, ao longo do próximo fim de semana, serão vários os modelos que sugerem a ocorrência do novo episódio de calor intenso em Portugal. De salientar que esta semana as temperaturas poderão chegar aos 36 graus, sobretudo no interior e sul do país. Apesar do tempo quente, no norte e centro, estão previstos alguns aguaceiros e trovoadas que poderão vir a ser e estender-se mesmo até ao Alentejo. O corpo de um jovem foi encontrado durante a tarde de terça-feira junto à Barra da Albufeira. As autoridades acreditam tratar-se de um cidadão britânico de 23 anos que estava desaparecido desde o dia 11 de junho. Num comunicado enviado às redações, a Autoridade Marítima Nacional indica que recebeu um alerta pelas 18 horas e 37 minutos através do pescador que se encontrava nas proximidades. Refere ainda que foram ativados de imediato elementos do comando local da Polícia Marítima de Portimão, da Associação Humanitária dos Bombeiros Voluntários da Albufeira e do Serviço Municipal de Proteção Civil de Albufeira. No local estiveram os elementos da Polícia Marítima em colaboração com os bombeiros que transportaram a vítima para a Marina de Albufeira. O auto-verificação do óbito foi realizado no local e após contacto com o Ministério Público, o corpo foi transportado para o Instituto Nacional de Medicina Legal e Ciências Forenses do Barlavento Algarvio, pelos bombeiros, pode ler-se. O comando local da Polícia Marítima de Portimão tomou conta da ocorrência. Recorde-se que, no passado dia 11 de junho, a Autoridade Marítima Nacional informou que estavam a ser realizadas buscas por um jovem de 23 anos, de nacionalidade britânica, que tinha desaparecido após ter ido a banhos na praia do Peneco, no concelho de Albufeira. A Marinha assumiu hoje uma falha interna na notificação de dois militares que recusaram embarcar no navio Mondego e iriam a julgamento na quarta-feira, mas negou qualquer atitude de desrespeito para com o Tribunal. Em causa está o facto do Tribunal de Lisboa ter considerado hoje a que o chefe do Estado-Maior da Armada comprometeu os trabalhos do julgamento de três militares acusados de violação de segredo de Estado, condenando o almirante Nobre de Sousa a uma multa de 816 euros. Em resposta à pergunta enviada pela agência Lusa, o ramo adiantou que, da averiguação interna preliminar efetuada, confirma-se uma falha interna no procedimento de notificação dos militares. Essa falha é inteiramente assumida pelo almirante-chefe do Estado-Maior da Armada enquanto comandante da Marinha, mas não configura qualquer desrespeito relativamente ao Tribunal. Lê-se da resposta. Esta conduta da Marinha considerou o Tribunal Central Criminal de Lisboa, onde decorre o julgamento, compromete gravemente o regular funcionamento do serviço deste Tribunal, afeta de forma intensa a imagem de eficácia, prontidão e rigor que o cidadão espera de ambas as instituições, Tribunal e Forças Armadas. Do lado de defesa dos três militares da Marinha, os advogados Paulo Graça e António Garcia Pereira adiantaram a Lusa que vão pedir para que a sanção seja paga pelo próprio chefe da Marinha e não pela Marinha, e vão requerer a detenção das duas testemunhas para serem conduzidas sob detenção a juiz na nova data que vier a ser designada. O PCP acusa formalmente o PSD e o Chega de estarem a preparar um golpe e uma golpada parlamentar para viabilizar o polémico pacote laboral. De acordo com o secretário-geral do partido, Paulo Raimundo, no encerramento das jornadas parlamentares do PCP na Marinha Grande, a estratégia da direita passa por contornar o escrutínio público do documento.
3: Se eu chegasse ao pé do Primeiro-Ministro e dissesse: Sr. Primeiro-Ministro, eu só aprovo o pacote laboral se o Sr. Primeiro-Ministro aprovar o plafonamento da Segurança Social, o que é que o Primeiro-Ministro faz? Fica assustado? Fica a tremer? Ou dá-lhe dois abraços e abre uma garrafa de champanhe os dois. É isto que vai acontecer. É este o embuste com o qual nós estamos confrontados. Nós estamos perante a maior hipocrisia em nome dos reformados, aparentemente em nome dos reformados, em nome daqueles que trabalham, estamos perante a hipocrisia brutal. Que ninguém pense que vai fazer com o pacote laboral a golpada que fez com a revisão constitucional e com a prestação social única. Que ninguém pense que isso vai ser assim, ou melhor, que pense que passará entre os intervalos da chuva quem animar ou participar nessa golpada, fazer baixar o pacote laboral à comissão sem a votação na generalidade.
1: O PCP denuncia que o objetivo do PSD, ou seja, o governo e do Chega, é fazer com que a proposta de revisão da lei laboral deixe diretamente à Comissão de Especialidade, sem ser votada na generalidade no plenário da Assembleia da República. No futebol, o treinador português Ruben Amorim volta ao ativo depois da saída do Manchester United pela mão do AC Milan na Itália, onde irá ter a segunda experiência fora de Portugal e onde brilhou no comando técnico do Sporting. O antigo timoneiro do Sporting assinou um contrato válido por 3 temporadas, com duração até o ano de 2029, com uma visão a longo prazo do emblema da cidade de Milão, onde milita, por enquanto, o internacional luso Rafael Leão. Depois de ter deixado o emblema da Premier League, de forma algo abrupta, em janeiro de 2026, o técnico luso chegou a ser associado a várias equipas inglesas e até ao Benfica, que negou antes da investida encarnada pelo compatriota Marco Silva. Um dos proprietários do clube, o italiano Gary Cardinale, garantiu que esta é uma escolha que vem de há alguns anos, já quando o português treinava o Sporting.

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1: Segundo uma classificação de vendas a retalho elaborada pelo portal especializado Dongxedi, os 10 modelos com mais matrículas no mês de maio pertenciam todos à categoria de elétricos, liderados pelo Xingyuan da Geely, com 38.751 unidades vendidas. O modelo Y da fabricante norte-americana Tesla ocupou o segundo lugar, com 28.911 unidades, seguido pelo SU7 da Xiaomi, o A10 da Leapmotor e o i6 da Li Auto, a que completaram as 5 primeiras posições. A lista inclui veículos elétricos, modelos de autonomia alargada e híbridos plug-in, sem qualquer automóvel com motor de combustão interna. O mercado automóvel chinês atravessa uma fase de forte concorrência interna, excesso de capacidade produtiva e guerra de preços, fatores que transformaram as exportações numa das principais vias de crescimento do setor. O novo Tesla Roadster, anunciado há 9 anos, continua sem chegar ao mercado. A demonstração pública, que estava prevista para abril, foi adiada novamente e agora deve ser apenas em agosto ou mais tarde. No ano passado, o diretor executivo do fabricante Elon Musk tinha marcado para o dia 1 de abril para este evento de demonstração da segunda geração do Roadster. Ultrapassado esse prazo, remeteu para maio ou junho e, uma vez mais, não será cumprido. De acordo com The Information, que cita 4 pessoas por dentro do assunto, a Tesla visa fazer a demonstração do automóvel em agosto ou até mais tarde no Texas. O construtor planeia fazer uma versão limitada de SpaceX. Em fevereiro, a Tesla registrou marcas e logótipos em torno do nome Roadster, num potencial sinal de que o modelo poderá estar a chegar.
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1: O incêndio no bar da Caparica já está em fase de rescaldo. A Polícia Judiciária teve o suspeito de ter ajudado na fuga de Val dos Deus em 2024. Reunião entre Luís Montenegro e André Ventura sobre o pacote laboral terminou sem acordo. Diploma sobre tarefas pode ter efeito contrário ao objetivo do governo. Futebol, Campeonato do Mundo, MAB, fez história e deu vitória à França frente ao Senegal no Mundial por 3-1.
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1: O incêndio que flagrou na tarde de terça-feira num bar da Praia do Dragão Vermelho, na costa de Caparica, em Almada, foi dominado, informou o Comando Sub-Regional de Emergência e Proteção Civil da Península de Setúbal. Segundo a mesma fonte, às 16h53 foi iniciada a fase de rescaldo, não havendo notícia de prejuízos para além dos que se registaram no bar, onde ocorreu o incêndio, que teve início cerca das 16 horas. No combate às chamas estiveram envolvidos um total de 23 operacionais, incluindo elementos das corporações de bombeiros de Cacilhas e de Trafaria, apoiados por 10 viaturas. As causas do incêndio estão agora a ser investigadas pela Polícia Judiciária. Um homem de 43 anos foi detido pela Polícia Judiciária na terça-feira e que é suspeito de tirar de presos de Val dos Deus. A detenção ocorreu no âmbito da Operação Sapatada, efetuada pela Secção Central de Combate ao Banditismo, tendo sido realizadas 7 buscas domiciliárias e constituídos 25 arguidos. A informação foi inicialmente avançada pela SIC Notícias e por fonte da PJ, que posteriormente enviou um comunicado. Na nota, a PJ refere que sobre o suspeito recaem fortes indícios da prática dos crimes de tirada de presos e de detenção de arma proibida. André Ventura e Luís Montenegro estiveram reunidos na terça-feira durante cerca de uma hora e meia no Palácio de São Bento. Em cima da mesa esteve o pacote laboral, que será discutido nesta quinta-feira. Na Assembleia da República, o encontro terminou sem acordo, mas as negociações entre o Governo e o Chega deverão prosseguir nos próximos dias. Em declarações aos jornalistas, André Ventura admitiu que continuam a existir divergências significativas entre os dois partidos em matérias relacionadas com a revisão da legislação laboral. Entre os pontos de desacordo estão as reformas, a valorização e a remuneração do trabalho por turno, bem como a reposição de dias de férias no setor público e privado.
3: Até ao momento não foi possível chegar a um entendimento sobre estas matérias. Da parte do Chega, ficou de forma mais detalhada e mais pormenorizada a garantia dos pontos, a identificação dos pontos que são para nós necessários do ponto de vista do trabalho e do ponto de vista dos objetivos. Da parte do Governo e da parte do Primeiro-Ministro ficou claro também as suas posições referentes a alguns destes pontos, onde há convergência e onde não há convergência. É evidente e é compreensível, penso que o país compreende isso, que na questão das reformas continua uma substantiva divergência entre as posições dos partidos. Durante as próximas horas, estou confiante também que ao longo do próximo dia, da próxima quarta-feira, que é amanhã, continuaremos a estabelecer um contacto preciso, técnico, em relação às questões que aqui se levantaram, mas também um diálogo político a ver se se chega ou não a algum entendimento nestas matérias que para nós são decisivas.
1: O líder do Chega deu ainda particular foco ao possível fim das subvenções vitalícias e à reposição de dias de férias no setor público e privado, medida adotada durante o tempo da Troika em Portugal. Os médicos prestadores de serviço alertaram agora que o decreto-lei sobre os chamados tarefeiros pode ter o efeito contrário ao objetivo do Governo de atrair mais profissionais para o SNS pelas restrições que impõem aos especialistas. Numa reação ao diploma que regula o regime de contratação de médicos tarefeiros, agora publicado na Diário da República, o Presidente da Associação de Médicos Prestadores de Serviços adiantou que entende que o objetivo do Ministério da Saúde de promover a contratação de especialistas para os quadros, mas salientou que isso deveria passar pela valorização da carreira, com medidas que têm vindo a ser sistematicamente adiadas. O novo regime define uma série de incompatibilidades, entre elas as que impede a contratação de prestação de serviços de médicos que tenham deixado o SNS nos últimos 2 anos ou aqueles que, sendo médicos internos, com formação concluída, não se candidatem quando existem vagas a uma distância até 60 km da unidade onde concluíram um internato. Prevê ainda, sempre que o médico prestador de serviços falta ao serviço para a que estava escalado, sem comunicação prévia, com pelo menos 48 horas de antecedência, seja aplicada uma penalização correspondente a 50% do valor que ganhava. No futebol, Campeonato do Mundo. França e Senegal mediram forças no Campeonato do Mundo. O resultado final acabou por ser 3-1, a favor da turma comandada por Didier Deschamps, que está no seu último Mundial do Banco de Suplentes da França, com Kylian Mbappé a fazer história nesta partida. Os 45 minutos iniciais acabaram por ver duas oportunidades a favorecer a equipa do continente africano, com Nicholas Jackson a atirar ao poste, a meio da primeira metade, com Ismaïla Sarr a protagonizar um falhanço monumental nos últimos segundos antes do intervalo. Mas foi no regresso dos balneários que tudo mudou, com a França a entrar com mais atitude e a pegar nas rédeas do jogo para decidir o seu futuro neste encontro. Ao minuto 58 ficou marcado por uma grande penalidade que ficou por sinalar após Sadio Mané ter derrubado Kylian Mbappé na grande área, mas mesmo depois de ir ao monitor do VAR, Aliasa Fahani decidiu mandar seguir. Mas o gol do camisola 10 e capitão francês acabou por chegar pouco depois. Michel Olise, naquele que foi o seu primeiro jogo no Mundial, fez uma excelente assistência para Mbappé, que se isolou e atirou a contar para o primeiro golo. Este momento fez acordar o Senegal, que na jogada seguinte até introduziu a bola no fundo das redes de Mike Magan, mas viu o lance ser anulado após Nicholas Jackson ter sido apanhado em fora de jogo. Foi necessário esperar mais um pouco para ver novamente as redes a abanar, já que Adrien Rabiot isolou Bradley Barcola ao minuto 82 num contra-ataque mortífero para dobrar a vantagem com um chapéu tirado a Edouard Mandy. Mas o melhor estava mesmo acordado para o fim do jogo. O Senegal chegou ao golo da esperança aos 90+5 por intermédio de Mbappé, curiosamente o jogador do Paris Saint-Germain, mas acabou por ver na jogada seguinte Mbappé fazer história com o gol da machadada final. Um grande golo, a mais de 25 metros da baliza adversária, permitiu que o capitão de França se tornasse o melhor marcador de sempre da seleção gaulesa, ao ultrapassar Olivier Giroud com o seu 58º tiro certeiro em 99 pela sua pátria. A França vai agora defrontar o Iraque no próximo dia 22, antes de unir forças diante da seleção da Noruega no dia 26 de junho. Já a seleção do Senegal vai fazer o percurso inverso, jogando de frente à Noruega a 23 e no mesmo dia 26 contra o Iraque, com as decisões do grupo do Campeonato do Mundo a terem lugar quase na atualidade em solo dos Estados Unidos, com apenas o Senegal-Iraque a ser realizado no Canadá, em Toronto.

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1: Na Amadora roubaram a associação recreativa e ameaçaram polícias com uma faca. Médicos tarefeiros serão penalizados se faltarem, sem avisar 48 horas antes. Líder do PCP enfurecido com atrasos nos apoios às zonas afetadas pelas tempestades. Seguro advoga defesa comum na União Europeia. No futebol, no Gil Vicente, Luís Pinto na linha da frente para suceder a César Peixoto.
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1: Dois homens de 32 e 51 anos foram detidos pela PSP da Amadora pelo crime de furto a uma associação recreativa. A detenção aconteceu na passada terça-feira após denúncia telefónica. Quando chegaram ao local, os polícias viram que um dos suspeitos estava no local com o objetivo de alertar o outro cúmplice que se encontrava dentro da associação. Apercebendo-se da chegada da PSP, o segundo suspeito tentou fugir, trepando uma vedação metálica que circundava a associação. Quando os polícias o tentaram deter, o homem ameaçou os polícias com uma faca e fugiu. A perseguição foi feita a pé por várias artérias próximas da Cova da Moura. Os agentes acabaram por interceptar e deter o indivíduo. A associação em causa tinha bens de valor de 300 euros. Presentes a tribunal, os detidos ficaram com termo de identidade e residência. O novo Decreto-Lei número 115/2026, publicado em Diário da República, determina que os médicos tarefeiros ou prestadores de serviços que faltem a um turno escalado sem aviso prévio de 48 horas vão sofrer um corte de 50% do valor a receber. Esta penalização financeira direta visa combater a instabilidade nas escalas dos hospitais do SNS, em particular nos serviços de urgência. A sanção é aplicada no primeiro pagamento de honorários por segurar a falta cometida. No entanto, o novo pacote legislativo do Governo para regular o regime de tarefas no Serviço Nacional de Saúde traz outras alterações profundas. Já o bastonário da Ordem dos Médicos, Carlos Cortes, expressou fortes críticas e sérias preocupações face ao novo diploma que regula a contratação dos médicos tarefeiros no Serviço Nacional de Saúde.
3: O que se pretendia neste diploma é que houvesse uma orientação clara em que os médicos que estão em prestação de serviço seriam integrados no Serviço Nacional de Saúde para, obviamente, fazerem face às necessidades destes serviços.
1: Carlos Cortes denunciou publicamente que a Ordem dos Médicos não foi ouvida nem consultada relativamente ao articulado final do Decreto-Lei. A maior preocupação da Ordem prende-se com as unidades hospitalares mais periféricas ou isoladas, onde vários serviços vitais dependem de quase 100% de médicos tarefeiros para manter as portas abertas. O bastonário teme que as restrições gerem um cenário de ruptura.
3: Se houver uma necessidade de uma prestação de serviço num local do interior, do norte ou do sul do país, porque é que o médico interno que estava no litoral não pode ir fazer prestação de serviço nesse local onde essa prestação de serviço é necessário e em que não há uma alternativa?
1: Para Carlos Cortes, o foco prioritário do Ministério deveria ser criar condições estruturais para atrair e fixar os médicos nos quadros do SNS de forma voluntária, em vez de aplicar medidas puramente punitivas ou administrativas e rígidas sob o regime de prestação de serviços. No dia em que se juntou às jornadas parlamentares do PCP em Leiria, o secretário-geral comunista Paulo Raimundo não teve dúvidas em apontar o dedo ao governo por falhas na resposta às populações e instituições afetadas pelas fortes tempestades que, no final de atingiram a zona centro do país. Paulo Raimundo.
4: Não há nenhuma ilusão que as coisas de dimensão fatal que não se resolvem de um dia para o outro, isso não há dúvida. É nestes casos que é preciso intervir com todos os meios e com todos os recursos. E como é que há alguém ou alguém que conseguem, sem pestanejar, reanunciar os anúncios que fizeram antes, reconfirmar os anúncios que foram feitos no dia anterior, falar em milhões e milhões e milhões e milhões para aqui, milhões para ali, programas para isto, programas para aquilo, sabendo que aquilo que estão a dizer não tem nenhuma correspondência com a realidade.
1: Na visita, Paulo Raimundo observou os estragos provocados pelas tempestades e tomou nota dos lamentos de Paulo Clemente, presidente da União de Freguesias de Marrazes e Barrosa, que deu conta da degradação dos equipamentos e da necessidade de realocar atividades esportivas noutras freguesias. O Presidente da República alerta os Estados Unidos de que uma verdadeira amizade não exige concordância permanente. António José Seguro critica as superpotências que querem ser países-império.
5: Eu entender... Essa autonomia estratégica exige uma defesa comum, com arranjo institucional sólido e recursos adequados. E exige, sublinho nesta conferência dedicada às relações transatlânticas, uma parceria renovada com os Estados Unidos. Um relacionamento que perdure, com compromissos entre iguais, com lealdade e reciprocidade e sem subserviência na ruptura. É uma ilação que faz parte do nosso dia-a-dia, fácil de concluir. A verdadeira amizade não exige concordância permanente. Afirma sim com respeito mútuo.
1: E defende que a União Europeia precisa de uma defesa comum para ter autonomia estratégica. No futebol, Luís Pinto está na linha da frente para ser o próximo treinador do Gil Vicente. Já existiam contactos exploratórios do emblema de Barcelos pelo técnico de 37 anos, que está livre do mercado e que se mostrou receptivo a abraçar o projeto dos minhotos, isto após a saída de César Peixoto, já oficializado no Wolverhampton. De resto, encerrado o dossiê Peixoto, que também já deixou uma mensagem de despedida aos gilistas, pretendem fechar a contratação do próximo treinador. Luís Pinto está, portanto, bem posicionado para assumir o comando do Gil Vicente e o processo deverá ter desenvolvimentos concretos nos próximos dias. Entretanto, há vários negócios em stand-by. Nomes como Dani Figueira, Luís Esteves ou Héctor Hernández poderão deixar o clube e a chegada do novo técnico permitirá avançar para a definição do plantel para 26-27, sendo que a pré-época arranca já no final deste mês com exames médicos nos dias 29 e 30.

ambiente. O projeto que prevê a construção de uma unidade de produção de hidrogênio renovável com capacidade de 100 MW nas antigas instalações da Central Termoelétrica de Sines recebeu uma declaração de impacto ambiental favorável condicionada da Agência Portuguesa do Ambiente. A decisão representa um novo passo no desenvolvimento da iniciativa. A empresa que lidera o projeto vai agora analisar as recomendações e medidas propostas pela APA com vista à sua integração nos projetos de engenharia. Após esta fase, deverão prosseguir precisamente os trabalhos de engenharia e outros estudos destinados a confirmar a viabilidade económica do projeto. Posteriormente, será submetido o relatório de conformidade ambiental do projeto de execução, correspondente à etapa final do licenciamento ambiental. Som ambiente.

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Seja bem-vindo a mais uma edição do seu programa do automóvel. Esta semana, saiba que mais de 255 mil carros da Ford vão ser chamados à revisão. A Renault, Stellantis e Volkswagen defendem novo selo à União Europeia. Genesis, a marca premium de Hyundai, vai chegar a Portugal. Novo supercarro chinês desafia Maserati, tem 1.600 cavalos e atinge 350 km por hora. A Volkswagen deve cortar 19 mil empregos até ao final do ano. A AMG prepara dois concept cars e apresenta-se este verão. Veículos a gasolina, fora dos mais vendidos na China pela primeira vez. O novo Tesla Roadster atrasado, demonstração não será antes de agosto. Em Portugal, mais de 350 carros Jeep são chamados à oficina. Risco de incêndio. Mais um incêndio em carro da Xiaomi. A bateria, desta vez, não teve culpa. Tudo isto para ouvir aqui no seu programa de automóvel. Para já, primeiro, vamos à música. Não.

Há mais de 255 mil carros da Ford que vão ser chamados à oficina pela marca. A intervenção é necessária devido a uma reparação incorreta anterior, no sentido de corrigir um defeito que pode levar à paragem do motor em movimento. A operação inclui 255.404 automóveis Ford Focus, fabricados entre 2012 a 2018, com averias no filtro de carburação, que podem fazer o motor parar inesperadamente durante a condução, aumentando o risco de acidente e ferimentos. O filtro de carburação é responsável por remover impurezas do ar, garantindo que a mistura de ar e combustível esteja livre de partículas que possam comprometer o desempenho do motor. Para resolver o problema, os concessionários irão disponibilizar uma atualização de software do sistema gratuitamente. De recordar que já é obrigatório em Portugal comparecer aos recall. Se um automóvel tiver uma ação de recolha pendente, é chumbado na inspeção periódica obrigatória seguinte.

A Renault, a Stellantis e a Volkswagen solicitaram à União Europeia que simplifique o futuro selo fabricado na União Europeia para automóveis com uma definição simples, fácil de aplicar e de controlar, que favoreça os veículos fabricados na Europa. Queremos oferecer automóveis limpos, dizem, acessíveis e tecnologicamente de vanguarda à classe média europeia e queremos garantir que a Europa continue a ser potência mundial da indústria automóvel, assinalam os proponentes numa carta enviada ao Parlamento Europeu, à qual a Agência de Notícias EFE teve acesso. A missiva insere-se no debate sobre a iniciativa da Comissão Europeia para impulsionar a indústria automóvel na União Europeia, um dossiê agora nas mãos do Conselho da União Europeia e do Parlamento Europeu, no qual se propõe medidas como a revisão em baixa das exigências de CO2 para automóveis e carrinhas, a eletrificação das frotas de veículos da empresa ou um incentivo à produção na União Europeia. Os três fabricantes apoiam a ideia de caráter protecionista para introduzir requisitos que o fabricante europeu, o chamado selo fabricado na Europa.

Em breve junta-se uma nova marca premium ao mercado português. É a Genesis da Hyundai, que assim continua a sua expansão internacional. O anúncio surgiu à margem das 24 horas de Le Mans. O diretor de gestão da Genesis Motor Europe referiu em comunicado que a expansão da Genesis para a Áustria, Dinamarca, Polónia e Portugal confirma o nosso compromisso com a Europa e a nossa ambição de redefinir o segmento automóvel premium. Estamos empolgados por levar a gama da Genesis a mais clientes na Europa, apoiados por parceiros de retalho fortes e comprometidos. A chegada a estes quatro novos mercados, incluindo Portugal, está prevista para o próximo ano, alargando a presença da Genesis dos 12 mercados da Europa, onde entrou há 5 anos atrás na Alemanha, Reino Unido e Suíça. Ainda não se sabe que modelos serão comercializados na chegada ao mercado nacional. A gama atual é diversificada, inclui modelos elétricos como o SUV GV60 e o GV70 Electrified, este igualmente disponível a combustão, como o sedã e carrinha Shooting Brake. No topo de gama está ainda a berlina G90.

O Densa Z foi revelado em abril em Pequim e agora sabe-se novos detalhes sobre este novo supercarro elétrico chinês do grupo BYD. E o desempenho impressiona. Dados publicados no site do Ministério da Indústria, Tecnologia e de Informação da China mostram que o carro terá 3 motores elétricos, um à frente e 2 atrás. Existem 3 variantes, coupé, coupé mais radical e ainda um descapotável. O conjunto propulsor mais potente conta com um motor frontal de 680 cavalos e 2 traseiros de 462 cada. Ao todo são 1604 cavalos de potência, suficientes para fazer o automóvel andar a 300 km por hora ou 350 km por hora no coupé mais apetrechado. Este Roadster, com uma configuração de 2 mais 2 lugares, por dentro e puxadores embutidos nas portas, vem ocupar um nicho em que terá como rivais modelos como o Maserati e Gran Turismo Folgore. O desenho, segundo a publicação britânica Autocar, tem a assinatura de Wolfgang Egger, que também trabalhou no Alfa Romeo 8C Competizione.

0: Continuam os cortes no Grupo Volkswagen, que prevê reduzir 19 mil postos de trabalho até ao fim do ano, com parte da meta de redução de mão de obra até 2030. De acordo com a agência Reuters, o diretor executivo Oliver Blum deve comunicar aos investidores esta intenção durante a reunião geral anual. Um excerto do discurso diz que aquela agência anuncia o acordo preliminar mais de 28 mil empregos até daqui a 4 anos. Para além disso, os custos do grupo Volkswagen com as suas infraestruturas na Alemanha terá baixado mais de 20% até o ano passado. Os 19 mil empregos que deverão ser extintos até ao fim do ano são nas fábricas daquele país. No ano passado, o grupo Volkswagen teve os lucros mais baixos desde 2016, com uma quebra em torno dos 44% face a 2024. As vendas caíram 0,2%, enquanto que as receitas baixaram 0,8%.
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Atualmente, com o proprietário chinês AMG, não esquece as suas raízes britânicas e escolheu o Reino Unido para apresentar dois novos concept cars. Será no Festival de Velocidade Goodwood, de mercado para 9 a 12 de julho. Para já, o fabricante não entrou em grandes detalhes, prometendo apenas que são elétricos e que são o reflexo da aposta em produtos de gama superior para diferentes segmentos. Um dos conceitos é do segmento B, que deverá passar a modelo de produção já no próximo ano. O outro aponta para o futuro mais distante, sendo descrito como uma visão de design totalmente elétrica e a representação de um futuro modelo aspiracional que contribuirá para reforçar o posicionamento da AMG. A apresentação destes dois protótipos está prevista para o dia 9 de julho, com a presença do vice-presidente global de design, Joseph Caban. Nessa altura serão conhecidos mais detalhes.

0: Segundo uma classificação de vendas a retalho elaborada pelo portal especializado Donkshedi, os 10 modelos com mais matrículas no mês de maio pertenciam todos à categoria de elétricos, liderados pelo Xingyuan da Geely, com 38.751 unidades vendidas. O modelo Y da fabricante norte-americana Tesla ocupou o segundo lugar, com 28.911 unidades, seguido pelo SU7 da Xiaomi, o A10 da Leapmotor e o i6 da Li Auto, que completaram as 5 primeiras posições. A lista inclui veículos elétricos, modelos de autonomia alargada e híbridos plug-in, sem qualquer automóvel com motor de combustão interna. O mercado automóvel chinês atravessa uma fase de forte concorrência interna, excesso de capacidade produtiva e guerra de preços, fatores que transformaram as exportações numa das principais vias de crescimento do setor.
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O novo Tesla Roadster anunciado há 9 anos continua sem chegar ao mercado. A demonstração pública, que estava prevista para abril, foi adiada novamente e agora deve ser apenas em agosto ou mais tarde. No ano passado, o diretor executivo do fabricante Elon Musk tinha marcado para o dia 1 de abril para este evento de demonstração da segunda geração do Roadster. Passado esse prazo, remeteu para maio ou junho e, uma vez mais, não será cumprido. De acordo com The Information, que cita 4 pessoas por dentro do assunto, a Tesla visa fazer a demonstração do automóvel em agosto ou até mais tarde no Texas. O construtor planeia fazer uma versão limitada SpaceX. Em fevereiro, a Tesla registrou marcas e logótipos em torno do nome Roadster, num potencial sinal de que o modelo poderá estar para chegar.

A Stellantis está a chamar à oficina 357 automóveis da Jeep em Portugal. São os modelos Wrangler e Gladiator, sobre os quais incide um recall global que abrange mais de 1,3 milhões de automóveis ao nível global. O Departamento de Comunicação Nacional da Stellantis esclareceu que há 357 viaturas que devem comparecer às oficinas especializadas. A intervenção serve para verificar e, se necessário, reparar ou substituir a ligação elétrica e ou a bomba de direção assistida eletro-hidráulica. Os proprietários implicados serão contactados

contactados pela Stellantis, de modo a marcarem uma visita e eventual reparação a um concessionário do grupo. A afetar mais de 1,3 milhões de automóveis em todo o mundo, o recall dos Jeep Wrangler e Gladiator abrange viaturas produzidas entre 2021 e 2025.

Um Xiaomi SU7 Ultra incendiou-se na cidade de Nanchang, na China, a 7 de junho. É a versão mais desportiva da berlina elétrica de 4 portas da marca. De acordo com o comunicado, a situação foi comunicada às autoridades competentes. As chamas foram rapidamente controladas pelos bombeiros. As primeiras investigações sugerem que a bateria do veículo funcionou adequadamente durante todo o incidente e não apresentou sinais de fuga térmica. Quer isto dizer que a combustão espontânea da bateria não foi a causa deste fogo, cujas circunstâncias estão agora a ser investigadas pelas autoridades. Apesar dos carros elétricos serem, no geral, seguros, com os da Xiaomi a não fugir à regra, os problemas podem acontecer tal como nos veículos de combustão. Em outubro passado, um outro SU7 Ultra incendiou-se, mas neste caso, após um despiste, o condutor ficou preso no interior e não sobreviveu. Já em fevereiro deste ano, um SU7 também irrompeu em Labaredas num incidente em que a bateria também não terá sido a causa das chamas. O incêndio terá sido causado por uma fonte de ignição residual a bordo do automóvel. E chegamos ao final de mais uma edição do seu programa do Automóvel. Contamos o regressado de hoje a dias aqui e neste mesmo horário. Até lá, tenha e faça uma boa condução.

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2: A Guarda Nacional Republicana apreendeu mais de 300 mil euros em numerário e 300 quilos de tabaco de mascar numa operação contra o contrabando de tabaco na passada terça-feira nos distritos de Setúbal e Lisboa. Foram ainda detidos 5 suspeitos. Em comunicado enviado na quarta-feira às redações, a GNR referiu que a Operação Oriental visou uma estrutura criminosa organizada com a atuação maioritariamente na Grande Lisboa, iniciada pela prática dos esquemas de introdução fraudulenta no consumo, qualificada e associação criminosa, receptação de mercadoria, objeto de crime aduaneiro e contrabando qualificado de tabaco de mascar. A investigação dirigida pelo Departamento de Investigação e Ação Penal de Lisboa culminou com a realização de 39 mandados de busca, 12 domiciliários e 27 não domiciliárias, nos concelhos de Lisboa, Odivelas, Loures, Vila Franca de Xira, Sintra, Seixal e Montijo. No total foram detidos 5 homens, com idades entre os 19 e os 44 anos, e constituídos 9 arguídos, dos quais 4 são pessoas singulares, com idades entre os 28 e os 42 anos, e 5 são pessoas coletivas. Da ação resultou a apreensão de mercadoria, valores e outros bens, como o valor global estimado de 811.281,77 euros, bem como o apuramento de uma prestação tributária em dívida estimada em montante superior a 90 mil euros em sede de Imposto Especial de Consumo e Imposto sobre o Valor Acrescentado, relativo aos produtos de tabaco e nicotina apreendidos, explicou a GNR. Foram apreendidos 771,72 kg de papoela seca, produto estupefaciente com origem iniciada na Áustria, além de 309.065,84 euros em numerário e 341,97 kg de tabaco de mascar, com origem iniciada na Índia e introduzido na União Europeia através da Alemanha e dos Países Baixos, 12,70 kg de noz de areca, 2.922 ml de líquido com nicotina, 2 armas de fogo, 18 munições, 12 telemóveis, 2 máquinas de embalamento automático, uma máquina de contar notas, várias peças em ouro e prata e diversos documentos. A operação contou com o empenhamento de 124 militares da Unidade de Ação Fiscal e teve ainda o apoio da Polícia de Segurança Pública. Um homem foi detido depois de agredir brutalmente a companheira, a mulher de 29 anos, terá sido encontrado inconsciente numa pensão em Lisboa. Agressões foram na zona da cabeça e do pescoço. A notícia foi avançada pela TVI, confirmada junto do Comando Metropolitano de Lisboa da Polícia de Segurança Pública. As autoridades explicaram que a situação é grave e que o suspeito será presente no tribunal esta quinta-feira, por forma a saber a medida de coação tida como adequada. Já a emissora adiantou que o suspeito é o companheiro da vítima de 38 anos. A vítima terá também sido encontrada inconsciente numa pensão. O caso está agora a ser investigado pelas autoridades. A proposta de lei da Reforma Laboral Trabalho 21, apresentada pelo Governo da Aliança Democrática, entra hoje em debate na Assembleia da República sem qualquer garantia de aprovação. Após a falhança das negociações na Consultação Social, o Executivo liderado por Luís Montenegro enfrenta agora um exigente teste político no Parlamento. O Primeiro-Ministro Luís Montenegro declarou-se disponível para afinar o pacote laboral e integrar contributos, mostrando abertura para convergir na questão das férias, mas rejeitando ceder na descida da idade da reforma por motivos de sustentabilidade económica.
3: Os senhores deputados decidirão de que lado querem estar. Se do lado da ambição e da valorização do trabalho ou do lado do imobilismo e da mediania.
2: O líder do Chega, André Ventura, confirmou que atualmente não foi possível chegar a entendimento. O partido condiciona o seu voto à exigência como a reposição dos 25 dias de férias e a redução da idade da reforma.
4: Quero-lhe perguntar se o Governo está ou não disponível para corrigir coisas em áreas fundamentais. Cito a amamentação. Está ou não disponível para introduzir a licença de assistência dos avós no nosso ordenamento jurídico?
3: Há uma questão que é uma questão, eu diria, prévia. Nós só teremos a oportunidade de fazer essa aproximação, esse diálogo e de sermos consequentes com ele se este instrumento for viabilizado na Assembleia da República. Mas nós sabemos que quem não tem disponibilidade é o Partido Socialista.
2: Já o PS absteve-se de comentar as provocações e foram outros partidos a questionar.
5: Um problema da vida real dos portugueses.
6: Temos mais 80 mil portugueses sem médicos de família.
7: A questão da habitação é uma prioridade nacional.
3: O Partido Socialista, talvez inspirado pelo momento do dia, está a fazer rodar a equipa e faz muito bem.
2: Só mais tarde, Carneiro entra em jogo.
8: Aquilo que o Sr. Primeiro-Ministro propõe ao Parlamento é a desvalorização do trabalho e a retirada de condições de estabilidade aos trabalhadores. estaremos contra essa proposta. Para quem prometia jogar a Ronaldo, Sr. Primeiro-Ministro, eu espero que Ronaldo jogue melhor no Mundial, porque senão será mesmo uma desgraça para os interesses do país.
3: O Partido Socialista está de resto cada vez mais aí. Está num reduto de intransigência, está num reduto de arrogância política, está num reduto em que aparece com um ar cândido, mas na substância e nas opiniões está cada vez mais radicalizado.
2: E o PSD voltou ao ataque.
9: Foi sempre pelo menos mais genuíno que Vossa Excelência, porque nós com o Dr. Pedro Nuno Santos sabíamos ao que víamos. Com Vossa Excelência, o senhor vai dissimulando, mas consegue ser mais radical do que o deputado Pedro Nuno Santos. Quem há mais de um ano anda a dizer que não negocia, que votará contra, que papel Calimero quer fazer agora por não ser chamado às negociações? É sonsice!
2: André Ventura é categórico.
9: É momento chegado de lhes dizermos não passarão. Vai!
2: Os partidos de esquerda pedem retirada do documento, enquanto que a CGTP organiza manifestações à porta do Parlamento para exigir a rejeição do pacote. A UGT, que rejeitou a proposta por unanimidade na Constituição Social, acompanhou o debate nas galerias. No futebol, o empate de Portugal, com o João Cancelo a referir que a Seleção Nacional não conseguiu reunir as oportunidades suficientes para mudar o marcador, e reconheceu que se precipitaram em determinados momentos. Palavras preferidas ao canal televisivo SIC.
10: Penso que controlámos o jogo com a posse de bola, mas acho que não tivemos tantas oportunidades para marcar. Temos que conseguir criar mais. Penso que em alguns momentos do jogo precipitámos, o que deu contra-ataques perigosos do adversário, e temos que levar essa lição para o próximo jogo, porque no próximo jogo já contaremos. Não há jogos fáceis, o Congo veio com a lição muito bem estudada, fizeram uma linha de 5, depois mais 3 médios e 2 avançados, sabiam perfeitamente os nossos pontos fortes e os nossos pontos fracos, e acho que conseguiram em algum momento explorá-los, mas cabia-nos a nós ter feito melhor, criar mais oportunidades de golo e conseguir um melhor resultado. Eu acho que favoritos não nos podemos considerar, podemos nos considerar um dos favoritos. Acho que há grandes seleções, como temos visto nos jogos, há seleções muito fortes. Nós, obviamente, não vamos esconder isso, somos uma delas, mas temos que fazer mais, obviamente. Éramos favoritos para este jogo, não conseguimos ganhar. Agora é levar esta lição do que fizemos mal para corrigir no próximo jogo e conseguir sair com os 3 pontos. Eu acho que foi mais a precipitação mesmo com o bom em alguns momentos. Acho que na primeira parte marcámos o gol, depois tivemos ali mais 15, 20 minutos a jogar bem, mas o que está a dizer é verdade, não criámos oportunidades, foi isso que nos faltou hoje. Acho que precipitámos um bocado no último terço e temos que, como disse, melhorar isso para o próximo jogo.
2: O lateral considerou que a República Democrática do Congo entrou em campo com uma lição estudada e conhecia os pontos fortes e fracos da seleção nacional, sublinhando ainda assim que cabia a Portugal conseguir um melhor resultado.
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12: Fala o poder em mudança com palavras de valor, mas quem vive da esperança paga a prazo o seu suor.
13: Diz o Banco de Portugal que o dia da greve geral, a economia caiu.
14: Ai, putera, foi o país inteiro a fazer pausa para avaliação.
13: Ah, e agora?
14: Agora é esperar pelo Mundial. Se Portugal ganhar, o governo chama ao déficit, prolongamento e ao custo de vida, bola ao poste. Ora, Bruxelas diz que Portugal está atrasado nas tecnologias avançadas.
13: Ah, isso não é verdade.
14: Ah, pois não, não é? Ora, o meu serviço público ainda me manda imprimir um PDF para o digitalizar. Isso é que é inovação circular. O governo diz que a nova lei laboral vai aumentar a produtividade.
13: Claro, claro.
14: Como?
13: O trabalhador passa a produzir mais horas, mais cansaço, mais recibos para pagar.
14: E o salário, hã?
13: Esse fica em teletrabalho. Ninguém o vê, mas dizem que existe.
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23: Quem vá à confissão por querer ser absolvido. Uns conseguem, outros não.
24: Amém.

0: Vai lá, minha filha. Vai lá cumprir a tua penitência.
1: O quê? Escrever mil vezes o Pai Nosso e mil vezes o Ave Maria? Ai, não acha que é demasiado, Senhor Prior?
0: Ah, não, não é. Porque tu pecaste muito e repetidas vezes. Se te mandasse rezar, tu metias os pés pelas mãos e despachavas a penitência em 5 minutos. Por isso, vai ter que ser tudo por escrito para te lembrar sempre de que foram muitos e repetidos os teus pecados.
1: Ah, e sendo assim, já sei o que vou fazer. Escreva apenas uma vez o Pai Nosso e o Ave Maria e depois mando tirar 1000 fotocópias de cada coisa, ok?
0: Ai, que Deus te perdoe, que eu já não tenho paciência para te aturar.
2: Senhor Prior, vem confessar-me. Posso?
0: Oh, e é quem ele é? Sabes que eu sou cliente da tua casa, não sabes? Pois olha, como eu vou lá comer hoje outra vez, é melhor que venhas confessar-te amanhã. Porque primeiro quero ver se continuas a vender vaca velha por vitela, sopa requentada e salada de frutas, feita com os restos da fruta do dia anterior.
2: Ah, está bem, pronto, eu venho amanhã. E olha, Senhor Prior, hoje tenho lá um coelho à caçadora que é uma especialidade.
0: Ah, está bem, está bem. Eu, antes de lá ir, pergunto à Presidente da Assembleia da República se não deu por falta do nosso Primeiro-Ministro. Vai, vai, vai, vai lá, vai lá, vai
2: até
0: lá.
2: Até logo, Senhor Prior. E bom apetite.
3: A sua bênção, Senhor Padre.
0: Ai, Deus abençoe, Senhora Dona Miraldina.
3: Posso confessar-me? Posso?
0: Outra vez? A senhora já se confessou hoje de manhãzinha cedo. Não se lembra, não?
3: Ah, mas já voltei a pecar, Senhor Padre.
0: Ah, e o que foi desta vez?
3: A vizinha de cima deixou cair uma mola de roupa. Eu apanhei-a e fiquei com ela e não a devolvi.
0: Ai, que pecado tão feio, Dona Miraldina. Olhe, guarde-o para amanhã e depois confessa tudo junto com os outros pecados que ainda fizer hoje.
3: Ai, obrigada, Senhor Padre. Bem, vou rezar um bocadinho para me aliviar a alma.
0: Vá lá aliviar-se, vá.
4: Olá, Senhor Padre. Pude ouvir minha confissão?
0: Mas é o Senhor Primeiro-Ministro. Vossa Excelência escolheu esta igreja para se confessar? É uma grande honra. Infelizmente não vou poder atendê-lo, sabe?
4: Essa agora não vai ouvir a minha confissão, porquê?
0: Porque fui chamado ao Senhor Bispo para lá estar dentro de uma hora. E para ouvir os pecados de Vossa Excelência, eu iria precisar pelo menos de 7 ou 8 dias. Olha, dirija-se à igreja mais próxima, sim.
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7: Quando alguém bate à porta, pode não bater bem.

0: Bom dia. O que deseja?
1: Bom dia, minha senhora. Eu ando a vender de porta em porta...
0: Livros? Ai, nem me fale. Olhe que ainda vou a meio da revista que tem os resumos das telenovelas.
1: Ai, perdão, minha senhora, não se trata de livros. Acontece que eu trabalho numa fábrica que está em má situação económica, prestes a ir à falência e na iminência de pôr o pessoal na rua.
0: Ah, isso é que é mau. E o que é que fabricam?
1: Armas e munições.
0: O quê? Então o senhor vem aqui para eu lhe comprar uma pistola?
1: Uma pistola, uma espingarda ou uma bazuca, minha senhora? É só para ajudar.
0: Olha, os Estados Unidos é que estão sempre em guerra.
1: Oh, minha senhora, eu tenho lá dinheiro para uma viagem até aos Estados Unidos.
0: Então, olhe, nada feito.
1: Ah, seja caridosa para este pobre pai de família que tem 5 bocas para sustentar. Eu vendo-lhe uma arma em boas condições.
0: Ora, essa? Então, e o que é que eu vou fazer com uma arma?
1: Dar uns tirinhos em quem quiser. Aliás, eu até lhe dou meia dúzia de balas de brinde.
0: Ai, mas que raio da coisa. Então, incita-me a matar?
1: Claro. Aqui matar é em legítima defesa. Pois é, é para eu não morrer à fome. Vá, minha senhora, mate quem desejar.
0: Credo! Eu era lá capaz de matar alguém. Nem uma mosca, fique sabendo.
1: Bem, se não matar de uma maneira, mata de outra. Mata-me a mim, à minha mulher e aos meus filhos que estamos condenados a morrer à fome.
0: Ai, mas que ideia mais absurda.
1: Olha, minha senhora, só para me ajudar, a senhora compra-me uma pistola e entretém-se a matar o tempo. Vai ver que é o melhor para esquecer os problemas do dia-a-dia.
0: Bem, sendo assim... Ah, está bem.
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4: Então Trump fez 80 anos.
5: Ah, fez sim, senhor. Então teve uma festinha discreta.
4: Discreta? Como?
5: UFC no relvado da Casa Branca.
4: Ah, é uma coisa íntima. Família, amigos, seguranças, patrocinadores e dois senhores em calções a explicar-lhe a democracia à pancada.
5: Olha, dizem que custou para aí uns 60 milhõezitos.
4: Também há uns 80 anos uma pessoa já não quer meias. Quer é que o contribuinte olhe para aquilo tudo e diga: pronto, ao menos o menino divertiu-se.
5: Mas a Casa Branca diz que não foi bem assim.
4: Claro, não foi uma festa paga pelo povo. Foi só na Casa do Povo, com a Polícia do Povo, o relevado do Povo e a paciência do povo.
5: Portanto, uma festinha privada.
4: Exatamente. Tão privada que só faltou o contribuinte receber convite para levar o bolo.
6: Epá, agora há acordo entre os Estados Unidos e o Irão?
5: Ah, fio senhor, pelo menos até alguém ler as letras pequenininhas.
6: E o mundo ficou mais tranquilo.
5: Olha, o mundo não sei, mas os mercados ficaram logo em paz.
6: Isso é bonito.
5: É, há guerras que só acabam quando o petróleo começa a incomodar a bolsa.
6: E o Estreito de Hormuz vai reabrir, hein?
5: Vai. Ao que parece, até o trânsito marítimo já tem mais diplomacia do que muita gente do G7.
6: Portanto, estamos salvos.
5: Estamos em modo internacional. Há paz, mas ainda convém deixar o capacete à entrada.
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2: 18 de junho do ano da graça de 2026. Bom, vamos lá então à edição de hoje. Vamos começar com a cimeira do G7. Eu nunca, nas últimas décadas, me apercebi tanta irrelevância do G7 como começa a acontecer. Depois começaram a inventar aquelas coisas de G8, G13, G20 e diabo 4. Isto daqui a pouco não serve para nada, até porque a coordenação é muito deficiente entre os vários países e as decisões que tomam. E esta, de facto, não está a ser muito diferente. Há uma coisa que começa a emergir no meio daquelas discussões todas. Primeiro, a sensação de que os Estados Unidos da América estão a perder o comboio. E porquê é que eu digo isto? Porque, por exemplo, em relação à Ucrânia, há muita coisa a refletir nos próximos meses sobre o comportamento americano. A Europa já devia ter aprendido. Os Estados Unidos estão-se a marimbar literalmente para a Europa. Tem interesse em pirar-se daqui o mais depressa possível. Não sei se apenas reduzindo a sua presença militar ou saindo definitivamente da NATO. E a Europa tem mesmo que dar a corda aos sapatos, porque provavelmente vai ficar sozinha. Se não ficar sozinha, fica com o contributo michuruca por parte dos Estados Unidos. Depois, em segundo lugar, esta história da Guerra do Golfo e da forma como os Estados Unidos vão sair disto deve ter os aliados americanos, epá, com os pelos da punta. Porquê? Imagine você que é dos Emirados Árabes Unidos, da Oman, da Arábia Saudita ou do Kuwait. Epá, primeiro, os Estados Unidos metem-se numa guerra, não conseguiram garantir a segurança deles, nem a defesa das suas instalações económicas, não é? Aquilo que é o lifeblood daqueles países, que é o petróleo e o gás. E agora saem daquilo lindamente, e não só saem, como inclusive criam um fundo de 300 mil milhões de dólares, não é? O governo americano diz que não existe, de facto existe, como se vê por um memorando, para compor a economia iraniana. Ou seja, tirando a questão nuclear, onde parece que aquilo é praticamente igual ao Obama, portanto não se consegue perceber porque é que se deitou ao lixo o acordo que o Obama fez. E eu repito, eu nem era fã do Obama, estou à vontade para dizer isto. E depois para sair isto tudo, quer dizer, valeu a pena? Eu se fosse conselheiro daqueles próximos de uma administração, estaria a perguntar ao Presidente, desculpa, pare só um bocadinho, eu sei que você não ouve, mas pare um bocadinho e diga lá, valeu a pena o custo económico desta brincadeira, a descredibilização dos Estados Unidos, a desconfiança com que os aliados vão passar a olhar para os Estados Unidos, a sensação com que fica, os Estados Unidos vão sair muito mal disto. E eu, infelizmente, que até votaria republicano se estivesse nos Estados Unidos, olho para isto e digo assim, como é que é possível um país ser tão mal governado? Enfim, os eleitores é que sabem. E no caso da Ucrânia, se a Ucrânia conseguir dar a volta à guerra e obrigar a Rússia a negociar quase de forma humilhante, os Estados Unidos saem mal disto, está a ver? Porque dá a sensação que a única coisa que querem aqui é negócio. Ali numa proximidade qualquer entre Putin e Donald Trump, e ninguém sabe porque é que é. Pode ser por negócios, digo, mas que vão sair mal disto, vão. E já agora, esta mania de pensar que tudo que se revolve pela diplomacia é um erro. A diplomacia às vezes só funciona quando ali na parte militar a gente diz assim, é assim e acabou, não é? Que é o que os russos estão a aprender agora. Que estão a ficar com a economia no mercado, não é? Só assim. E portanto, aquela tirada lamentável do Sr. J.D. Vance, né, que parece que ninguém não sabe história, dizer que a Segunda Guerra Mundial acabou com a diplomacia. Pois é, a diplomacia foram centenas de milhares de americanos mortos nas praias da Normandia, não é, quando foi da invasão, e começaram a pôr em causa o nazismo. E já agora, a diplomacia no Japão foi com duas bombas atómicas, não é? É pá, olha, o gesto do Bordal Pinheiro, pá, é muito ignorante, de facto. Ponto seguinte. E tal, o Irão ia ficar sufocado porque a gente barra a saída de petróleo, os gajos não vendem nada, epá, e não, se não vendem ficam sem divisas. Vá lá ver o Washington Post de ontem, que traz um texto interessantíssimo. Os dados mais recentes dos consultores internacionais de petróleo mostram que o Irão por dia ganhou mais dinheiro com venda de petróleo nos últimos 3 meses do que em janeiro deste ano. Portanto, quando se pensava que estava a asfixiar o Irão, era a conversa do Irão das bombas e dos mísseis e dos drones, não é? E era do dinheiro. Ah, os gajos não vão poder viver sem dinheiro. Pois, por dia, está no registro abaixo do posto ontem, o Irão foi buscar mais receita de petróleo do que em janeiro deste ano, quando não havia guerra. Sim, senhor. Uma guerra muito bem planeada. Ponto seguinte. Há dois ou três dias houve um incidente no Canal da Mancha entre um barco de guerra russo e um veleiro britânico, em que o barco de guerra russo disparou os tiros de aviso porque, alegadamente, o veleiro se tinha aproximado demasiado do barco de guerra russo. Primeiro ponto. Parece que estava muito nevoeiro na zona. Segundo, aquilo não era um barco, não era um iate, era um veleiro. Quer dizer, qual é o perigo que um veleiro representa para um barco de guerra russo? Não. Isto aqui é o Sr. Putin. É, não chegam os drones, né, que de vez em quando passam assim as fronteiras. É um aviso ao governo inglês. É um aviso. Este senhor, se o russo não põe este senhor de lado, mais tarde ou mais cedo, a Rússia acaba enfiada num buraco. Bom, Israel até ontem não tinha conhecimento do memorando de entendimento. Diz por aí. Diz por aí, não. Diz gente bem informada em Tel Aviv. Não tinha conhecimento do memorando de entendimento. Isto mostra o nível a que chegaram as relações entre Donald Trump e Benjamin Netanyahu. Por acaso, nós ontem tivemos acesso a Twitter, que Bloomberg, houve um absurdo espectador que me mandou isto até logo. O acordo tinha saído na Bloomberg. Eu agradeço. Não posso falar aqui, eu não me agradeço. Mas, quer dizer, se isto for verdade, mostra o nível a que chegou neste momento a conversa entre Netanyahu e Donald Trump. Está bonito. Último ponto do período de ordem do dia. O Fed ontem, Banco Central Americano, manteve as taxas de juros na reunião de ontem. Mas reafirmou o compromisso de inflação dos 2%. Primeiro, é um bocado surpreendente, e tal, os preços agora vão cair. O problema é se não caem o suficiente e tão rapidamente. E se as expectativas de inflação não se ancoram. É um sarico. Em todo caso, parece que o Fed não escolheu uma subida. Também é de verdade seja dito que eles têm as taxas de juros, a base, o intervalo de taxas de juros muito superior ao do Banco Central Europeu, portanto também não será uma coisa assim muito, muito complicada. Bom, vamos só para os temas mais importantes de hoje. Vamos começar com uma coisa tipicamente portuguesa. Eu não sei onde é que está, vi hoje de manhã nos comentários de imprensa de hoje que, não sei se é um jornal, se que é, traz hoje em manchete a acumulação de salário e de pensão por parte do Dr. Gabriel Bernardino, que é o presidente da SF. Eu não o conheço pessoalmente, acho que ele está a fazer um bom trabalho na SF. A SF é supervisor da área dos clubes e dos fundos de pensões. E parece que ele tinha uma pensão que resultava de facto de prestar de serviço para a Comissão Europeia no valor de 6 mil euros e agora como regulador, por exemplo, regulador ganha 13 mil euros. E nós estamos com esta citação em Portugal de este gajo ganha uma fortuna, não sei quantos. Primeiro, eu não sei qual é que é o drama que nós temos entre quando a pessoa vai nomeada para um cargo, poder acumular esse cargo, o salário desse cargo, com uma pensão que já tem. Eu não consigo perceber. Também não consigo perceber qual é esta conversa do 19 mil euros no total, isto é um exagero para Portugal, mas é um exagero em quê? Como é que se mede a competência? Como é que se mede a competência de uma pessoa? É alinhar o salário por baixo. Isto é um defeito tão português. Em vez de estarmos preocupados em garantir que haja mais gente a ganhar 19 mil euros, a preocupação é bashing, não tem outro nome. De quem representa funções à frente do regulador, que é uma coisa importante, tem que ter um bom salário para não ser tentado por outras coisas, e ao mesmo tempo acumular a pensão de quem trabalhou para certo organismo. Eu não consigo perceber esta inveja portuguesa, a ambição portuguesa de levar tudo pelo nível dos porcos. Que isto é nível dos porcos, percebe? Este nível de discussão em Portugal, e começa na classe política, é só ver as conversas certos políticos sobre isto, e acabar em analistas, sobretudo de esquerda, é verdadeiramente deplorável. É uma conversa de porcos. Ponto seguinte. O governo voltou a alargar o prazo para pagamento do IRC. E porquê que eu digo que é uma conversa de porcos? Depois de manhã já tive, além da história de ter ouvido isto na rádio, Salveiro, foi quando eu ouvi esta matéria, hoje de manhã houve um espectador que já me escreveu com esta conversa. Você não acha um escândalo? Não, eu acho um escândalo é a porcaria da inveja e da falta de ambição portuguesa. Isso é que eu acho um escândalo. Bom, O ponto seguinte tem mesmo a ver com o IRC. Aliás, José Pedro Farinha, da Betocnet, faz connosco o Corporate Business, deve estar escandalizado, porque ele fala sobre isto várias vezes nos programas. O governo alargou outra vez o prazo para pagamento do IRC. Mas para quê? Qual é o utilidade? As empresas não têm obrigações de fechar contas cada vez mais cedo. As empresas fecham contas demasiadamente tarde. Uma empresa que em janeiro de cada ano não tem a noção do que é que foi o ano anterior, é uma má empresa. Então porquê que se adia o pagamento do IRC? Pá, it beats me. Ponto seguinte, as ações do BCP chegaram a 1 euro. 1 euro. Até agora era uma penny stock. Ou seja, abaixo de 1 euro. Pá, explica-me só uma coisa. Sabe há quantos anos é que as ações do BCP não chegavam a 1 euro? Há 11. Onde é que eu quero chegar? Está a ver os erros que se cometem com a gestão, que foram típicos da primeira metade deste século, e as consequências que tiveram para o BCP? Eu estou à vontade, eu sou cliente do banco. Fica já este tipo de efeito. Eu só espero que a atual gestão, eu gosto muito do Miguel Maia, digo muitas vezes que este é um tipo competente, tem conseguido liderar o BCP daquilo que é a recuperação do banco, eu só espero que a gestão consiga ultrapassar tudo isto com o tempo, honestamente. Ponto seguinte, vamos lá aos episódios em torno dos convites aos deputados para ir ao Mundial de Futebol. Epá, eu estou mesmo escandalizado. Já espero tudo da classe política portuguesa, mas depois do que vi nos últimos dias, estou escandalizado. O mínimo posso dizer. Então vamos lá. Primeiro, os deputados aceitaram, tirando o único partido que não honra seja feita, embora eu esteja sempre a gozar com eles, que é a malta do PAN. Tirando o PAN, que logo à partida recusou o convite, o Chega aceitou, o PSD aceitou, o PS aceitou, o PCP não disse nada, o Bloco de Esquerda não foi convidado, ao que tudo indica, não foi convidado. Mas depois, isto foi na segunda-feira, depois com o andamento do comentário, do comentariado e das discussões por aí fora, as posições começaram a mudar. E em praticamente 24 horas, a opinião dos partidos mudou 180 graus, não é 360. Foi 180. E o que é que isso quer dizer? De repente apareceram coisas, propostas fantásticas. Epá, não, pá, afinal nós não vamos. Ah, então o Bloco de Esquerda foi uma coisa incrível. Quer dizer, nem se tinha pronunciado, nem tinha sido convidado. Mas depois, ontem, aliás, nos últimos dois dias, ouvi coisas como: epá, não faz sentido. Bom, já não chega o pormenor de a FPF, Federação Portuguesa de Futebol, não pode fazer convites a deputados, faz aos grupos parlamentares ou aos partidos. Ok? Para fugir à lei, à limitação da lei. O que já de si é deplorável. Mas depois é, aceitaram, mas voltaram atrás. E ontem estava a ouvir o debate quinzenal e outras coisas, onde já apareceram ideias como é que é, é melhor mandar oferecer bilhetes às pessoas do interior que foram afetadas pelas tempestades. Olha, é melhor oferecer os bilhetes à malta que está no IPO, aos pais, não sei quem, antes para irem ao jogo. Ou então, eu ofereço aos antigos combatentes. Epá, os antigos combatentes merecem o respeito, mas não é com estas coisas. Já agora. E a pessoa olha para isto e diz assim: mas o que é isto? Isto é a classe política portuguesa. Epá, só uma pergunta. Se queriam fazer, se eram tão generosos, se são tão esmoleros, porque isto é esmola, porquê é que não disseram isto logo no primeiro dia? Porquê que chegaram a aceitar convites que é para depois mudar de opinião? Epá, desculpem, ninguém se safou aqui. Nem a esquerda nem a direita. E eu vou dizer uma coisa, eu acho que é irrelevante saber se os deputados vão a um jogo de futebol mundial ou não. Ok? Eu estou a marimbar para o assunto. Se o deputado até for convidado por uma empresa, desde que faça o disclosure, eu não fico nada preocupado. Já pensei de maneira diferente, é verdade, mas o nosso pensamento evolui. Eu não fico nada preocupado com isso. Mormente, se for uma coisa de Fundação Portuguesa de Futebol, não consigo perceber isto. Primeiro, aceita-se. Depois, começa a perceber o comentariado nas redes sociais e a questão moral. e as lições de ética, e de repente muda tudo. Essas ofertas de mulheres. Mas que nojice! E depois a malta fica a olhar à volta e diz assim, pois, é pá, é as abstenções, e depois é aparecimento de partidos não sei que de extremos e tal. É pá, quer dizer, com comportamentos destes, quem é que pode ter respeito pela classe política? Eu não percebo, sinceramente. Além de que depois aparecem estas cenas típicas da demagogia do populismo. Ofereçam os bilhetes ao pessoal que tem pessoal no IPO, ofereçam bilhetes aos ex-combatentes, à malta afetada pelas ondas das tempestades. É pá, vão para o raio do Esparta. Não há outra expressão para dizer isto. Vão para o raio do Esparta. Isto são atitudes que desmerecem qualquer político. É impossível qualificar de sério um político que faz estas coisas. Ou um partido que faz isto. Não é aceitável. Bom, vamos mudar de tema, porque ontem houve outras coisas. Só mais um pormenor. É que depois ontem ainda ouvi uma do Partido Socialista, que é assim, o Parlamento deve analisar os convites. Mas o que é isto? Então agora o Parlamento vai se dedicar a analisar os convites que são feitos a deputados. Sinceramente. A coisa mais importante na vida é o disclosure dos nossos interesses. Se nós fazemos alguma coisa, ou temos a relação com alguma empresa ou alguma instituição, nós temos que dizer. E depois quem está desse lado faz o julgamento. O gajo está a fazer um frete ou não está a fazer um frete? Havia aqui um negócio por trás ou não havia um negócio por trás? Isso é que é importante, o resto é conversa. Bom, ontem houve o debate quinzenal. Debate até antecipado, porque havia o jogo de futebol, e aquilo ontem parecia uma troca de galhardetes, como se fossem comentadores de futebol. Mas apesar de tudo, estão a seguir algumas coisas da vida. O que é que eu retirei do debate ontem? Primeiro, o Partido Socialista totalmente perdido. Aliás, eu acho que José Luís Carneiro anda a perder o pé quase todos os dias. Abre a boca todos os dias para falar de coisas que não têm interesse nenhum, cá, literalmente. Depois, parece encostado à extrema-esquerda do Partido Socialista. Enfim, ontem Carneiro inventou uma história. Vou buscar três deputados, ponho os gajos a falar de três matérias diferentes e depois no fim eu intervenho. Olha, se era para provocar algum efeito, foi zero. Perdeu-se por ali fora. E eu nem sequer me lembro da argumentação dos três deputados. Quer dizer, e mal me lembro da intervenção final do Carneiro. Em segundo lugar, olha, ontem o Chega, por exemplo, saiu-se lindamente. O Ventura, apesar daqueles disparados todos com a proposta de baixar a idade da reforma, ontem com

Ah, pois, mas esse jogo dá sempre à volta e tal, e gols na autoluz. Epá, a sério, eu acho que a malta conseguia fazer melhor, acho eu. Mas o que é que ficou do meio daquela conversa toda? Uma pergunta: então, mas afinal, vai haver acordo na lei laboral ou não? Porque é aquilo que vai ao Parlamento na sexta-feira, vamos saber se vai a votação ou se vai diretamente para a Comissão Parlamentar. Bem, e aqui é que eu acho que houve muita novidade ontem. Porque o André Ventura tem noção, e ele sabe, porque não é estúpido, não é? Porque estuda, que a proposta que ele fez de baixar a idade de reforma não pode ser acolhida. E eu já expliquei isto aqui várias vezes. Se uma proposta destas fosse, passasse, nós imediatamente levávamos o reparo da Comissão Europeia e das agências de rating. Porque as pessoas não têm noção, mas mexer na idade de reforma é mexer com o equilíbrio do sistema de pensões. O sistema de pensões português é aquele que, o mecanismo, é daquele que mais elogiados lá fora. Porque garante automaticamente mais sustentabilidade, que é, se vivemos mais, trabalhamos mais. Portanto, reformamos mais tarde. Esta é a primeira. A segunda, porque vai ver a seguir, o José Luís Carneiro, na noite da televisão, neste aspecto até esteve bem, quando deu a entender, quando explicou as consequências de baixar a idade de reforma. Exagerou nos números, mas esteve bem. E é importante que este debate seja feito de forma sensata, saudável, transparente, honesta. Bom, mas onde é que eu quero chegar? O Chega insiste muito na questão dos dias de férias. Eu acho que isso é um given. E eu acho que o Luís Montenegro aí vai ceder. Como provavelmente irá haver cedências na questão das subvenções vitalícias. Eu só espero, é depois pela reação da reação do Tribunal Constitucional. Se forem mexer em direitos adquiridos, vamos ver qual vai ser a reação do Tribunal Constitucional. Ok? E a sensação como se fica é que o Chega vai acabar mesmo por chegar a acordo com o Governo para deixar passar a legislação. Mas aí depois começa outra guerra, que é do Presidente da República. António José Seguro vai deixar passar a lei laboral, Seguro, votada favoravelmente no Parlamento, depois de tudo o que andou a dizer, eu estou aqui para ver. Eu acho que devia, porque um tipo, o repensarmos coisas que nós dissemos que não estão certas e corrigirmos faz parte da grandeza humana. Não se insiste num disparate sabendo que é um disparate só porque para manter a nossa palavra. É um erro, não é? Portanto, eu tenho, António José Seguro, pelo menos na qualificação de pessoa inteligente, minimamente inteligente. Portanto, eu espero que sim. Mas eu tenho outra proposta para o Chega, já agora. A malta do Chega fica muito chateada comigo, que eu ando a criticar os disparates que andam a dizer em matéria de pensões, mas que são mesmo disparates, volto a dizer. Mas eu tenho uma proposta para o Chega. Se o Chega quer mesmo fazer uma diferença em matéria de reformas, proponho a criação de um pilar de capitalização. Não é? Nós somos um sistema de distribuição. Porquê é que não propõem que se. Eu até aceito uma coisa. Se o Chega propuser a baixa, que é o que quer propor, não é? Quer acabar com pensões milionárias. Então proponha a baixa das contribuições para a Segurança Social, não é? Tá, mas depois. Escreva, faça uma proposta de lei para dizer que depois as pessoas passam a ser obrigadas a investir, a aplicar o resto das contribuições é para fundos pensados privados de pensões. Tinha uma grande vantagem. Primeiro, expandia a indústria de fundos de pensões em Portugal. Em segundo lugar, levava as pessoas a perceberem claramente que são elas que têm que começar para a sua reforma. E em terceiro lugar, as pessoas viveriam melhor daqui a 10, 15, 20 anos, portanto, para as novas gerações, com este complemento da sua pensão privada do que vivemos velhotes hoje em dia, reformados. Portanto, o Chega aqui podia dar um precioso contributo para melhorar aquilo que é o sistema de pensões em Portugal. Vamos lá pensar nisso. Ah, pois, mas não dá jeito nenhum, pá. Vão ser acusados pela esquerda de dizer que estão a privatizar a Segurança Social, porque depois isto não dá votos no curto prazo, não é? Pois, mas a política portuguesa está reduzida a isto. Mas fica a proposta para o Chega, já agora, não é? Isto é que é ser direita. Ser direito é isto, é ser consequente com estas medidas. Portanto, proponham um pilar de capitalização para a Segurança Social. O país vai agradecer. Ok? Malta de Chega. Ponto seguinte. Vamos lá à entrevista do José Luís Carneiro na televisão. Primeiro, começou com aquela do baile de máscaras, a entrada e o Chega.
Ai, não sei quantos, o Chega, sempre ali o braço, o governo, do governo, e o governo.

governo, confia no Chega e usa o Chega para impor as suas medidas. Mas depois, o Vítor Gonçalves, que é um jornalista com muita experiência disto, e esteve muito bem ontem, virou-se para os Gélias Carneiro e disse assim: desculpa lá, então deixa-me lá ver. Quantas vezes é que o Chega, o PS já votou ao lado do Chega? Foram tantas. Quantas vezes é que o Chega já votou ao lado da AD? Foram tantas. Ora, uma conta de somar e diminuir mostra que, afinal, o Chega e o PS votaram mais vezes entre si do que entre o Chega e a AD. E Gélias Carneiro ficou ali aos chapéus. Ou seja, estupidez. Depois, não conseguiu explicar aquela estupidez que foi a entrevista de Ferro Rodrigues ao Expresso de sábado, que só mostra que o tipo não tem a cabeça no sítio, nunca a teve, muito menos agora, o Ferro Rodrigues. Onde dizia, onde o Ferro Rodrigues dizia que o PS devia denunciar a aliança de Chega e o governo, porque senão era um bando de idiotas úteis. Até a linguagem do Ferro Rodrigues, enfim, a resvalar já a sarjeta, já disse tudo. Mas enfim, não consegui, ou seja, Gélias Carneiro não conseguiu explicar isto. Assim como não se conseguiu explicar outra coisa, porque a certa altura, ele até estava bem, diz assim: bem, mas eu quero saber se o primeiro-ministro vai mesmo aceitar a baixa identidade de forma. Não vai poder aceitar. Ponto final. Aliás, ontem Montenegro foi claro em relação nesta matéria quando respondeu a Mariana Leitão. Mas Gélias Carneiro estava muito bem. E eu, a certa altura, quando vejo dizer assim: olha, sabe o que é que quer dizer a aplicação, quer dizer baixar um ano e 9 meses de idade de reforma, como quer o Chega? Quer dizer que são mais 4,5 milhões de sistema de pensões anuais. Não são 4,5 milhões, é menos. Mas é muito dinheiro. Ah, ou então tem que se baixar as pensões ainda mais. Certíssimo, nós já dissemos isto aqui, desde o início, desde o dia seguinte. Aliás, no dia em que eu fiz aqui uma manchete que chateou muita gente do Chega, que foi chamar ao Chega e ao Ventura o cangalheiro do sistema de pensões, por causa da história da baixa idade de reforma, isto ficou claro aqui. E eu ouvi os jovens que dizem: pá, o gajo está a ir bem nesta matéria. Mas depois, de uma certa altura, ai, diz. E depois diz outra, também já foi a argumentação aqui, ou então tem que subir os impostos, sem dúvida. E eu olho para aquilo e digo assim: então, mas espera aí, qual é a solução que tu propões? Ah, a solução que eu proponho, sai-se o Gélias Carneiro, é diversificar as fontes de rendimento social. Espera aí. Oh, Zé Luís, vamos lá diversificar as fontes de rendimento social. Olha, está aí uma mina de ouro. Pá, cá vai aí, pá. Aí está ali um tesouro, brota notas. É isso? Ó, Zé Luís Carneiro, diversificar fontes de financiamento da Segurança Social é ir buscar dinheiro aos contribuintes. Pode ser sob a forma de impostos, pode ser sob a forma de contribuições, mas não escapa a isto. Portanto, esta palhaçada do Partido Socialista, que não tem outro nome, é uma palhaçada de dizer que querem reformar a Segurança Social diversificando fontes de financiamento. Não, chama em português corrente a isto. Aumentar impostos, Zé Luís. Diz lá, vá. Eu quero aumentar impostos para financiar a Segurança Social. É isto que devia dizer o Zé Luís Carneiro. Portanto, estatulou-se ao cumprido nesta parte da entrevista. E andamos nós, portugueses, a levar com isto. Uma maluquice quer baixar e dar outra forma. O outro quer fazer um eufemismo a dizer: vamos diversificar os fundos de financiamento da Segurança Social. Não! Vamos aumentar a porcaria dos impostos e as contribuições sociais porque há malucos a brincarem com o sistema de pensões em Portugal. Percebeu? E porque há uns malucos ideológicos que não querem criar um sistema de capitalização. Aliás, um pilar de capitalização. Que a propósito vou explicar daqui a bocadinho na CMTV. Ok? Como é que se faz? O que é dizer capitalização? Meu Deus, nós estamos mesmo muito mal entregues. Eu nunca pensei nisto, mas hoje em dia vejo partidos de direita quase iguais aos partidos de esquerda nesta matéria. É chocante. Ninguém tem coragem, ninguém os tem no sítio para contar a verdade aos portugueses. Em matéria de segurança social e sistema de pensões. E depois estamos nisto. Bom, já agora ao Gélias Carneiro, convém que ele, quando vai dizer conceitos, que se diga bem, a certa altura estava ali a falar e disse: ainda hoje tive reunido com umas empresas de um cluster. E um cluster? O que quer dizer cluster? Depois quem estava ao meu lado disse: olha, deve ser uma marca de cereais, não é um pequeno almoço. Ó Zé Luís Carneiro, se quer utilizar as expressões externas, é cluster, não é cluster. Porra, pá, ninguém ensina isto ao Zé Luís. Eu sei que, pá, eu, como digo, eu gosto muito de Baião. A malta do Baião me diz que eu até podia ser cidadão honorário de Baião.
Mas pronto, é este problema da pronúncia. Quando um gajo vai para a vida pública, tem que saber dizer as coisas. Para dizer cluster. Gostei daquela da marca de cereais para o canal moço. Enfim. E já agora, quem é que foi buscar aquele revamping da imagem de Gélis Carneiro? É porque? Porque acham que vai haver eleições brevemente e, portanto, convém ter o gajo cuidar com o aspecto primo-ministeriável. Epá, por mim ponho o Gélis Carneiro a dizer coisas decentes, não é? Para poder apresentar-se para o primeiro-ministro. Porque isto não é nada. Tenha um grande dia e eu amanhã cá estarei para lhe atazanar outra vez o juízo. Muito obrigado.

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1: Temperaturas sobem de forma repentina em Portugal já a partir de domingo. Luís Neves visita Pedrógão Grande, 9 anos depois da tragédia, diz que todos temos de aprender com o que correu mal. O objetivo é ao Parlamento assistir ao debate sobre alterações à lei laboral. Um casal detido com cocaína no aeroporto de Lisboa viajava com um bebé de 1 ano. No futebol, empate de Portugal, com Rafael Leão a abordar este empate Fedocom.
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1: As temperaturas registram valores acima da média para esta época do ano. Perante este cenário, algumas pessoas preferem as esplanadas à sombra e outros lugares para fugir ao calor. De acordo com as previsões, na próxima semana o país vai enfrentar uma vaga de calor intensa, com temperaturas muito altas, superiores a 40 graus, sobretudo no Alentejo, Beira Baixa e Médio Tejo, devido à passagem de uma massa de ar muito quente proveniente do norte de África. As temperaturas durante a noite vão ultrapassar os 20 graus. As autoridades de saúde voltam a apelar à população para hidratar-se de forma regular, a usar protetor solar e evitar a exposição ao sol durante o período crítico. Aproxima-se uma nova vaga de calor, como referimos, e esta prevê-se mais intensa e severa do que aquela que enfrentámos há poucos dias. 9 anos depois, a memória poderá algum grande sobre aquilo que se passou.
3: Sabemos hoje que, em caso de incêndio, devemos manter-nos num local seguro. Não devemos fugir na estrada. Dizerem que nada foi feito, que está tudo na mesma, que está pior do que estava antes, permitam-nos discordar.
1: Há previsões que podem mesmo tornar-se numa onda de calor mais grave de sempre na Europa, com todas as consequências possíveis. As palavras do Ministro da Administração Interna, Luís Neves.
4: Uma palavra muito sentida em nome do Governo, de homenagem a quem aqui, depois desta tragédia, continua a acreditar que a vida no campo, a vida nestes territórios, nesta região do interior, continua a ser uma vida possível. E por isso, a todos vós, famílias que estáis aí atrás, já vos cumprimentei, mas deixo-vos aqui um abraço muito fraterno e muito solidário neste dia que traz às memórias passados 9 anos dos trágicos acontecimentos que aqui se passaram.
1: O Ministro diz que há muito trabalho que já está a ser feito para evitar males maiores.
4: Muito está a ser feito. O ordenamento do território, da floresta, da limpeza, é um fator de sucesso para este combate. Todos temos que aprender com o que correu mal para que no futuro esses erros possam não voltar a suceder.
1: Em Pedrógão Grande foi lembrada a tragédia, na passada quarta-feira, a tragédia de 2017. Uma delegação do UGT, liderada pelo secretário-geral Mário Mourão, vai assistir hoje à discussão na Generalidade da proposta de lei do Governo de revisão da legislação laboral. Foi ontem anunciado pela Central Sindical que pede uma legislação laboral equilibrada. Uma delegação de dirigentes sindicais do UGT, liderada pelo secretário-geral Mário Mourão, vai estar hoje, dia 18 de junho, nas galerias da Assembleia da República para acompanhar o debate na Generalidade do pacote laboral, adiante a Central Sindical na nota de agenda enviada às redações. O casal brasileiro que foi detido pela PSP no aeroporto Humberto Delgado em Lisboa após aterrar num voo proveniente do Brasil com 170 cápsulas de cocaína no organismo e cerca de 188 gramas escondidas na roupa. O caso gerou particular alarme social porque os suspeitos viajavam com um filho, um bebê de 1 ano, que foi amamentado pela mãe durante o voo, mesmo estando esta a transportar droga no estômago. Os suspeitos são um homem de 25 anos e uma mulher de 23. O casal levantou suspeitas no controle fronteiriço da Polícia de Segurança Pública devido a contradições nas suas histórias. Uma primeira busca detectou uma pequena porção de cocaína na roupa interior da mulher. Exames médicos posteriores revelaram que ambos tinham engolido dezenas de cápsulas antes do embarque. A mãe terá ingerido as cápsulas antes de embarcar e amamentou criança ao longo da viagem. Isto motivou o internamento urgente de toda a família. Os pais do bebê foram conduzidos a uma unidade hospitalar sob custódia policial. Os suspeitos necessitaram de expelir a droga em segurança. A criança realizou exames para despiste de vestígios de estupefacientes no organismo. O bebê foi sinalizado pelas autoridades e institucionalizado temporariamente através dos mecanismos legais de proteção de menores. No futebol mundial, Portugal após um empate em declarações à SIC, o rescaldo da partida por Rafael Leão, que referiu que nos primeiros 20 minutos a equipa das esquinas conseguiu impor a posse de bola, nomeadamente com o gol de João Neves, mas que as circunstâncias do jogo acabaram por ditar o empate.
5: Nos primeiros 20 minutos a gente controlou o jogo, fizemos gol cedo, que era muito importante, como vocês viram nos jogos anteriores no Mundial, este Mundial está muito competitivo, só que depois do golo, se calhar, não sei, a ansiedade se calhar de fazer o segundo golo, perdemos um bocado o controle do jogo e como começou a tornar-se mais perigoso. Sabendo que nós somos Portugal, respeitamos todos os adversários, mas as situações do jogo ditaram o empate do Congo, e continuamos a tentar, mesmo até o final do jogo e antes do final da primeira parte, também criámos algumas oportunidades. Não fomos felizes, mas é levantar a cabeça, conseguimos um ponto que é muito importante, e agora vamos para o segundo jogo do grupo para vincar de novo e com mais com um período longo de tempo, controlar o jogo, ir à esquerda, à direita, meter os nossos jogadores em condições de fazer a diferença, e com certeza iremos conquistar os pontos. Não digo distração, acho que foi um erro coletivo, que vamos já amanhã, a partir da manhã, trabalhar nisso, e com certeza no próximo jogo não o podemos cometer, porque isso custou-nos o empate hoje.
1: O avançado da Seleção Nacional reconheceu que não foram felizes em campo e que se tratou de um erro coletivo por parte de todos, sublinhando, no entanto, que o único ponto conquistado é importante e que a altura é de levantar a cabeça e corrigir os erros para nos repetir no próximo jogo, agendado para esta quarta-feira, 25 de junho, frente ao Uzbequistão.

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Som Ambiente. O projeto que prevê a construção de uma unidade de produção de hidrogênio renovável com capacidade de 100 MW nas antigas instalações da Central Termoelétrica de Sines recebeu uma declaração de impacto ambiental favorável condicionada da Agência Portuguesa do Ambiente. A decisão representa um novo passo no desenvolvimento da iniciativa. A empresa que lidera o projeto vai agora analisar as recomendações e medidas propostas pela APA com vista à sua integração nos projetos de engenharia. Após esta fase, deverão prosseguir precisamente os trabalhos de engenharia e outros estudos destinados a confirmar a viabilidade económica do projeto. Posteriormente, será submetido o relatório de conformidade ambiental do projeto de execução, correspondente à etapa final do licenciamento ambiental. 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
1: Já circula uma nova bula em nome do Ministério da Saúde. O ministro da Administração Interna já vê luz ao fundo do túnel no controle de passaportes dos aeroportos. Tribunal de Braga condena homem acusado de matar o jovem Manu à facada. Futebol, Mundial. Inglaterra entra a vencer o Mundial e derruba Croácia no duelo com 6 gols.
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1: O novo esquema de burla informática em nome do Ministério da Saúde está agora a circular e, de acordo com o Portal da Caixa, há dezenas de pessoas que estão a ser atingidas. Em comunicado enviado às redações, o Portal da Caixa refere que este esquema terá de ser denunciado na plataforma e ganhar expressão, com cerca de 30 queixas registadas até ao momento. A primeira denúncia deste tipo de fraude via SMS em nome do Ministério da Saúde remonta a junho de 2025, evidenciando a continuidade e sofisticação das tentativas de burla. Lê-se na nota que refere ainda que o esquema envolve o envio de um alerta sobre uma alegada dívida com uma referência bancária e um curto prazo de pagamento. Há ainda relatos que dão conta de que algumas pessoas que estão a receber estas mensagens estão a cair na burla. Dizem que apareceu-me esta mensagem no telemóvel e paguei 14,35€ solicitados, pois vinha identificado como despesa do Ministério da Saúde. Pensei que era um débito associado, conta um dos utilizadores do portal burlado. O ministro da Administração Interna considera que está a melhor a situação do aerocontrolo do passaporte nos aeroportos portugueses. No Parlamento, Luís Neves anunciou um reforço de meios da PSP e obras para aumentar o espaço físico na zona de controlo.
3: Há muitos dias esta parte que a operação das nossas fronteiras corre bem. 40 minutos, 30 minutos, 15 minutos, 20 minutos. E num ou noutro dia, quando houve problemas no passado fim de semana, houve ali um momento, foi por uma questão digital que não é imputável a Portugal, é imputável ao ETIAS a partir de Bruxelas. Estamos, depois de muito tempo apreensivos, estamos agora a começar a ver a luz ao fundo do túnel também nesta temática. Tudo o que está a ser feito, quer do ponto de vista de mais meios humanos, mais boxes, mais e-gates e, sobretudo, mais espaço físico. Reparem, os nossos aeroportos, que se mantêm imutáveis há décadas, foram dimensionados fisicamente para receber 10, estão a receber 100. Portanto, isso é um gargalo que tem que ter consequências e a ANA tem que está a fazer obras no sentido de agilizar.
1: O Tribunal de Braga condenou o homem acusado de matar o jovem Manu à facada. A juíza Sónia Martins condenou Mateus Marley Machado a 21 anos e meio de prisão pelo homicídio do jovem estudante à porta do bar académico de Braga. A sessão de mais de uma hora foi carregada de emoção e, no final, a mãe de Manu levantou-se e dirigiu-se ao arguido, que já saía da sala algemado e acompanhado por 3 guardas prisionais, que disse que nunca lhe perdoará o que fez ao filho. Ao que Mateus respondeu: "Não fui eu." Além da pena de prisão efetiva próxima do limite máximo, o brasileiro de 28 anos foi condenado à pena de expulsão do território nacional e tem de pagar 227 mil euros aos pais de Manu. A decisão agradou à família.
4: Eles saíram um bocadinho nervosos, acho que ao mesmo tempo também satisfeitos, nunca poderia dizer, não é? Porque, de facto, como dizia a mãe na sala de audiências, ela mesmo perante esta decisão, que está muito próxima do limite máximo, não é? Nunca vai perdoar o facto de lhe terem morto o filho em condições tão fúteis, tão vils, sem motivo, como não há motivo plausível para se fazer um ato tão hediondo como este.
1: Já a defesa do arguido responde que a frieza esteve toda do lado do coletivo. António Falete Carvalho diz que vai recorrer.
5: Na verdade, o que existiu aqui hoje foi que houve convicção a mais e factos a menos. Parece-me que a doutora juíza disse que havia 60 páginas de fundamentação de convicção. Nós não tivemos ainda acesso, mas houve muita convicção do tribunal e os factos em si, que é menos e que foram devidamente estruturados na nossa defesa, vão ser todos reabertos no Tribunal da Relação.
6: Não sei como é que a senhora juíza avalia que ele é frio e que manifesta desprezo quando ele não abriu a boca. Portanto, é muito difícil perceber. Portanto, a única frieza que eu entendi aqui foi precisamente a do tribunal, que efetivamente foi muito frio na apreciação e já vinha com a convicção formada. Portanto, aqui, nós quando entramos no tribunal, nós tivemos essa certeza. A decisão já estava formulada.
1: Os advogados admitem recorrer até ao Tribunal Constitucional para provar a inocência de Marley. O homicídio ocorreu na madrugada de 12 de abril do ano passado, na sequência de uma contenda que começou dentro do bar académico, motivada pela colocação de substâncias dopantes na bebida de uma rapariga. No futebol, Mundial, A Inglaterra iniciou de melhor forma a sua participação no Campeonato do Mundo de 2026 ao vencer na quarta-feira a Croácia por 4-2 em Arlington, num encontro vibrante que confirmou a candidatura dos ingleses a uma caminhada ambiciosa na competição. O duelo que reeditou a meia-final do Mundial de 2018 teve um desfecho diferente daquele que se estou na Rússia. Desta vez, os comandados de Thomas Tuchel foram mais fortes e conquistaram os primeiros 3 pontos do Grupo L graças a uma exibição eficaz liderada por Harry Kane. Ora, a partida começou com um ritmo elevado e a primeira oportunidade decisiva surgiu aos 12 minutos. Noni Madueke foi derrubado na área e Luka Modric e o árbitro assinalou grande penalidade. Harry Kane viu inicialmente Dominik Livakovic a defender o remate, mas a cobrança foi repetida devido ao adiantamento do guarda-redes croata. Na segunda tentativa, o capitão inglês não desperdiçou e colocou os 3 leões em vantagem no marcador. Contudo, a resposta na Croácia não demorou. Aos 36 minutos, Martin Baturina assinou um dos melhores momentos da noite. Após a assistência de Peter Susic, o médio encontrou espaço para a entrada da área e dispôs a colocar-se a hipótese para Jordan Pickford. Quando parecia que as equipas seguiam empatadas para o intervalo, a Inglaterra voltou a adiantar-se. Aos 42 minutos, Declan Rice cobrou um canto perfeito e Harry Kane apareceu ao segundo posto para cabecear para o fundo das redes, chegando ao bis. A vantagem inglesa, porém, voltou a ser anulada antes do descanso, já nos descontos da primeira parte. Ivan Perisic serviu Petar Musá e o antigo avançado do Boavista e do Benfica finalizou com qualidade para restabelecer a igualdade. O equilíbrio durou pouco tempo após o recomeço, logo aos 47 minutos, Jude arrancou pela direita, deixou vários adversários para trás e concluiu a jogada com um remate cruzado que devolveu a liderança à formação inglesa. A Croácia tentou reagir e procurou discutir o resultado até ao fim, mas encontrou pela frente uma Inglaterra sempre mais confortável e bastante perigosa nas transições. Livakovic ainda evitou um resultado mais pesado, com várias intervenções importantes, mas nada pôde fazer aos 85 minutos, quando Marcus Rashford aproveitou uma assistência de Bukayo Saka para estabelecer o resultado final.

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Tenha uma ótima tarde.

0: 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Foi um dos grandes momentos de tensão vividos por José Castelo Branco durante os quase 15 dias em que esteve a viver com a tribo Maasai no Quénia, em janeiro deste ano. O rei da tribo tentou meter-se na minha cama, mas eu expulsei-o, fui a correr atrás dele e deitei-o ao chão. Quem me conhece já sabe que eu não tenho medo de nada, recorda. Estes e outros episódios da aventura do Socialite podem ser vistos agora na série Uma Diva na Tribo, conteúdo exclusivo que a CMTV começou a emitir a partir de dia 11 de junho, diariamente, de segunda a sexta-feira, em horário nobre, às 21h55. No total são 10 episódios de cerca de 10 minutos que resultam de uma viagem feita por José Castelo Branco a convite de 3 influenciadores digitais, João Sousa Pinto, Miguel Maximiano e Bernardo Duque, que partiram para esta aventura com a ideia de produzirem conteúdos para as redes sociais. Percebemos que tínhamos um conteúdo premium muito forte nas mãos quando publicámos os 3 primeiros vídeos. Tivemos mais de 2 milhões de visualizações por cada um, dizem. José Castelo Branco admite que não esperava que este desafio acabasse por dar uma série de televisão, mas assegura que não só se divertiu, como voltaria a repetir tudo de novo. Sara Norte, atriz e comentadora, agora é diretora de comunicação da Legends Alive, uma empresa de espetáculos. A artista está entusiasmada com esta fase profissional e o seu primeiro evento será o Festival Lendas do Rock, em julho. Sara Norte é uma mulher dos 7 ofícios. A atriz revelou que tem agora um novo trabalho numa área que a está a deixar muito entusiasmada. A artista é agora diretora de comunicação de uma empresa que organiza espetáculos. A novidade foi partilhada nas redes sociais e mais tarde numa das emissões do programa do Social, onde comenta o Passadeira Vermelha. Tenho uma grande novidade, agora tenho o meu terceiro trabalho. Sou a nova diretora de comunicação da empresa Legends Alive. E o meu primeiro evento vai ser as Lendas do Rock, que vai acontecer dias 16, 17 e 18 de julho em Almada, confessou a artista. Sara garantiu estar feliz com esta oportunidade e mostrou-se entusiasmada por ir aprender muita coisa. Recorde-se que Sara Norte é comentadora residente no programa da SIC e SIC Caras, Passadeira Vermelha, já há alguns anos. Afastada da representação, a atriz tenta a sua sorte também em outras áreas, como a restauração. A filha de Vitor Norte começou a trabalhar recentemente num restaurante na Costa da Caparica e tem partilhado o dia-a-dia com os seguidores.
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praticamente no final destas 3 horas de quinta-feira comigo, Joana Montinho. A seguir às notícias das 16, fique com o Ricardo Rezende. Continuação de Boa Tarde, eu volto amanhã depois da 1.

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2: A Guarda Nacional Republicana anunciou na quarta-feira que apreendeu 3.650 litros de combustível associados ao tráfico de droga no concelho de Grândola. Dois homens de 24 e 56 anos foram constituídos arguidos. Em comunicado enviado às redações, a autoridade referiu que a apreensão ocorreu no âmbito de uma ação de fiscalização rodoviária em Grândola, na qual os militares da Guarda fiscalizaram um veículo ligeiro de mercadorias que aparentava circular com excesso de peso. Durante a ação, apurou-se que o veículo transportava uma elevada quantidade de combustível acondicionado em jerrycans, sem reunir as necessárias condições de segurança para o seu transporte. Já durante as diligências policiais foram recolhidos fortes indícios de que combustível poderia destinar-se ao apoio logístico de atividades relacionadas com o tráfico internacional de estupefacientes. No total foram apreendidos um veículo ligeiro de mercadorias, 142 jerrycans contendo combustível, no total de aproximadamente 3.650 litros, 52 jerrycans vazios e 3 telemóveis. O condutor e o passageiro do veículo foram constituídos arguidos e ficaram sujeitos à medida de coação de termo de identidade e residência, enquanto os factos foram comunicados ao Tribunal Judicial de Grândola. Na nota, a GNR garantiu que mantém-se empenhada no combate à criminalidade organizada e transnacional, bem como na prevenção e detecção de atividades ilícitas que coloquem em causa a segurança pública. O processo Monte Branco foi arquivado ao fim de 15 anos, anunciou na quarta-feira o Ministério Público e destaca que a investigação prometeu ao Estado obter mais de 30 milhões de euros através de regularizações fiscais. No processo estavam em investigação crimes de fraude fiscal qualificada e branqueamento de capitais relacionados com o serviço informal de movimentação de fundos entre Portugal e o estrangeiro, que através de contas bancárias na Suíça e em Portugal permitia aos clientes converterem em numerário o dinheiro depositado em contas cujos beneficiários eram desconhecidos. Um dos arguidos, que morreu antes do inquérito estar concluído, foi, segundo anunciado na altura, o dono de uma casa de câmbios na Baixa de Lisboa, que estaria no centro do esquema da circulação de fundos. O arquivamento foi determinado pelo CIAP a 12 de junho deste ano. Um incêndio numa área de mato que se flagrou na quarta-feira à tarde no concelho de Castelo da Vida, no distrito de Porto Alegre, já está em fase de resolução. Revelou a Agência USA, fonte da Proteção Civil, a fonte do Comando Sub-Regional de Emergência e Proteção Civil do Alto Alentejo, e indicou que o incêndio foi dado como dominado às 21 horas e 23 minutos. Segundo a mesma fonte, o alerta para o fogo que se flagrou na zona do Barregão, freguesia de Santa Maria da Devesa, foi dado às 17h24. Não houve habitações afetadas e um bombeiro da Corporação de Porto Alegre sofreu ferimentos devido a um trauma, tendo sido transportado para o Hospital de Évora, adiantou. Segundo o Comando Sub-Regional, estiveram envolvidos no combate às chamas 130 operacionais apoiados por 37 veículos e 7 meios aéreos. No Mundial, Portugal iniciou a participação no Campeonato do Mundo 2026 com um empate frente à República Democrática do Congo a uma bola na quarta-feira em Houston, nos Estados Unidos. A seleção nacional entrou da melhor forma, marcou cedo por João Neves, mas permitiu a reação dos africanos ainda antes do intervalo e não conseguiu voltar a desfazer a igualdade na segunda parte, somando apenas um ponto na primeira jornada do Grupo K. A equipa orientada por Roberto Martínez entrou determinada a assumir o controle do encontro e precisou apenas de 6 minutos para chegar à vantagem. Pedro Neto trabalhou pela esquerda e colocou a bola na área, onde João Neves apareceu em zona de finalização para bater Lionel Mapsi e colocar Portugal na frente do marcador. O gol parecia confirmar o favoritismo português, mas a resposta congolesa não tardou. O Congo cresceu e Portugal continuou a criar algumas situações de perigo. Com o passar dos minutos, contudo, a intensidade inicial dos portugueses foi desaparecendo e o encontro tornou-se mais equilibrado. A insistência congolesa acabaria por ser compensada já no período de compensação da primeira parte, já depois de um canto e na sequência de uma bola jogada pela esquerda. Arthur Massoukou colocou a bola na área, Owan Wissa surgiu-se a marcação para cabecear para o fundo das redes, restabelecendo a igualdade aos 45-5, castigando assim uma desconcentração defensiva da equipa portuguesa. O empate ao intervalo levou Roberto Martínez a procurar soluções do banco. Francisco Conceição entrou para o lugar de Bernardo Silva no início da segunda parte, numa tentativa de dar maior capacidade de equilíbrio ao ataque português. Foi assim que Portugal voltou a assumir a iniciativa após o recomeço, que chegou mesmo a festejar um golo. Aos 56 minutos, João Cancelo concluiu uma jogada com pontapé de bicicleta de grande qualidade, mas o lance foi invalidado por posição irregular, mantendo-se então a igualdade no marcador. A partir daí, a seleção nacional teve mais posse de bola, mas encontrou sempre bastante dificuldades para desmontar a organização defensiva do Congo. Cristiano Ronaldo ainda dispôs de duas oportunidades promissoras na segunda parte, porém não conseguiu enquadrar os remates da melhor forma. À medida que o relógio avançava, Portugal procurou aumentar a pressão ofensiva. Gonçalo Ramos, Rafael Leão e Nelson Semedo foram lançados por Roberto Roberto Martínez numa tentativa de encontrar o gol da vitória, mas a resistência congolesa manteve-se firme até ao apito final. Já na sala de imprensa, Roberto Martínez garante que o objetivo de vencer o Mundial continua vivo, mas salienta que é preciso manter os pés assentes na terra.
3: Primeiro dizer que um Mundial é um torneio que isso acontece. Há momentos que os desempenhos não estão a um nível. Relembrar no Mundial de Qatar, a Argentina perde contra a Arábia Saudita, depois ganha o Mundial. Em 2010, a Espanha perde contra a Suíça e ganha o Mundial. E esses não foram desempenhos de equipas que podem ser ganhadoras, mas foram. É um processo. Já falei ontem que poder dizer de ganhar o Mundial, provavelmente é uma emoção que não ajuda a ganhar jogos. Hoje, acho que o mais difícil é começar o jogo bem. Fizemos isso, começamos muito, muito bem, o nível, o controlo, a chegada na baliza, marcar o golo, que é o momento onde normalmente a emoção de marcar um golo ajuda muito para continuar o controlo do jogo e tentar marcar o segundo golo, teve um efeito contrário. Foi um efeito de tentar manter bola, não chegamos à baliza, damos a oportunidade ao Congo de recomeçar a estrutura defensiva, armar o contra-ataque e perdemos muita profundidade e isso ajudou ao Congo. O Congo marca de uma bola parada, já falei que o Congo trabalha muito bem a bola parada e os ataques rápidos de contra-ataque e isso acontece no futebol. A atitude dos jogadores foi extraordinária, tentamos mexer o padrão de ataque, chegamos à baliza mais frequentemente, mas não ao nível que nós precisamos, com a qualidade que nós temos, e isso faz parte dos jogos no Mundial. Já vi jogos assim, onde o adversário aproveita e ganha o jogo. O nosso foco, a nossa atitude, o nosso esforço permite empatar o jogo, um gol anulado. Tentamos até o fim e há aspectos muito importantes que são a atitude, todo o esforço dos jogadores que permite agora construir para o segundo jogo, mas também aprender que o jogo que nós temos, a responsabilidade que nós temos é tentar estar ao maior nível. A emoção de ganhar o Mundial não faz parte na fase de grupos.
2: O resultado deixa por isso tudo aberto, do Grupo K, com Portugal e República do Congo a somar um ponto após a primeira jornada, ficando agora à espera do desfecho do encontro entre Colômbia e Uzbequistão.

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1: Segundo uma classificação de vendas a retalho elaborada pelo portal especializado Dongxedi, os 10 modelos com mais matrículas no mês de maio pertenciam todos à categoria de elétricos, liderados pelo Xingyuan da Geely, com 38.751 unidades vendidas. O modelo Y da fabricante norte-americana Tesla ocupou o segundo lugar, com 28.911 unidades, seguido pelo SU7 da Xiaomi, o A10 da Leapmotor e o i6 da Li Auto, que completaram as 5 primeiras posições. A lista inclui veículos elétricos, modelos de autonomia alargada e híbridos plug-in, sem qualquer automóvel com motor de combustão interna. O mercado automóvel chinês atravessa uma fase de forte concorrência interna, excesso de capacidade produtiva e guerra de preços, fatores que transformaram as exportações numa das principais vias de crescimento do setor. O novo Tesla Roadster, anunciado há 9 anos, continua sem chegar ao mercado. A demonstração pública, que estava prevista para abril, foi adiada novamente e agora deve ser apenas em agosto ou mais tarde. No ano passado, o diretor executivo do fabricante Elon Musk tinha marcado para o dia 1 de abril para este evento de demonstração da segunda geração do Roadster. Passado esse prazo, remeteu para maio ou junho e, uma vez mais, não será cumprido. De acordo com The Information, que cita 4 pessoas por dentro do assunto, a Tesla visa fazer a demonstração do automóvel em agosto ou até mais tarde no Texas. O construtor planeia fazer uma versão limitada de SpaceX. Em fevereiro, a Tesla registrou marcas e logótipos em torno do nome Roadster, num potencial sinal de que o modelo poderá estar a chegar.
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2: A Guarda Nacional Republicana apreendeu mais de 300 mil euros em numerário e 300 quilos de tabaco de mascar numa operação contra o contrabando de tabaco na passada terça-feira nos distritos de Setúbal e Lisboa. Foram detidos 5 suspeitos. Em comunicado enviado na quarta-feira às redações, a GNR referiu que a Operação Oriental visou uma estrutura criminosa organizada com a atuação maioritariamente na Grande Lisboa, iniciada pela prática dos esquemas de introdução fraudulenta no consumo, qualificada e associação criminosa, receptação de mercadoria, objeto de crime aduaneiro e contrabando qualificado de tabaco de mascar. A investigação dirigida pelo Departamento de Investigação e Ação Penal de Lisboa culminou com a realização de 39 mandados de busca, 12 domiciliários e 27 não domiciliárias, nos concelhos de Lisboa, Odivelas, Loures, Vila Franca de Xira, Sintra, Seixal e Montijo. No total foram detidos 5 homens, com idades entre os 19 e os 44 anos, e constituídos 9 arguídos, dos quais 4 são pessoas singulares, com idades entre os 28 e os 42 anos, e 5 são pessoas coletivas. Da ação resultou a apreensão de mercadoria, valores e outros bens, como o valor global estimado de 811.281,77 euros, bem como o apuramento de uma prestação tributária em dívida estimada em montante superior a 90 mil euros em sede de Imposto Especial de Consumo e Imposto sobre o Valor Acrescentado, relativo aos produtos de tabaco e nicotina apreendidos, explicou a GNR. Foram apreendidos 771,72 kg de poeira seca, produto estupefaciente com origem iniciada na Áustria, além de 309.065,84 euros em numerário e 341,97 kg de tabaco de mascar, com origem iniciada na Índia e introduzido na União Europeia através da Alemanha e dos Países Baixos, 12,70 kg de noz de areca, 2.922 ml de líquido com nicotina, 2 armas de fogo, 18 munições, 12 telemóveis, 2 máquinas de embalamento automático, 1 máquina de contar notas, várias peças em ouro e prata e diversos documentos. A operação contou com o empenhamento de 124 militares da Unidade de Ação Fiscal e teve ainda o apoio da Polícia de Segurança Pública. Um homem foi detido depois de agredir brutalmente a companheira, a mulher de 29 anos, terá sido encontrado inconsciente numa pensão em Lisboa. Agressões foram na zona da cabeça e do pescoço. A notícia foi avançada pela TVI, confirmada junto do Comando Metropolitano de Lisboa da Polícia de Segurança Pública. As autoridades explicaram que a situação é grave e que o suspeito será presente no tribunal esta quinta-feira, por forma a saber a medida de coação tida como adequada. Já a emissora adiantou que o suspeito é o companheiro da vítima de 38 anos. A vítima terá também sido encontrada inconsciente numa pensão. O caso está agora a ser investigado pelas autoridades. A proposta de lei da Reforma Laboral do Trabalho 21, apresentada pelo Governo da Aliança Democrática, entra hoje em debate na Assembleia da República sem qualquer garantia de aprovação. Após o falhanço das negociações na Consultação Social, o Executivo liderado por Luís Montenegro enfrenta agora um exigente teste político no Parlamento. O Primeiro-Ministro Luís Montenegro declarou-se disponível para afinar o pacote laboral e integrar contributos, mostrando abertura para convergir na questão das férias, mas rejeita anteceder na descida da idade da reforma por motivos de sustentabilidade económica.
3: Os senhores deputados decidirão de que lado querem estar. Se do lado da ambição e da valorização do trabalho ou do lado do imobilismo e da mediania.
2: O líder do Chega, André Ventura, confirmou que atualmente não foi possível chegar a entendimento. O partido condiciona o seu voto à exigência como a reposição dos 25 dias de férias e a redução da idade da reforma.
4: Eu quero lhe perguntar se o governo está ou não disponível para corrigir coisas em áreas fundamentais. Cito a amamentação. Está ou não disponível para introduzir a licença de assistência dos avós no nosso ordenamento jurídico?
3: Há uma questão que é uma questão, eu diria, prévia. Nós só teremos oportunidade de fazer essa aproximação, esse diálogo e de sermos consequentes com ele se este instrumento for viabilizado na Assembleia da República. Mas nós sabemos que quem não tem disponibilidade é o Partido Socialista.
2: Já o PS absteve-se de comentar as provocações e foram outros partidos a questionar.
5: Um problema da vida real dos portugueses.
6: Temos mais 80 mil portugueses sem médicos de família.
7: A questão da habitação é uma prioridade nacional.
3: O Partido Socialista, talvez inspirado pelo momento do dia, está a fazer rodar a equipa e faz muito bem.
2: Só mais tarde, Carneiro entra em jogo.
8: Aquilo que o Sr. Primeiro-Ministro propõe ao Parlamento é a desvalorização do trabalho e a retirada de condições de estabilidade aos trabalhadores. Estaremos contra essa proposta. Para quem prometia jogar a Ronaldo, Sr. Primeiro-Ministro, eu espero que Ronaldo jogue melhor no Mundial, porque senão será mesmo uma desgraça para os interesses do país.
3: O Partido Socialista está de resto cada vez mais aí. Está num reduto de intransigência, está num reduto de arrogância política, está num reduto em que aparece com um ar cândido, mas na substância e nas opiniões está cada vez mais radicalizado.
2: E o PSD voltou ao ataque.
9: Foi sempre pelo menos mais genuíno que Vossa Excelência, porque nós com o Dr. Pedro Nuno Santos sabíamos ao que víamos. Com Vossa Excelência, o senhor vai dissimulando, mas consegue ser mais radical do que o deputado Pedro Nuno Santos. Quem há mais de um ano anda a dizer que não negocia, que votará contra, que papel Calimero quer fazer agora por não ser chamado às negociações? É sonsice!
2: André Ventura é categórico.
9: É momento chegado de lhes dizermos não passarão.
2: Vai! Os partidos de esquerda pedem retirada do documento, enquanto que a CGTP organiza manifestações à porta do Parlamento para exigir a rejeição do pacote. A UGT, que rejeitou a proposta por unanimidade na Consultação Social, acompanhou o debate nas galerias. No futebol, o empate de Portugal, com o João Cancelo a referir que a Seleção Nacional não conseguiu reunir as oportunidades suficientes para mudar o marcador, e reconheceu que se precipitaram em determinados momentos. Palavras preferidas ao canal televisivo SIC.
10: Penso que controlámos o jogo com a posse de bola, mas acho que não tivemos tantas oportunidades para marcar. Temos que conseguir criar mais. Penso que em alguns momentos do jogo precipitámos, o que deu contra-ataques perigosos do adversário, e temos que levar essa lição para o próximo jogo, porque no próximo jogo só conta bem mais. Não há jogos fáceis, o Congo veio com a lição muito bem estudada, fizeram uma linha de 5, depois mais 3 médios e 2 avançados, sabiam perfeitamente os nossos pontos fortes e os nossos pontos fracos, e acho que conseguiram em algum momento explorá-los, mas cabia-nos a nós ter feito melhor, criar mais oportunidades de golo e conseguir um melhor resultado. Eu acho que favoritos não nos podemos considerar, podemos nos considerar um dos favoritos. Acho que há grandes seleções, como temos visto nos jogos, há seleções muito fortes. Nós obviamente não vamos esconder isso, somos uma delas, mas temos que fazer mais, obviamente. Éramos favoritos para este jogo, não conseguimos ganhar. Agora é levar esta lição do que fizemos mal para corrigir no próximo jogo e conseguir sair com os 3 pontos. Eu acho que foi mais a precipitação mesmo com o bom em alguns momentos. Acho que na primeira parte marcámos o gol, depois tivemos ali mais 15, 20 minutos a jogar bem, mas o que está a dizer é verdade, não criámos oportunidades, foi isso que nos faltou hoje. Acho que precipitámos um bocado no último terço e temos que, como disse, melhorar isso para o próximo jogo.
2: O lateral considerou que a República Democrática do Congo entrou em campo com uma lição estudada e conhecia os pontos fortes e fracos da seleção nacional, sublinhando ainda assim que cabia a Portugal conseguir um melhor resultado.

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1: No verão marcado pela seca e por um incêndio, uma família tem de tomar uma decisão que pode mudar a vida de todos. Vão ou não vender uma herdade no Alentejo que atravessou gerações. 18 Buracos para o Paraíso é um novo filme de João Nuno Pinto, no qual os conflitos familiares se cruzam com desafios atuais da sociedade. O realizador quer mostrar como as alterações climáticas agravam as diferenças sociais. Diz que quem tem dinheiro e é privilegiado vai arranjar a maneira de manter a sua vida. Não vai faltar água, e quem tem capacidade financeira, não vai faltar habitação, não vai faltar a sombra, vai faltar exatamente a quem não tem. O fogo aparece no filme com um elemento literal, mas também simbólico. João Nuno Pinto quer que seja feita uma reflexão sobre o futuro dos territórios rurais. Assim como o fogo consome os terrenos, a ganância e a especulação imobiliária consome a sociedade. O filme apresenta três perspectivas através de três personagens interpretadas por Margarida Marinho, Beatriz Batarda e Rita Cabasso. Marinho e Batarda são duas irmãs com visões diferentes. Cabasso, no papel de filha da caseira, traz uma terceira voz. Diz-se numa altura, a percepção é paritária e apesar de termos origens sociais e económicas diferentes, estamos todos noutras alturas. A herança é mais forte do que essa utopia e há uma certa arrogância de classe em relação ao outro. Depois da estreia em festivais internacionais, 18 Buracos para o Paraíso já está nas salas portuguesas. O filme promove a acessibilidade, estando disponível com audiodescrição e legendas descritivas.

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1: Temperaturas sobem de forma repentina em Portugal já a partir de domingo. Luís Neves visita Pedrógão Grande, 9 anos depois da tragédia, diz que todos temos de aprender com o que correu mal. O objetivo é ao Parlamento assistir ao debate sobre alterações à lei laboral. Um casal detido com cocaína no aeroporto de Lisboa viajava com um bebé de 1 ano. No futebol, empate de Portugal, com Rafael Leão a abordar este empate Fendocom.
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1: As temperaturas registram valores acima da média para esta época do ano. Perante este cenário, algumas pessoas preferem as esplanadas à sombra e outros lugares para fugir ao calor. De acordo com as previsões, na próxima semana o país vai enfrentar uma vaga de calor intensa, com temperaturas muito altas, superiores a 40 graus, sobretudo no Alentejo, Beira Baixa e Médio Tejo, devido à passagem de uma massa de ar muito quente proveniente do norte de África. As temperaturas durante a noite vão ultrapassar os 20 graus. As autoridades de saúde voltam a apelar à população para hidratar-se de forma regular, a usar protetor solar e evitar a exposição ao sol durante o período crítico. Aproxima-se uma nova vaga de calor, como referimos, e esta prevê-se mais intensa e severa do que aquela que enfrentámos há poucos dias. 9 anos depois, a memória poderá algum grande sobre aquilo que se passou.
3: Sabemos hoje que, em caso de incêndio, devemos manter-nos num local seguro. Não devemos fugir na estrada. Dizerem que nada foi feito, que está tudo na mesma, que está pior do que estava antes, permitam-nos discordar.
1: Há previsões que podem mesmo tornar-se numa onda de calor mais grave de sempre na Europa, com todas as consequências possíveis. As palavras do Ministro da Administração Interna, Luís Neves.
4: Uma palavra muito sentida em nome do Governo, de homenagem a quem aqui, depois desta tragédia, continua a acreditar que a vida no campo, a vida nestes territórios, nesta região do interior, continua a ser uma vida possível. E por isso, a todos vós, famílias que estáis aí atrás, já vos cumprimentei, mas deixo-vos aqui um abraço muito fraterno e muito solidário neste dia que traz às memórias passados 9 anos dos trágicos acontecimentos que aqui se passaram.
1: O Ministro diz que há muito trabalho que já está a ser feito para evitar males maiores.
4: Muito está a ser feito. O ordenamento do território, da floresta, da limpeza, é um fator de sucesso para este combate. Todos temos que aprender com o que correu mal para que no futuro esses erros possam não voltar a suceder.
1: Em Pedrógão Grande foi lembrada a tragédia, na passada quarta-feira, a tragédia de 2017. Uma delegação do UGT, liderada pelo secretário-geral Mário Mourão, vai assistir hoje à discussão na Generalidade da proposta de lei do Governo de revisão da legislação laboral. Foi ontem anunciado pela Central Sindical que pede uma legislação laboral equilibrada. Uma delegação de dirigentes sindicais do UGT, liderada pelo secretário-geral Mário Mourão, vai estar hoje, dia 18 de junho, nas galerias da Assembleia da República para acompanhar o debate na Generalidade do pacote laboral, adiante à Central Sindical, na nota de agenda enviada às redações. O casal brasileiro que foi detido pela PSP no aeroporto Humberto Delgado em Lisboa após aterrar num voo proveniente do Brasil com 170 cápsulas de cocaína no organismo e cerca de 188 gramas escondidas na roupa. O caso gerou particular alarme social porque os suspeitos viajavam com um filho, um bebê de 1 ano, que foi amamentado pela mãe durante o voo, mesmo estando esta a transportar droga no estômago. Os suspeitos são um homem de 25 anos e uma mulher de 23. O casal levantou suspeitas no controle fronteiriço da Polícia de Segurança Pública devido a contradições nas suas histórias. Uma primeira busca detectou uma pequena porção de cocaína na roupa interior da mulher. Exames médicos posteriores revelaram que ambos tinham engolido dezenas de cápsulas antes do embarque. A mãe terá ingerido as cápsulas antes de embarcar e amamentou criança ao longo da viagem. Isto motivou o internamento urgente de toda a família. Os pais do bebê foram conduzidos a uma unidade hospitalar sob custódia policial. Os suspeitos necessitaram de expelir a droga em segurança. A criança realizou exames para despiste de vestígios de estupefacientes no organismo. O bebê foi sinalizado pelas autoridades e institucionalizado temporariamente através dos mecanismos legais de proteção de menores. No futebol mundial, Portugal após um empate em declarações à SIC, o rescaldo da partida por Rafael Leão, que referiu que nos primeiros 20 minutos a equipa das esquinas conseguiu impor a posse de bola, nomeadamente com o gol de João Neves, mas que as circunstâncias do jogo acabaram por ditar o empate.
5: Nos primeiros 20 minutos a gente controlou o jogo, fizemos gol cedo, que era muito importante, como vocês viram nos jogos anteriores no Mundial, este Mundial está muito competitivo, só que depois do golo, se calhar, não sei, a ansiedade se calhar de fazer o segundo golo, perdemos um bocado o controle do jogo e como começou a tornar-se mais perigoso. Sabendo que nós somos Portugal, respeitamos todos os adversários, mas as situações do jogo ditaram o impacto do Congo, e continuamos a tentar, mesmo até o final do jogo e antes do final da primeira parte, também criámos algumas oportunidades. Não fomos felizes, mas é levantar a cabeça, conseguimos um ponto que é muito importante, e agora vamos para o segundo jogo do grupo para vincar de novo e com mais com um período longo de tempo, controlar o jogo, ir à esquerda, à direita, meter os nossos jogadores em condições de fazer a diferença, e com certeza iremos conquistar. Não digo distração, acho que foi um erro coletivo, que vamos já amanhã, a partir da manhã, trabalhar nisso, e com certeza no próximo jogo não o podemos cometer, porque isso custou-nos o empate hoje.
1: O avançado da Seleção Nacional reconheceu que não foram felizes em campo e que se tratou de um erro coletivo por parte de todos, sublinhando, no entanto, que o único ponto conquistado é importante e que a altura é levantar a cabeça e corrigir os erros para não os repetir no próximo jogo, agendado para esta quarta-feira, 25 de junho, frente ao Uzbequistão.
6: O Instituto Português do Mar e da Atmosfera prevê para esta sexta-feira continuação de tempo quente, com céu pouco nublado ou limpo, aumentando temporariamente a nebulosidade durante a tarde nas regiões do interior centro e sul, onde há a possibilidade de ocorrência de aguaceiros e trovoadas dispersos, em especial em zonas de montanha. Vento fraco a moderado, quadrante leste, temporariamente norte e noroeste, na faixa costeira ocidental durante a tarde, soprando por vezes forte nas terras altas, em especial até ao meio da manhã e a partir do final da tarde. Previsão de subida de temperatura sendo acentuada da mínima nas regiões norte e centro.
2: 30 graus.

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2: Há muito que as idas à praia deixaram de se limitar à escolha dos biquínis, dos óculos de sol e de uma toalha. 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

0: Bem-vindos de novo ao programa Momentos de Rádio Azul sobre Setúbal, um programa de Carlos Cardoso com o apoio técnico de Ana Carla Gonçalves e com a coordenação de informação de Alberto Antunes. O convidado de hoje é Vítor Caldeirinha, uma das personalidades mais reconhecidas do setor portuário português. Atualmente exerce funções de Presidente do Conselho de Administração da Administração do Porto de Lisboa e da Administração dos Portos de Setúbal e Sesimbra. Com mais de 30 décadas de experiência ligadas ao mar, aos portos e à logística, iniciou o seu percurso profissional na administração dos portos de Setúbal e Sesimbra em 1994, onde desempenhou diversos cargos de responsabilidade, incluindo a presidência da instituição entre 2013 e 2016. Ao longo da sua carreira, assumiu também a liderança de importantes organizações do setor, como a Associação dos Portos de Portugal, e aí integrou o Gabinete de Ministro das Infraestruturas e Habitação como técnico especialista. Licenciado em Economia pelo ISEG, possui um MBA em Gestão, onde foi distinguido como o melhor aluno do curso. É doutorado em Gestão Portuária pela Universidade de Évora. Paralelamente à sua atividade de gestão, é professor universitário, investigador e autor de várias obras dedicadas à estratégia, gestão e desenvolvimento portuário. Nos próximos 30 minutos, vamos conhecer melhor a sua visão para o futuro dos portos portugueses e perceber de que forma o Porto de Setúbal pode continuar a afirmar-se como um motor de desenvolvimento económico para a região e para o país. Obrigado, Vítor Caldeirinha, por ter aceito o meu convite. E eu começaria pelo princípio e é pela primeira pergunta. O Porto de Setúbal tem vindo a afirmar-se como uma referência nacional no setor automóvel industrial. Que balanço faz da evolução do Porto nos últimos anos?
1: Muito bem. Muito obrigado, em primeiro, Carlos Cardoso. Muito obrigado pelo convite. É um gosto e também cumprimentar todos que estão a ouvir. Esta primeira questão é muito importante porque o Porto de Setúbal é de facto um porto de referência no setor automóvel em Portugal e é um porto também de referência na Península Ibérica nesta área, e o balanço que se faz neste setor é claramente positivo, não é? O Porto tem a exportação da Alta Europa, são cerca de 200 mil veículos ano, e depois tem importação, uma grande parte da importação de veículos que são utilizados, importados, comprados, não é, no país, e depois tem a logística, que no total, Alta Europa mais importação, temos, o ano passado tivemos cerca de 350 mil carros.
0: Mil carros, não é?
1: No carro, no total. E houve uma evolução também muito positiva, e só não foi mais positiva porque o Porto tem dificuldades de capacidade, e essas capacidades que já deviam ter sido aumentadas há mais tempo, já deviam ter aumentado todo investido, não é? No aumento, nomeadamente na capacidade de terra plena, de estacionamento de carros, e também pela nova utilização com a importação de carros chineses, precisa de mais utilização, carros americanos, e toda esta logística carece de uma expansão, não é? E é isso que estamos a fazer. Fazemos um balanço muito positivo, só negativo porque não temos capacidade, mas isso também nos leva a fazer qualquer coisa, que é, vamos lançar a concessão do terminal Rorró, está a ser preparado agora, para poder aumentar dos atuais 20 hectares para cerca de 36 hectares, para podermos ter capacidade, e depois mais tarde queremos também passar dos 360 metros de cais para mais 500 metros de cais, e podermos ter ali quatro usos: um, mais importação de carros, mais espaço também para importar carros, serviços de valor acrescentado aos carros em termos logísticos, depois o dual use militar, ter também uma rampa para poder ter ali para o comboio veículos militares, não é? Que já temos feito. O Porto Sul tem sido escolhido para fazer várias experiências para enviar como possível frente de combate no Oriente,
0: da NATO,
1: o Oriente Europeu, a parte oriental europeia, e da NATO, exatamente. E também outra coisa, que são as autoestradas do mar, ou seja, queremos passar caminhões da estrada e descarbonizar para os navios Ro-Ro, para os ferries, e queremos trazer ferries do Norte da Europa e também do Mediterrâneo com produtos, nomeadamente, por exemplo, peças para a Auto Europa, claro, ou outros que já existem leixões, existem muitos portos de espanhóis, franceses. Portanto, estas capacidades novas vão trazer estes segmentos novos, consideramos que são muito importantes e que permitem, claro, fazer crescer o porto e o valor acrescentado, o emprego também neste setor.
0: Ok. Nisto aqui tem a ver, por exemplo, com a minha segunda pergunta, que tinha a ver com o Porto de Setúbal movimentou mais de 6 milhões de toneladas de carga, portanto, e para si, e eu já agora vou juntar duas, né, para si, quais foram os principais fatores que contribuíram para este crescimento e o que distingue atualmente o Porto de Setúbal dos outros portos portugueses, okay, e ibéricos, não é?
1: Portanto, muito bem, o Porto de Setúbal está a crescer este ano outra vez, okay, portanto já o ano passado foram 6,3 milhões de toneladas, mas está a crescer outra vez a cerca de 7%, queremos continuar a crescer bastante até ao fim do ano. Quais foram os fatores? Só queria dizer que eu, quando estive há 10 anos no Porto, o Porto chegou a movimentar 8 milhões de toneladas, portanto já movimentou muito mais, depois okay, desceu, e neste momento queremos estar outra vez numa trajetória de aumento com investimentos que estão a ser realizados. Quais são os fatores que distinguem de outros portos? Primeiro, estar próximo da região de Lisboa e da cidade de Lisboa e do grande consumo de Lisboa. Okay. É um porto industrial, tem essa base industrial ligada às indústrias da Mitrena e depois à Cecil também, à Auto Europa, ou à Navigator, e portanto tem depois o estaleiro naval também, uhum, e é um porto que tem o roll-on-roll-off, porque está ligado a essas fábricas, claro, tem outras atividades ligadas a essas fábricas, e tem, quais são as características principais? A proximidade, águas calmas, okay, muito cais, e ainda áreas para alguma expansão do porto, que permitem, portanto, as empresas estarem interessadas no porto, porque sabem que isto vai
0: crescer.
1: Pode crescer. Sim.
0: Eu tive aí o Paulo Ribeiro, portanto, que é secretário da Administração Interna, e efetivamente uma das perguntas que eu fiz, e ele começou-me a alencar N coisas, e uma delas falava no Porto de Setúbal, portanto, num aumento do Porto de Setúbal, no aumento da ferrovia, porque a ferrovia, quanto eu sei, é um dos elementos-chave para todo o material que possa sair, principalmente aquela de grande tonelagem. Portanto, a ferrovia, ela ia existir. Portanto, nós estamos aqui num centro que poderá ser um centro, ou seja, poderá projetar ainda Setúbal para mais do que aquilo que projetou. O Vítor disse aqui que há uns anos atrás tinha havido mais
1: movimentação
0: de cargas do que agora, não é?
1: Sim, sim, sim.
0: Isso tem a ver com alguma maneira de...
1: Não, há também há um reequilíbrio das cargas. As indústrias, algumas indústrias deixaram de exportar, outras passaram a importar.
0: Okay.
1: Houve uma compensação com os contentores, que não existiam tanto, uhum, aqui há uns anos. E, portanto, há uma mudança de estrutura, não é, nas cargas. E também é um porto menos industrial agora e mais comercial, passou a ser mais comercial, ou seja, tem mais carros, tem mais contentores, okay, que é a parte comercial, tem menos granéis e a carga.
0: Mas mesmo assim, o menos granéis, há um granel que se nota, não é? É esta coisa das sucatas.
1: O porto tem a aposta no futuro é nestas áreas, e tem a ver com a sustentabilidade, tem a ver, portanto, a economia circular.
0: Okay.
1: A bioeconomia, a economia circular e a energia, uhum, são as energias verdes, né?
0: Certo.
1: E estas áreas são fundamentais para o futuro, ou seja, vamos deixar cada vez mais de ver minérios a serem movimentados, ou okay, seja, se queremos, por exemplo, ferros para fazer casas, construir casas, né? Preciso fazer habitação, construir habitação social, tem que ter ferros, uhum, para ter ferros tem que ter matéria-prima para fazer ferros, e a matéria-prima pode vir de dois sítios. Ou é minério de ferro, não é? Minério de ferro, e isso tem uma produção enorme de carbono, que é um das principais produtores de carbono, e a transformação do minério de ferro em ferro, não é? Em aço, no fundo do aço, é o carbono. E outra hipótese é fazer a economia circular, ou seja, aproveitar os ferros que já não são necessários, chamamos de sucata, não é?
0: Sucata.
1: E transformar esses ferros, portanto, em ferros úteis, o arame, o varão, sim, para podermos construir.
0: No fundo, reciclar, não é?
1: Exato, reciclar. Reciclar. Portanto, a economia da reciclagem, a economia dos resíduos, vá lá, a economia circular é fundamental. Hoje em dia, os portos estão cada vez mais com essa economia e é fundamental para a sustentabilidade, para não haver produção de carbono. Okay. Ou seja, todos os portos terão cada vez menos minério, se calhar o minério é mais bonito. Uhum. Para mim é um bocadinho
0: e nós
1: diferente.
0: Nós temos um cais, que é o cais lá embaixo.
1: Antes da crise de 2007 éramos importadores de clinker, porque tínhamos que produzir cimento para construção.
0: Sim,
1: não é?
0: Sim,
1: mas a partir da crise do subprime deixámos de construir, de ter obras públicas, passámos a ser exportadores, ou seja, não houve construção, até agora há pouco tempo.
0: Sim, pois,
1: e agora estamos outra vez a voltar a ter construção e estamos a voltar outra vez a ser importadores
0: de clinker.
1: Temos que produzir.
0: E lembro-me na altura que era cimento. Uma logística com a maré vazia, os barcos não podiam lá ir, porque podiam partir. Iam-me explicando essas
1: coisas. Mas hoje também utilizam cada vez mais outros resíduos que não
0: sim,
1: carvão.
0: Não.
1: Agora estamos num momento de alta de construção, habitação social. Habitação pública, não é? Obras públicas que estão a ser feitas e é necessário mais cimento e mais aço.
0: Okay.
1: Não é? Portanto, por isso é que esta coisa de vermos as matérias-primas do aço, temos que ter uma siderurgia nacional, porque se não tivermos, ficamos dependentes de outros países
0: dos
1: e não queremos estar dependentes nem de Espanha, nem da Turquia, não é? E temos que ter produção de cimento para podermos construir.
0: A ideia que eu vejo é essa, que nós temos tudo e continuamos a estar dependentes dos outros. Quer dizer, faz-me um bocadinho...
1: Exatamente, mas também temos cada vez mais contentores, que é uma carga de elevado valor aqui, e temos possibilidade de ainda, com o terminal de TAD, ter ainda mais contentores. Uhum. Eu gosto dos navios de contentores, acho que são bonitos.
0: Sim.
1: Na Holanda há quem case com os navios por trás de contentores,
0: porque
1: em Roterdão, por exemplo. Uhum. E o Roll-on, Roll-off são também atividades que acrescentam muito valor. São as tais atividades comerciais, não é?
0: Claro.
1: E depois temos o estaleiro naval, que tem um potencial enorme, potencial que vai ser realizado, porque estamos agora também a preparar essa questão. Lançamos os estudos precisamente para fazer a concessão acaba para o ano e vamos lançar o concurso para uma nova concessão. E hoje em dia, o estaleiro naval, tem 2 mil trabalhadores, é metade do Malta Europa, tem uma grande atividade, mas apenas de reparação.
0: Só de reparação.
1: Não pode, tem que ter muito mais. Nós, aliás, a estratégia europeia é temos que ter ali mais. Os países europeus têm que fazer mais coisas na área das estaleiras navais e dos portos.
0: E também. De construção, não é? Eu lembro, a 7NAV, quando foi feita, era por causa do... era por causa da crise do petróleo.
1: Exatamente.
0: Tinha que fazer o chupé petroleiro para dar a volta lá para baixo. Não é?
1: Portanto, aquilo tem um potencial enorme para construir desde navios militares, navios drones, os militares estão muito interessados, navios drones,

0: drones, navios de alta tecnologia, construção também de plataformas eólicas offshore ou de apoio para o norte da Europa, para os Estados Unidos ou para Portugal, para a Espanha.
1: É que nós somos a porta mesmo de entrada para a Europa.
0: E há
1: não
0: poucos
1: é?
0: Locais para fazer isto. Temos ali também a possibilidade de fazer o retrofit, que pronto, além da reparação quando há problemas e a manutenção periódica, temos também a possibilidade de fazer o retrofit, ou seja, cortar partes dos navios, acrescentar novas, alterar o interior, meter, por exemplo, depósitos de LNG ou de metanol, são os novos combustíveis da descarbonização, alterar, por exemplo, fazer o retrofit de navios de cruzeiro, que de vez em quando têm que ser todos alterados e existem uma fileira.
1: E andei num que notávamos até o sítio onde tinha sido adaptado, alterado. Pronto, não é?
0: E eles têm uma fileira depois de valor acrescentado e de indústria, não é? Portanto, que é uma coisa enorme. E depois temos a parte final, as pessoas não gostam, mas também é importante, e temos que ter aqui, para não estragarmos com os nossos navios e com as nossas necessidades, as praias da Índia, que é o desmantelamento verde de navios, ou seja, cortá-lo aos pedaços e enviar, fazer tal sucata e enviá-los para a cirurgia para fazer outra vez aço para a construção.
1: Sim,
0: não é?
1: Claro. Não, senão, porque isso é uma reciclagem, é no fundo uma economia circular.
0: As pessoas às vezes
1: não é?
0: Dizem, então, queremos mais casas.
1: Pois.
0: Mais casas, mas por isso é preciso ferro.
1: Claro.
0: Ferro, e de onde vem o ferro?
1: Não. Tem que ser.
0: Querem mais carbono? Vem do minério? Não.
1: Não.
0: Tem que ser da sucata.
1: Claro. Costumo afirmar que Setúbal é uma plataforma industrial atlântica. O que significa exatamente essa definição para quem vive e trabalha na região?
0: Essa definição de plataforma atlântica, no fundo, é porque somos um porto que não é um porto como Sines, Transshipment, que é um porto global, tem ligação a todos os oceanos, nomeadamente à China, mas somos um porto mais pequeno, mais de vocação atlântica, vocação de ligação primeiro à Europa, e às ilhas, mais Lisboa, aqui não temos, tráfego com as ilhas, as nossas ilhas, e temos, portanto, ligação também, vocação para ter ligações à África, e temos, e à América. Também temos ligações à Ásia, vêm carros da Coreia e do Japão, mas não é a principal vocação. A nossa vocação é mesmo atlântica, do Porto de Setúbal, porque é um porto de short sea, de barco, de navios de pequena dimensão.
1: Não é? Também é pequena dimensão por causa do fundo?
0: Sim, nós não precisamos ali de fazer mais dragagens, foram feitas as dragagens, até porque foram muito importantes, é também um dos fatores de atração dos navios, mas as dragagens foi para podermos continuar a receber navios pequenos, porque os navios pequenos aumentaram de dimensão.
1: Pois.
0: Ou seja, não saímos do campeonato dos navios pequenos, nem era essa a ideia.
1: Mas eles é que aumentaram um bocadinho mais.
0: Eles é que aumentaram. Okay, né? E, portanto, se nós não fizéssemos as dragagens que foram feitas, deixávamos de receber até os navios pequenos. Né?
1: Claro,
0: passávamos
1: não.
0: a ser, sei lá, um porto quase de rio, de barcaças. Né? E, portanto, Lisboa, por exemplo, em Alcântara já tem navios de média dimensão. Portanto, aqui recebemos 2 mil, 3 mil, 4 mil teus no máximo, teus, que são contentores, de 20 pés. Lisboa consegue receber navios de 14 mil teus, são de média dimensão, e Sines de 24
1: e Lisboa, teus. Lisboa será porque, como
0: tem
1: é mais
0: também
1: ao fundo, por causa dos cruzeiros também que andam lá, ou não?
0: Não, os cruzeiros não precisam
1: não
0: de muitos fundos. O que precisa de muitos fundos são dois mercados em Lisboa, que é o de contentores em Alcântara, que são de navios que vão para os Estados Unidos e que vão para o Brasil e que são de média dimensão, 14 mil teus, portanto, porque os que vão para a China são de 20 e tal mil teus, e depois são os agroalimentares da Trafaria, que têm 20 e tal metros, portanto, e o Porto tem águas profundas até à ponte, mais ou menos um bocadinho a seguir, à ponte 25 de Abril.
1: Okay.
0: Pois a partir daí já é um porto também parecido com Lisboa.
1: Com Setúbal. Ok. Voltando depois ao mesmo tema que o Vítor já tocou, não é? Portanto, o terminal de Mutrena é apontado como uma das áreas estratégicas para o futuro. Que impacto poderá ter o investimento previsto para o desenvolvimento económico de Setúbal?
0: Portanto, acho que poderá muito. Vamos lá ver, eu sou totalmente favorável e acho que temos uma economia ligada à economia azul, à economia do turismo, e o Rio está ligado ao turismo, não é? E temos a Troia, lá de cá, o turismo é fundamental, à pesca também, isso é fundamental. Agora, esta área da construção, é uma área estratégica a nível até europeu, não? E este é como lhe disse, tanto o retrofit como a construção, como o próprio desmantelamento, criam um cluster por trás,
1: okay,
0: que permite ter muitas empresas ligadas, fornecedoras, não é?
1: Claro,
0: fornecedoras.
1: Claro. A ideia é essa, portanto, fazemos alavancar, por exemplo, a economia de Setúbal.
0: Para fazer o retrofit de um navio de cruzeiros é preciso empresas que façam banheiras, que façam as torneiras, que façam o chão, o pavimento, não é? Que pintem, que façam sofás, que façam mesas, que façam mil e uma coisas que nós dentro do navio de cruzeiros, que é preciso alterar tudo, não é?
1: Tudo.
0: Alterar tudo. E são coisas muito de muito detalhe, as pequenas rodapés, portanto, isto tudo tem por trás, não é, um cluster de produção muito grande que podemos ter aqui na região de Setúbal.
1: E que ajuda, não é?
0: Ajuda. Portanto, as plataformas eólicas têm, desde as bases às ligações, às falanges, às tubagens, à tecnologia que lá tem. Não sabe, tantas pessoas não sabem, mas aquilo tem tanta tecnologia, está dividido em tantos subsetores,
1: pois
0: é preciso tantos produtores de partes até chegar ali, que é um cluster também gigantesco que pode criar aqui na região. Portanto, aquele estaleiro tem um potencial enorme, só no próprio estaleiro, eu diria que para aumentar 3 vezes o número, se calhar ser maior que a outra Europa, passar de 2 mil para 6 mil pessoas a trabalhar lá, e depois por trás ter um cluster de muitos milhares de pessoas que pode se nós consigamos fazer lá os investimentos, nos deixarem fazer os investimentos.
1: Pois,
0: não é?
1: daí esta pergunta: que oportunidades poderá o Porto de Setúbal criar para as empresas locais para que a atração do novo investimento para o Conselho?
0: Sim,
1: não é?
0: Sim, portanto, exatamente.
1: A ideia é mesmo essa. Portanto,
0: e para não ficarmos só dependentes de um setor, ou do turismo, ou da pesca, só para não ficarmos só dependentes de um ou do outro setor, a ideia era diversificar e fazer um bocadinho também esta reindustrialização, mas com indústrias de elevado valor e não de baixo valor.
1: Pois. E a ideia seria essa, não é?
0: Exatamente. Portanto, a ideia é essa. Estamos a fazer isso. Okay. Vamos lançar o concurso no primeiro semestre do ano que vem. Está tudo a ser preparado. Estamos agora a fazer os estudos.
1: Porque aquilo que eu noto aqui é que nós temos um potencial enorme, porque temos autoestrada, temos caminhos de ferro, temos a avenida ou a autoestrada para a Atlântica, e depois somos um bocadinho pouquinhos, não é?
0: Portanto, mas aqui a ideia é, no Ro-Ro, por exemplo, ter estes setores todos novos, que vão criar novas valências, com os privados, e temos muitos interessados a lutar por isto já.
1: Claro.
0: Okay. Na Lisnave, temos muitos interessados de vários países, gostaríamos que fossem portugueses, não é? Mas temos muitos interessados de vários países a lutar também por isto, e portanto há aqui um interesse muito grande. Agora, faltava concretizar, não é?
1: Porque
0: nós tivemos estes últimos anos sem este desenvolvimento, não é?
1: Claro.
0: Houve desenvolvimento em Espanha, em Marrocos, em Cabo Verde até, os portos cresceram, e aqui tiveram aqui um bocadinho parados, tirando Alcântara.
1: Com o sol, não é? Tiveram de apanhar sol.
0: E agora fizemos a estratégia, eu estou a acompanhar a estratégia, e nacional de pós-portos, e estamos a lançar concessões. Portanto, aqui em Setúbal vamos lançar 3 concessões.
1: É ótimo.
0: O Ro-Ro, o da Sapec e a Lisnave.
1: Okay.
0: E em Lisboa vamos lançar o concurso para a Sotagos, que é um terminal de contentores, e para a Silotagos, que é a antiga Silopor dos agroalimentares.
1: Certo,
0: okay. E tem muitos interessados. É uma luta enorme também para estes.
1: É ótimo que isso aconteça. E é bom que nos diga, não é? Portanto,
0: sim,
1: pelo menos para os nossos ouvintes conseguirem ouvir.
0: Eu estou entusiasmado já. Uhum. Mas, quer dizer, já conhecia, agora entusiasmado é por estar a fazer, não é?
1: E para a frente, porque aquilo que eu tenho aqui, tinha como pergunta também, o setor automóvel continua a ser uma das grandes forças do Porto. Existem condições para que Setúbal reforce ainda mais essa liderança nos próximos anos? Por aquilo que me tem dado a explicar aqui e nos tem dado a explicar, efetivamente
0: vai reforçar
1: sem problema,
0: dizer,
1: não é?
0: Se calhar interessante era depois ainda conseguirmos atrair uma outra fábrica, não é?
1: Ok.
0: Pronto, e vamos ver. Em si nos vão atrair a fábrica de baterias chinesa, não é?
1: De lítio, não é?
0: É? Portanto,
1: e aqui houve em tempos
0: o lítio mas
1: seria
0: pronto,
1: aqui, que era uma norueguesa.
0: Mas isso não avançou, mas há vários interessados em fazer projetos nas novas energias, na reciclagem, portanto, na economia circular.
1: Certo, não?
0: E depois no futuro haveremos ter a bioeconomia, que é a economia circular à base de produtos agrícolas só. Portanto, que é uma. É o que se prevê a seguir à economia circular, e os portos já têm que estar nessa onda, já temos um pouco, não é? Por exemplo, os cereais são transformados em combustíveis, não é?
1: Okay.
0: Em Lisboa isso já acontece. Uhum. Ainda agora concessionámos um terminal da Iberol que vai transformar biodiesel, não é? As oleaginosas em biodiesel, em grande quantidade, mas cada vez mais estes produtos agrícolas vão ser transformados em metanol, não é? E okay. em outros tipos de energias, uhum. com o aproveitamento do hidrogênio, mas também em outros produtos de construção. O aço também poderá ser substituído por produtos agrícolas. O cimento e as nossas roupas e até as placas.
1: Pois que eu já vi tijolo,
0: exatamente.
1: Tijolo que não é.
0: É
1: tijolo pelo nome, não é?
0: Qual é a vantagem? A economia circular, ou seja, ele é agrícola. É um produto de origem agrícola e então quando sai pode voltar ao solo. Pois, e não tem qualquer problema de resíduos.
1: Sim, sim, sim. Não deixa rastro, não é? Portanto, volta mesmo. Vítor, tem defendido a importância da ferrovia para a competitividade portuária. O que falta fazer para melhorar a ligação ferroviária do Porto de Setúbal?
0: Pronto, Porto de Setúbal, se calhar muita gente não sabe, mas é o segundo maior porto ferroviário do país. Se quer, primeiro é Sines, o segundo é Setúbal. Portanto, e os outros estão muito atrás, mesmo bastante atrás.
1: A sério?
0: Sim. Então, okay. Nós temos praticamente 30% da mercadoria sai por ferrovia, ainda agora a Alta Europa ganhou mais um comboio, tinha dois, passou para três. Temos comboios de contentores, temos comboios de ferros, temos comboios de minérios, temos comboios de tudo e mais alguma coisa ali a entrar e a sair. Okay. E de facto o comboio é fundamental porque permite não só alargar o Interland, que é mais barato para chegar mais longe, como permite descarbonizar, porque é elétrico, temos menos caminhões.
1: Okay.
0: Enquanto eles também não forem elétricos, ou pelo menos retirá-los das estradas e o congestionamento, o comboio é fundamental e o Porto de Setúbal tem essa valência. Mas é preciso mais, porque já estamos no limite da capacidade. Agora há um investimento que foi lançado pelo governo.
1: O Paulo diz que vinha governo, uma coisa para
0: que é
1: para aqui,
0: aumentar,
1: né?
0: O tamanho dos comboios até 700 metros, permitir nas linhas essa movimentação, permitir melhor manobra dentro do Porto, eletrificar também mesmo até ao final dos cais e aumentar a capacidade nas linhas de ligação para podermos ter mais comboios a circular, podemos receber mais e enviar mais comboios. Claro. Portanto, isso é fundamental. Em Setúbal estamos a apostar nisto. A falta também é apostar em Lisboa, que ainda não tem... Precisa também de obras nessa área, mas ainda não está.
1: Mas eu quero é Setúbal. Não é que Lisboa não me interesse,
0: Lisboa estamos a apostar na navegabilidade. Okay. Levar caminhões, contentores por barcaça
1: até mais longe.
0: Até a Castanha do Ribatejo.
1: Tudo bem. Agora, eu passaria um bocadinho para, no fundo, para a escola, que sei que o Vítor foi professor lá, portanto...
0: Sim.
1: De que forma o Porto pode contribuir para a criação de emprego qualificado e para a fixação de jovens talentos na região? Acha que a faculdade, o Politécnico está a criar, ou seja, vamos ver se eu consigo esquematizar melhor. Nós, no nosso Politécnico, temos algo que se possa ser feito que vá diretamente para, por exemplo, para o Porto de Setúbal?
0: Nós temos já uma relação com o Politécnico muito grande, temos muitos estagiários do Politécnico, uhum. alguns ficam empregados no Porto de Setúbal.
1: Okay.
0: Temos também nas próprias empresas, estagiários nas empresas, promovemos o conjunto da comunidade portuária. Isso, temos o curso de logística, temos o mestrado de logística, dois mestrados em logística, temos um curso de pós-graduação em gestão portuária, em conjunto com o Porto de Sines, também com o Politécnico, e de facto estes cursos têm empregabilidade, acho que 100%, segundo percebo, toda a gente que sai tem, consegue, e muitos vêm para aqui, muitos vêm para as empresas ligadas ao Porto, ou às empresas ligadas indiretamente ao Porto, clientes, áreas de logística. Eu penso que o Politécnico já tem estado a fazer muito nessa área. Agora, é claro que temos a questão do digital, e o Politécnico também tem esses cursos, uhum. e são cada vez mais fundamentais. Nós estamos a apostar na inteligência artificial,
1: sim.
0: atualmente nos dois portos, Lisboa e Setúbal, a inteligência artificial, e as pessoas que agora contratamos têm que ter essas valências, têm que conhecer, para ser mais competitivo temos que ter isso, né? e outros sistemas de informação, e depois também nas energias, né? Na eletricidade, porque vamos ter que ligar até 2030 os navios à tomada elétrica, vamos ter que ter aqui o chamado onshore power supply. Já estamos a negociar a vinda do cabo de média tensão, e isso implica termos também engenheiros nessa área. Engenheiros. Depois os engenheiros civis, que também temos, é no Barreiro que temos, e que são fundamentais. Quer dizer, isto ainda há pouco tempo saiu um artigo meu sobre isso. Temos que apostar muito na sustentabilidade, na digitalização, claro, mas sem esquecer que o Porto é logística e é a economia azul, e é operações, e é pesca, e é turismo. Portanto, as pessoas também têm que saber um bocadinho do negócio, não só. Portanto, temos de ter também técnicos na área de engenharia.
1: Pois é isso, e aí era nesse ponto.
0: Área náutica, área náutica. Bem, a náutica, temos a escola náutica que nos fornece pessoas para... se calhar não vale a pena estar a duplicar valências, não é? Mas temos todas estas vertentes, temos os condutores marítimos, temos, mas cada vez temos que ter mais pessoas nestas áreas de logística, energia, digitalização, sustentabilidade. Okay. São, estas quatro áreas são muito importantes.
1: Portanto, Setúbal possui uma forte ligação ao mar, à indústria, ao turismo e à natureza. Para si, como podem estas diferentes valências coexistir e complementarem-se no futuro? Porque, no fundo, são situações que nós, às partida, estão em choque, em conflito.
0: Sim,
1: não é?
0: Então, Setúbal tem... Setúbal e os outros portos também têm isso, não é? Muitos deles têm estas... São multidisciplinares, têm multiatividades. Aqui temos uma coisa que para nós é muito boa, que é termos 75% da área protegida. Okay. E isso é muito bom para a região, para mim especialmente também, porque adoro
1: a natureza,
0: né? E temos que a proteger, é muito importante. E temos o porto separado da cidade, isto é uma vantagem, está para lá da Mitrena. Essa zona ainda é uma zona onde temos, isto é o terceiro ou quarto polo industrial do país, e temos que o aproveitar ao máximo, mas depois também temos que aproveitar o turismo. Temos a náutica, a doca de recreio, onde vamos investir depois do verão na colocação de passadiços em espelho, né? Na parte poente, igual não, na parte nascente. E também a pesca, vamos recuperar também agora, próximo do verão, acho que antes do verão, os passadiços que estavam completamente destruídos na doca de pesca, e que é preciso fazer aquela recuperação.
1: Sim, porque o nosso porto é de 1930, não é?
0: Sim, e depois também a oferta para a náutica de recreio. Estamos em conjunto, quer no lado de Troia, quer em Sesimbra, quer em Setúbal, que vamos melhorar essa oferta em conjunto. E depois com a cidade, a relação com a cidade, que é permitida, eu acho que pela separação do porto, porque em Lisboa é mais difícil porque está tudo misturado.
1: Tudo,
0: não é?
1: Misturado. Não é? E aqui nós notamos que entramos em Setúbal, do lado esquerdo
0: uma
1: temos...
0: Uma parte que é uma coisa e outra parte que é outra, não é? Portanto, há 10 anos, quando fui presidente do Porto, penso que consegui voltar o Porto para a cidade, na altura, pelo menos tentámos isso, começámos a fazer alguns investimentos também na cidade, alguns de compensação, outros que nos interessavam também, até para rentabilizar as áreas. Existiram protocolos com a cidade hoje gera uma série de áreas que não existiam antes.
1: Sim, sim.
0: E agora estamos também a tentar replicar isso em Lisboa, em toda a margem sul. Lisboa, Oeiras e Vila Franca já tínhamos isso, agora em toda a margem sul estamos a tentar replicar isso. E aqui vamos continuar essa boa relação para tentar potenciar toda esta economia azul e todas estas sinergias que existem à volta do Porto. Portanto, ou seja, estas atividades convivem bem aqui, e vão ter que conviver cada vez mais com a descarbonização, com as novas energias, com a nova indústria ligada ao mar, mas ao mesmo tempo com o turismo, com as pequenas empresas de pesca, com...
1: Tudo junto,
0: o turismo de melhor qualidade, com o turismo mais pobre... acho que temos tudo para lá. Tudo. Okay. Conseguimos conjugar.
1: Vitor Galdeirinha, vamos depois.
0: Com a natureza, para mim é fundamental. Acho que é a principal questão.
1: Temos 4 minutos para terminar e eu tenho duas perguntas que lhe queria fazer. Portanto, quando olha para Setúbal, daqui a 10 ou 15 anos, como imagina o papel do Porto na economia local e nacional? Estamos a falar já mais para a frente, já no futuro.
0: O que eu vejo para o futuro é Setúbal, uma cidade atlântica, altamente desenvolvida e no turismo ligado ao mar. Essa penso que é a principal marca da cidade.
1: Sim, nós temos uma baía que é uma das baías mais bonitas do mundo.
0: Sem prejudicar o turismo. A parte natural, a vertente natural. Desenvolver também a pesca, mas em especial a aquacultura, que acho que é o futuro, não é só a pesca, porque tanto os cardumes e toda a biodiversidade dos oceanos é limitada, não é? E a pesca tem alguns limites, muitas vezes temos já menos do que precisávamos, não é? E portanto a questão da aquacultura é muito importante.
1: E agora até deu um programa na televisão sobre isso, que nós temos potencial para fazer.
0: E aqui no estuário temos, e temos já muito desenvolvimento das ostras, não é? Pronto, isto são as principais questões, mas vejo também emprego muito qualificado para engenheiros, doutorados, nesta área dos talés navais e da indústria de circular, da economia circular e das novas energias à volta disto, estou ali na Mitrena. Ou seja, eu acho que vejo tudo conjugado e é possível ter uma região muito desenvolvida com pessoas com muito dinheiro, que as pessoas tenham dinheiro, que tenham emprego qualificado e que estejam orientadas para a economia do mar, que penso que falta, tem potencial e falta aproveitar, e acho que vamos conseguir aproveitar.
1: Ok, então vou para a última pergunta, portanto, para terminar, olhando para além dos números e dos investimentos, que mensagem gostaria de deixar aos setubalenses sobre o futuro da cidade, do seu porto e das oportunidades que podem surgir para as próximas gerações?
0: A mensagem que se calhar deixava é, porque muitas vezes as pessoas não conhecem, não percebem o que é o porto, não é? Mas a nossa roupa, as nossas mobílias, a nossa casa, o carro, tudo isto passa pelos portos. Se quisermos extinguir os portos, se quisermos acabar com os portos e com os navios, vamos ter é uma dependência cada vez maior ou de Espanha, ou de países da África, portanto, e vamos deixar de ter os nossos produtos a chegar cá de forma barata, vamos depender de terceiros. Nós não podemos, sabemos hoje na geoestratégica, não podemos ficar dependentes de outros, portanto nós temos que acarinhar e querer ter aqui portos para podermos receber os produtos diretamente, de forma independente, sem dependermos de estrangeiros, e podermos ter esses produtos mais baratos, na cadeia logística, mais rapidamente. E, por exemplo, as pessoas das ilhas sabem-se muito bem, não é? Se não tiverem navio, não têm produtos. Nós aqui não nos lembramos muita vez. E, portanto, eu acho que devemos olhar para o futuro do Porto como multifacetado. Tem que ter muita área protegida e proteção total. Eu não quero, de forma alguma, contaminar o que quer que seja. Queremos é, pelo contrário, se for possível, regenerar, devolver mais áreas naturais e contribuir para isso. Também com a economia do turismo, que acho que é fundamental, e essa tem que se desenvolver, porque permite também às pequenas empresas criarem muito valor e terem emprego, não é? Mas depois não descurar o emprego de salários muito elevados de pessoas que têm licenciaturas, doutorados, engenheiros, que podem trabalhar numa indústria muito moderna de valor acrescentado e no topo, não é?
1: Pois. No fundo, sem dúvida.
0: Como criamos valor. Em muitos outros países, por exemplo, Singapura, não é?
1: Que nós estivemos a falar.
0: Criar valor para que as pessoas tenham dinheiro e tenham bom emprego.
1: E sintam bem em estar em
0: Setúbal. Sem prejudicar o ambiente. Da forma mais limpa que seja possível.
1: Vitor Gardeirinha, gostava muito de continuarmos esta conversa, e esta conversa tinha pano para mangas. Portanto, chegamos ao fim dos nossos 30 minutos. Quero desejar uma boa semana, portanto um final de semana, e vamos nos ouvir para a próxima semana com um outro convidado que penso que também irão gostar de ouvir. Obrigado.
0: Muito obrigado. Muito obrigado, Carlos.
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1: Em Grândola, a GNR apreendeu 3.650 litros de combustível ligado ao tráfico de droga. Processo Monte Branco, arquivado ao fim de 15 anos, foram recuperados 30 milhões de euros. Dominado o fogo em mato no concelho de Castelo de Vide, o bombeiro ficou ferido. No Mundial, Portugal desilude e estreia-se com um empate frente à República Democrática do Congo neste Mundial 2026.
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1: A Guarda Nacional Republicana anunciou na quarta-feira que apreendeu 3.650 litros de combustível associados ao tráfico de droga no concelho de Grândola. Dois homens de 24 e 56 anos foram constituídos arguidos. Em comunicado enviado às redações, a autoridade referiu que a apreensão ocorreu no âmbito de uma ação de fiscalização rodoviária em Grândola, na qual os militares da Guarda fiscalizaram um veículo ligeiro de mercadorias que aparentava circular com excesso de peso. Durante a ação, apurou-se que o veículo transportava uma elevada quantidade de combustível a condições em jerrycans, sem reunir as necessárias condições de segurança para o seu transporte. Já durante as diligências policiais foram recolhidos fortes indícios de que combustível poderia destinar-se ao apoio logístico de atividades relacionadas com o tráfico internacional de estupefacientes. No total foram apreendidos um veículo ligeiro de mercadorias, 142 jerrycans contendo combustível, no total de aproximadamente 3.650 litros, 52 jerrycans vazios e 3 telemóveis. O condutor e o passageiro do veículo foram constituídos arguidos e ficaram sujeitos à medida de coação de termo de identidade e residência, enquanto os factos foram comunicados ao Tribunal Judicial de Grândola. Na nota, a GNR garantiu que mantém-se empenhada no combate à criminalidade organizada e transnacional, bem como na prevenção e detecção de atividades ilícitas que coloquem em causa a segurança pública. O processo Monte Branco foi arquivado ao fim de 15 anos, denunciou na quarta-feira o Ministério Público e destaca que a investigação prometeu ao Estado obter mais de 30 milhões de euros através de regularizações fiscais. No processo estavam em investigação crimes de fraude fiscal qualificada e branqueamento de capitais relacionados com o serviço informal de movimentação de fundos entre Portugal e o estrangeiro, que através de contas bancárias na Suíça e em Portugal permitia aos clientes converterem numerário o dinheiro depositado em contas cujos beneficiários eram desconhecidos. Um dos arguidos, que morreu antes do inquérito estar concluído, foi, segundo denunciado na altura, o dono de uma casa de câmbios na Baixa de Lisboa, que estaria no centro do esquema da circulação de fundos. O arquivamento foi determinado pelo CIA a 12 de junho deste ano. Um incêndio numa área de mato que se flagrou na quarta-feira à tarde no concelho de Castelo da Vida, no distrito de Porto Alegre, já está em fase de resolução. Revelou a Agência USA, fonte da Proteção Civil, a fonte do Comando Sub-Regional de Emergência e Proteção Civil do Alto Alentejo, e indicou que o incêndio foi dado como dominado às 21 horas e 23 minutos. Segundo a mesma fonte, o alerta para o fogo que se flagrou na zona do Barregão, freguesia de Santa Maria da Devesa, foi dado às 17h24. Não houve habitações afetadas e um bombeiro da Corporação de Porto Alegre sofreu ferimentos devido a um trauma, tendo sido transportado para o Hospital de Évora, adiantou. Segundo o Comando Sub-Regional, estiveram envolvidos no combate às chamas 130 operacionais apoiados por 37 veículos e 7 meios aéreos. No Mundial, Portugal iniciou a participação no Campeonato do Mundo 2026 com um empate frente à República Democrática do Congo a uma bola na quarta-feira em Houston, nos Estados Unidos. A seleção nacional entrou da melhor forma, marcou cedo por João Neves, mas permitiu a reação dos africanos ainda antes do intervalo e não conseguiu voltar a desfazer a igualdade na segunda parte, somando apenas um ponto na primeira jornada do Grupo K. A equipa orientada por Roberto Martínez entrou determinada a assumir o controle do encontro e precisou apenas de 6 minutos para chegar à vantagem. Pedro Neto trabalhou pela esquerda e colocou a bola na área, onde João Neves apareceu em zona de finalização para bater Lionel Mapsi e colocar Portugal na frente do marcador. O gol parecia confirmar o favoritismo português, mas a resposta congolesa não tardou. O Congo cresceu e Portugal continuou a criar algumas situações de perigo. Com o passar dos minutos, contudo, a intensidade inicial dos portugueses foi desaparecendo e o encontro tornou-se mais equilibrado. A insistência congolesa acabaria por ser compensada já no período de compensação da primeira parte, já depois de um canto e na sequência de uma bola jogada pela esquerda. Arthur Massoukou colocou a bola na área, Owan Wissa surgiu-se a marcação para cabecear para o fundo das redes, restabelecendo a igualdade aos 45-5, castigando assim uma desconcentração defensiva da equipa portuguesa. O empate ao intervalo levou Roberto Martínez a procurar soluções do banco. Francisco Conceição entrou para o lugar de Bernardo Silva no início da segunda parte, numa tentativa de dar maior capacidade de equilíbrio ao ataque português. Foi assim que Portugal voltou a assumir a iniciativa após o recomeço, que chegou mesmo a festejar um gol Aos 56 minutos, Bom Cancelo concluiu uma jogada com pontapé de bicicleta de grande qualidade, mas o lance foi invalidado por posição irregular, mantendo-se então a igualdade no marcador. A partir daí, a seleção nacional teve mais posse de bola, mas encontrou sempre bastante dificuldades para desmontar a organização defensiva do Congo. Cristiano Ronaldo ainda dispôs de duas oportunidades promissoras na segunda parte, porém não conseguiu enquadrar os remates da melhor forma. À medida que o relógio avançava, Portugal procurou aumentar a pressão ofensiva. Gonçalo Ramos, Rafael Leão e Nelson Semedo foram lançados por Roberto Martínez numa tentativa de encontrar o gol da vitória, mas a resistência congolesa manteve-se firme até ao apito final. Já na sala de imprensa, Roberto Martínez garante que o objetivo de vencer o Mundial continua vivo, mas salienta que é preciso manter os pés assentes na terra.
3: Primeiro dizer que um Mundial é um torneio que isso acontece. Há momentos que os desempenhos não estão a um nível. Relembrar no Mundial de Qatar, a Argentina perde contra a Arábia Saudita, depois ganha o Mundial. Em 2010, a Espanha perde contra a Suíça e ganha o Mundial. E esses não foram desempenhos de equipas que podem ser ganhadoras, mas foram. É um processo. Já falei ontem que poder dizer de ganhar o Mundial, provavelmente é uma emoção que não ajuda a ganhar jogos. Hoje, acho que o mais difícil é começar o jogo bem. Fizemos isso. Começamos muito, muito bem. O nível, o controlo, a chegada na baliza. Marcar o golo, que é o momento onde normalmente a emoção de marcar um golo ajuda muito para continuar o controle do jogo e tentar marcar o segundo golo, teve um efeito contrário. Foi um efeito de tentar manter bola, não chegamos à baliza, damos a oportunidade ao Congo de recomeçar a estrutura defensiva, armar o contra-ataque e perdemos muita profundidade e isso ajudou ao Congo. O Congo marca de uma bola parada, já falei que o Congo trabalha muito bem a bola parada e os ataques rápidos de contra-ataque, e isso acontece no futebol. A atitude dos jogadores foi extraordinária, tentamos mexer o padrão de ataque, chegamos à baliza mais frequentemente, mas não ao nível que nós precisamos, com a qualidade que nós temos, e isso faz parte dos jogos no Mundial. Já vi jogos assim, onde o adversário aproveita e ganha o jogo. O nosso foco, a nossa atitude, o nosso esforço permite empatar o jogo, um gol anulado, tentamos até o fim, e há aspectos muito importantes que são a atitude, todo o esforço dos jogadores que permite agora construir para o segundo jogo, mas também aprender que o jogo que nós temos, a responsabilidade que nós temos é tentar estar ao maior nível. A emoção de ganhar o Mundial não faz parte na fase de grupos.
1: O resultado deixa por isso tudo aberto, do Grupo K, com Portugal e República do Congo a somar um ponto após a primeira jornada, ficando agora à espera do desfecho do encontro entre a Colômbia e o Uzbequistão.

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2: A Guarda Nacional Republicana apreendeu mais de 300 mil euros em numerário e 300 quilos de tabaco de mascar numa operação contra o contrabando de tabaco na passada terça-feira nos distritos de Setúbal e Lisboa. Foram ainda detidos 5 suspeitos. Em comunicado enviado na quarta-feira às redações, a GNR referiu que a Operação Oriental visou uma estrutura criminosa organizada com a atuação maioritariamente na Grande Lisboa, iniciada pela prática dos esquemas de introdução fraudulenta no consumo, qualificada e associação criminosa, receptação de mercadoria, objeto de crime aduaneiro e contrabando qualificado de tabaco de mascar. A investigação dirigida pelo Departamento de Investigação e Ação Penal de Lisboa culminou com a realização de 39 mandados de busca, 12 domiciliários e 27 não domiciliárias, nos concelhos de Lisboa, Odivelas, Loures, Vila Franca de Xira, Sintra, Seixal e Montijo. No total foram detidos 5 homens, com idades entre os 19 e os 44 anos, e constituídos 9 arguídos, dos quais 4 são pessoas singulares, com idades entre os 28 e os 42 anos, e 5 são pessoas coletivas. Da ação resultou a apreensão de mercadoria, valores e outros bens, como o valor global estimado de 811.281,77 euros, bem como o apuramento de uma prestação tributária em dívida estimada em montante superior a 90 mil euros em sede de Imposto Especial de Consumo e Imposto sobre o Valor Acrescentado, relativo aos produtos de tabaco e nicotina apreendidos, explicou a GNR. Foram apreendidos 771,72 kg de papoela seca, produto estupefaciente com origem iniciada na Áustria, além de 309.065,84 euros em numerário e 341,97 kg de tabaco de mascar, com origem iniciada na Índia e introduzido na União Europeia através da Alemanha e dos Países Baixos, 12,70 kg de noz de areca, 2.922 ml de líquido com nicotina, 2 armas de fogo, 18 munições, 12 telemóveis, 2 máquinas de embalamento automático, uma máquina de contar notas, várias peças em ouro e prata e diversos documentos. A operação contou com o empenhamento de 124 militares da Unidade de Ação Fiscal e teve ainda o apoio da Polícia de Segurança Pública. Um homem foi detido depois de agredir brutalmente a companheira, a mulher de 29 anos, terá sido encontrado inconsciente numa pensão em Lisboa. Agressões foram na zona da cabeça e do pescoço. A notícia foi avançada pela TVI, confirmada junto do Comando Metropolitano de Lisboa da Polícia de Segurança Pública. As autoridades explicaram que a situação é grave e que o suspeito será presente no tribunal esta quinta-feira, por forma a saber a medida de coação tida como adequada. Já a emissora adiantou que o suspeito é o companheiro da vítima de 38 anos. A vítima terá também sido encontrada inconsciente numa pensão. O caso está agora a ser investigado pelas autoridades. A proposta de lei da Reforma Laboral do Trabalho 21, apresentada pelo Governo da Aliança Democrática, entra hoje em debate na Assembleia da República sem qualquer garantia de aprovação. Após o falhanço das negociações na Consultação Social, o Executivo liderado por Luís Montenegro enfrenta agora um exigente teste político no Parlamento. O Primeiro-Ministro Luís Montenegro declarou-se disponível para afinar o pacote laboral e integrar contributos, mostrando abertura para convergir na questão das férias, mas rejeitando ceder na descida da idade da reforma por motivos de sustentabilidade económica.
3: Os senhores deputados decidirão de que lado querem estar. Se do lado da ambição e da valorização do trabalho ou do lado do imobilismo e da mediania.
2: O líder do Chega, André Ventura, confirmou que atualmente não foi possível chegar a entendimento. O partido condiciona o seu voto à exigência como a reposição dos 25 dias de férias e a redução da idade da reforma.
4: Eu quero lhe perguntar se o Governo está ou não disponível para corrigir coisas em áreas fundamentais. Cito a amamentação. Está ou não disponível para introduzir a licença de assistência dos avós no nosso ordenamento jurídico?
3: Há uma questão que é uma questão, eu diria, prévia. Nós só teremos a oportunidade de fazer essa aproximação, esse diálogo e de sermos consequentes com ele se este instrumento for viabilizado na Assembleia da República. Mas nós sabemos que quem não tem disponibilidade é o Partido Socialista.
2: Já o PS absteve-se de comentar as provocações e foram outros partidos a questionar.
5: Um problema da vida real dos portugueses.
6: Temos mais 80 mil portugueses sem médicos de família.
7: A questão da habitação é uma prioridade nacional.
3: O Partido Socialista, talvez inspirado pelo momento do dia, está a fazer rodar a equipa e faz muito bem.
2: Só mais tarde, Carneiro entra em jogo.
8: Aquilo que o Sr. Primeiro-Ministro propõe ao Parlamento é a desvalorização do trabalho e a retirada de condições de estabilidade aos trabalhadores. Estaremos contra essa proposta. Para quem prometia jogar a Ronaldo, Sr. Primeiro-Ministro, eu espero que Ronaldo jogue melhor no Mundial, porque senão será mesmo uma desgraça para os interesses do país.
3: O Partido Socialista está de resto cada vez mais aí. Está num reduto de intransigência, está num reduto de arrogância política, está num reduto em que aparece com um ar cândido, mas na substância e nas opiniões está cada vez mais radicalizado.
2: E o PSD volta ao ataque.
9: Foi sempre pelo menos mais genuíno que Vossa Excelência, porque nós com o Dr. Pedro Nuno Santos sabíamos ao que víamos. Com Vossa Excelência, o senhor vai dissimulando, mas consegue ser mais radical do que o deputado Pedro Nuno Santos. Quem há mais de um ano anda a dizer que não negocia, que votará contra, que papel Calimero quer fazer agora por não ser chamado às negociações? É sonsice!
2: André Ventura é categórico.
9: É momento chegado de lhes dizermos não passarão. Vai!
2: Os partidos de esquerda pedem retirada do documento, enquanto que a CGTP organiza manifestações à porta do Parlamento para exigir a rejeição do pacote. A UGT, que rejeitou a proposta por unanimidade na Consultação Social, acompanhou o debate nas galerias. No futebol, o empate de Portugal, com o João Cancelo a referir que a Seleção Nacional não conseguiu reunir as oportunidades suficientes para mudar o marcador, e reconheceu que se precipitaram em determinados momentos. Palavras preferidas ao canal televisivo SIC.
10: Penso que controlámos o jogo com a posse de bola, mas acho que não tivemos tantas oportunidades para marcar. Temos que conseguir criar mais. Penso que em alguns momentos do jogo precipitámos, o que deu contra-ataques perigosos do adversário, e temos que levar essa lição para o próximo jogo, porque no próximo jogo só contaremos. Não há jogos fáceis, o Congo veio com a lição muito bem estudada, fizeram uma linha de 5, depois mais 3 médios e 2 avançados, sabiam perfeitamente os nossos pontos fortes e os nossos pontos fracos, e acho que conseguiram em algum momento explorá-los, mas cabia-nos a nós ter feito melhor, criar mais oportunidades de golo e conseguir um melhor resultado. Eu acho que favoritos não nos podemos considerar, podemos nos considerar um dos favoritos. Acho que há grandes seleções, como temos visto nos jogos, há seleções muito fortes. Nós, obviamente, não vamos esconder isso, somos uma delas, mas temos que fazer mais, obviamente. Éramos favoritos para este jogo, não conseguimos ganhar. Agora é levar esta lição do que fizemos mal para corrigir no próximo jogo e conseguir sair com os 3 pontos. Eu acho que foi mais a precipitação mesmo com o bom em alguns momentos. Acho que na primeira parte marcámos o gol, depois tivemos ali mais 15, 20 minutos de a jogar bem, mas o que está a dizer é verdade, não criámos oportunidades, foi isso que nos faltou hoje. Acho que precipitámos um bocado no último terço e temos que, como disse, melhorar isso para o próximo jogo.
2: O lateral considerou que a República Democrática do Congo entrou em campo com uma lição estudada e conhecia os pontos fortes e fracos da seleção nacional, sublinhando ainda assim que cabia a Portugal conseguir um melhor resultado. O Instituto Português do Mar e da Atmosfera prevê para esta sexta-feira a continuação de tempo quente, com céu pouco nublado ou limpo, aumentando temporariamente a nebulosidade durante a tarde nas regiões do interior centro e sul, onde há a possibilidade de ocorrência de aguaceiros e trovoadas dispersos, em especial em zonas de montanha. Vento fraco a moderado, quadrante leste, temporariamente norte-noroeste, na faixa costeira ocidental durante a tarde, superando por vezes forte nas terras altas, em especial até ao meio da manhã e a partir do final da tarde. Previsão de subida de temperatura sendo acentuada da mínima nas regiões norte e centro.
1: 25 graus.

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Seja bem-vindo a mais uma edição do seu programa do automóvel. Esta semana, saiba que mais de 255 mil carros da Ford vão ser chamados à revisão. A Renault, Stellantis e Volkswagen defendem novo selo à União Europeia. Genesis, a marca premium de Hyundai, vai chegar a Portugal. Novo supercarro chinês desafia Maserati, tem 1.600 cavalos e atinge 350 km por hora. A Volkswagen deve cortar 19 mil empregos até ao final do ano. A AMG prepara dois concept cars e apresenta-se este verão. Veículos a gasolina fora dos mais vendidos na China pela primeira vez. O novo Tesla Roadster atrasado, demonstração não será antes de agosto. Em Portugal, mais de 350 carros Jeep são chamados à oficina. Risco de incêndio. Mais um incêndio em carro da Xiaomi. A bateria, desta vez, não teve culpa. Tudo isto pode vir aqui no seu programa de automóvel. Para já, primeiro, vamos à música.

Há mais de 255 mil carros da Ford que vão ser chamados à oficina pela marca. A intervenção é necessária devido a uma reparação incorreta anterior, no sentido de corrigir um defeito que pode levar à paragem do motor em movimento. A operação inclui 255.404 automóveis Ford Focus, fabricados entre 2012 a 2018, com averias no filtro de carburação, que podem fazer o motor parar inesperadamente durante a condução, aumentando o risco de acidente e ferimentos. O filtro de carburação é responsável por remover impurezas do ar, garantindo que a mistura de ar e combustível esteja livre de partículas que possam comprometer o desempenho do motor. Para resolver o problema, os concessionários irão disponibilizar uma atualização de software do sistema gratuitamente. De recordar que já é obrigatório em Portugal comparecer aos RICAL. Se um automóvel tiver uma ação de recolha pendente, é chumbado na inspeção periódica obrigatória seguinte.

A Renault, a Stellantis e a Volkswagen solicitaram à União Europeia que simplifique o futuro selo fabricado na União Europeia para automóveis com uma definição simples, fácil de aplicar e de controlar, que favoreça os veículos fabricados na Europa. Queremos oferecer automóveis limpos, dizem, acessíveis e tecnologicamente de vanguarda à classe média europeia e queremos garantir que a Europa continue a ser potência mundial da indústria automóvel, assinalam os proponentes numa carta enviada ao Parlamento Europeu, à qual a Agência de Notícias EFE teve acesso. A missiva insere-se no debate sobre a iniciativa da Comissão Europeia para impulsionar a indústria automóvel na União Europeia, um dossiê agora nas mãos do Conselho da União Europeia e do Parlamento Europeu, no qual se propõe medidas como a revisão em baixa das exigências de CO2 para automóveis e carrinhas, a eletrificação das frotas de veículos da empresa ou um incentivo à produção na União Europeia. Os três fabricantes apoiam a ideia de caráter protecionista para introduzir requisitos que o fabrico europeu, o chamado selo fabricado na Europa.

Em breve solta-se uma nova marca premium ao mercado português. É a Genesis da Hyundai, que assim continua a sua expansão internacional. O anúncio surgiu à margem das 24 horas de Le Mans. O diretor de gestão da Genesis Motor Europe referiu em comunicado que a expansão da Genesis para a Áustria, Dinamarca, Polónia e Portugal confirma o nosso compromisso com a Europa e a nossa ambição de redefinir o segmento automóvel premium. Estamos empolgados por levar a gama da Genesis a mais clientes na Europa, apoiados por parceiros de retalho fortes e comprometidos. A chegada a estes 4 novos mercados, incluindo Portugal, está prevista para o próximo ano, alargando a presença da Genesis aos 12 mercados da Europa, onde entrou há 5 anos atrás na Alemanha, Reino Unido e Suíça. Ainda não se sabe que modelos serão comercializados na chegada ao mercado nacional. A gama atual é diversificada, inclui modelos elétricos como o SUV GV60 e o GV70 Electrified, este igualmente disponível a combustão, como o sedã e carrinha Shooting Brake. No topo de gama está ainda a berlina G90.

O Denza Z foi revelado em abril em Pequim e agora sabe-se novos detalhes sobre este novo supercarro elétrico chinês do grupo BYD. E o desempenho impressiona. Dados publicados no site do Ministério da Indústria e Tecnologia e de Informação da China mostram que o carro terá 3 motores elétricos, um à frente e 2 atrás. Existem 3 variantes, coupé, coupé mais radical e ainda um descapotável. O conjunto propulsor mais potente conta com um motor frontal de 680 cavalos e 2 traseiros de 462 cada. Ao todo são 1604 cavalos de potência, suficientes para fazer o automóvel andar a 300 km por hora ou 350 km por hora no coupé mais apetrechado. Este Roadster, com uma configuração de 2 mais 2 lugares, por dentro e puxadores embutidos nas portas, vem ocupar o nicho em que terá como rivais modelos como o Maserati e Gran Turismo Folgore. O desenho, segundo a publicação britânica Autocar, tem a assinatura de Wolfgang Egger, que também trabalhou no Alfa Romeo 8C Competizione.

Continuam os cortes no Grupo Volkswagen, que prevê reduzir 19 mil postos de trabalho até ao fim do ano, com parte da meta de redução de mão de obra até 2030. De acordo com a agência Reuters, o diretor executivo Oliver Blum deve comunicar aos investidores esta intenção durante a reunião geral anual. Um excerto do discurso diz que aquela agência anuncia o acordo para eliminar mais de 28 mil empregos até daqui a 4 anos. Para além disso, os custos do grupo Volkswagen com as suas infraestruturas na Alemanha terá baixado mais de 20% até o ano passado. Os 19 mil empregos que deverão ser extintos até ao fim do ano são nas fábricas daquele país. No ano passado, o grupo Volkswagen teve os lucros mais baixos desde 2016, com uma quebra em torno dos 44% face a 2024. As vendas caíram 0,2%, enquanto que as receitas baixaram 0,8%.

Atualmente, com o proprietário chinês AMG, não esquece as suas raízes britânicas e escolheu o Reino Unido para apresentar dois novos concept cars. Será no Festival de Velocidade Goodwood, marcado para 9 a 12 de julho. Para já, o fabricante não entrou em grandes detalhes, prometendo apenas que são elétricos e que são o reflexo da aposta em produtos de gama superior para diferentes segmentos. Um dos conceitos é do segmento B, que deverá passar a modelo de produção já no próximo ano. O outro aponta para o futuro mais distante, sendo descrito com uma visão de design totalmente elétrica e a representação de um futuro modelo aspiracional que contribuirá para reforçar o posicionamento da AMG. A apresentação destes dois protótipos está prevista para o dia 9 de julho, com a presença do vice-presidente global de design, Joseph Caban. Nessa altura, serão conhecidos mais detalhes.

Segundo uma classificação de vendas a retalho elaborada pelo portal especializado Dongshedi, os 10 modelos com mais matrículas no mês de maio pertenciam todos à categoria de elétricos, liderados pelo Xingyuan da Geely, com 38.751 unidades vendidas. O modelo Y da fabricante norte-americana Tesla ocupou o segundo lugar, com 28.911 unidades, seguido pelo SU7 da Xiaomi, o A10 da Leapmotor e o i6 da Li Auto, que completaram as 5 primeiras posições. A lista inclui veículos elétricos, modelos de autonomia alargada e híbridos plug-in, sem qualquer automóvel com motor de combustão interna. O mercado automóvel chinês atravessa uma fase de forte concorrência interna, excesso de capacidade produtiva e guerra de preços, fatores que transformaram as exportações numa das principais vias de crescimento do setor.

A Tesla visa fazer a demonstração do automóvel em agosto ou até mais tarde no Texas. O construtor planeia fazer uma versão limitada, SpaceX. Em fevereiro, a Tesla registrou marcas e logótipos em torno do nome Roadster, num potencial sinal de que o modelo poderá estar para chegar.

A Stellantis está a chamar à oficina 357 automóveis da Jeep em Portugal. São os modelos Wrangler e Gladiator, sobre os quais incide um recall global que abrange mais de 1,3 milhões de automóveis ao nível global. O Departamento de Comunicação Nacional da Stellantis esclareceu que há 357 viaturas que devem comparecer às oficinas especializadas. A intervenção serve para verificar e, se necessário, reparar ou substituir a ligação elétrica e ou a bomba de direção assistida eletro-hidráulica. Os proprietários implicados serão contactados pelas Stellantis de modo a marcarem uma visita e eventual reparação a um concessionário do grupo. A afetar mais de 1,3 milhões de automóveis a todo o mundo, o recall dos Jeep Wrangler e Gladiator abrange viaturas produzidas entre 2021 e 2025.

O Xiaomi SU7 Ultra incendiou-se na cidade de Nanchang, na China, a 7 de junho. É a versão mais desportiva da berlina elétrica de 4 portas da marca. De acordo com o comunicado, a situação foi comunicada às autoridades competentes. As chamas foram rapidamente controladas pelos bombeiros. As primeiras investigações sugerem que a bateria do veículo funcionou adequadamente durante todo o incidente e não apresentou sinais de fuga térmica. Quer isto dizer que a combustão espontânea da bateria não foi a causa deste fogo, cujas circunstâncias estão agora a ser investigadas pelas autoridades. Apesar dos carros elétricos serem, no geral, seguros, com os da Xiaomi a não fugir à regra, os problemas podem acontecer tal como nos veículos de combustão. Em outubro passado, um outro SU7 Ultra incendiou-se, mas neste caso, após um despiste, o condutor ficou preso no interior e não sobreviveu. Já em fevereiro deste ano, um SU7 também irrompeu em labaredas num incidente em que a bateria também não terá sido a causa das chamas. O incêndio terá sido causado por uma fonte de ignição residual a bordo do automóvel. E chegamos assim ao final de mais uma edição do seu programa do Automóvel. Contamos o regressado de hoje, outro dia aqui e neste mesmo horário. Até lá, tenha e faça uma boa conta.

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2: As temperaturas registram valores acima da média para esta época do ano. Perante este cenário, algumas pessoas preferem as esplanadas à sombra e outros lugares para fugir ao calor. De acordo com as previsões, na próxima semana o país vai enfrentar uma vaga de calor intensa, com temperaturas muito altas, superiores a 40 graus, sobretudo no Alentejo, Beira Baixa e Médio Tejo, devido à passagem de uma massa de ar muito quente proveniente do norte de África. As temperaturas durante a noite vão ultrapassar os 20 graus. As autoridades de saúde voltam a apelar à população para hidratar-se de forma regular, a usar protetor solar e evitar a exposição ao sol durante o período crítico. Aproxima-se uma nova vaga de calor, como referimos, e esta prevê-se mais intensa e severa do que aquela que enfrentámos há poucos dias. 9 anos depois, a memória poderá algum grande sobre aquilo que se passou.
3: Sabemos hoje que, em caso de incêndio, devemos manter-nos num local seguro. Não devemos fugir na estrada. Dizerem que nada foi feito, que está tudo na mesma, que está pior do que estava antes, permitam-nos discordar.
2: Há previsões que podem mesmo tornar-se numa onda de calor mais grave de sempre na Europa, com todas as consequências possíveis. As palavras do Ministro da Administração Interna, Luís Neves.
4: Uma palavra muito sentida em nome do Governo, em homenagem a quem aqui, depois desta tragédia, continua a acreditar que a vida no campo, a vida nestes territórios, nesta região do interior, continua a ser uma vida possível. E por isso, a todos vós famílias que estáis aí atrás, já vos cumprimentei, mas deixo-vos aqui um abraço muito fraterno e muito solidário neste dia que traz às memórias passados 9 anos dos trágicos acontecimentos que aqui se passaram.
2: O Ministro diz que há muito trabalho que já está a ser feito para evitar males maiores.
4: Muito está a ser feito. O ordenamento do território, da floresta, da limpeza, é um fator de sucesso para este combate. Todos temos que aprender com o que correu mal para que no futuro esses erros possam não voltar a suceder.
2: Em Pedrógão Grande foi lembrada a tragédia, na passada quarta-feira, a tragédia de 2017. Uma delegação do UGT, liderada pelo secretário-geral Mário Mourão, vai assistir hoje à discussão na Generalidade da proposta de lei do Governo de revisão da legislação laboral. Foi ontem anunciado pela Central Sindical que pede uma legislação laboral equilibrada. Uma delegação de dirigentes sindicais do UGT, liderada pelo secretário-geral Mário Mourão, vai estar hoje, dia 18 de junho, nas galerias da Assembleia da República para acompanhar o debate na Generalidade do pacote laboral, adiante a Central Sindical na nota de agenda enviada às redações. O casal brasileiro que foi detido pela PSP no aeroporto Humberto Delgado, em Lisboa, após aterrar num voo proveniente do Brasil com 170 cápsulas de cocaína no organismo e cerca de 188 gramas escondidas na roupa. O caso gerou particular alarme social porque os suspeitos viajavam com um filho, um bebê de 1 ano, que foi amamentado pela mãe durante o voo, mesmo estando esta a transportar droga no estômago. Os suspeitos são um homem de 25 anos e uma mulher de 23. O casal levantou suspeitas no controle fronteiriço da Polícia de Segurança Pública devido a contradições nas suas histórias. Uma primeira busca detectou uma pequena porção de cocaína na roupa interior da mulher. Exames médicos posteriores revelaram que ambos tinham engolido dezenas de cápsulas antes do embarque. A mãe terá ingerido as cápsulas antes de embarcar e amamentou criança ao longo da viagem. Isto motivou o internamento urgente de toda a família. Os pais do bebê foram conduzidos a uma unidade hospitalar sob custódia policial. Os suspeitos necessitaram de expelir a droga em segurança. A criança realizou exames para despiste de vestígios de estupefacientes no organismo. O bebê foi sinalizado pelas autoridades e institucionalizado temporariamente através dos mecanismos legais de proteção de menores. No futebol mundial, Portugal após o empate, em declarações à SIC, o rescaldo da partida por Rafael Leão, que referiu que nos primeiros 20 minutos a equipa das esquinas conseguiu impor a posse de bola, nomeadamente com o gol de João Neves, mas que as circunstâncias do jogo acabaram por ditar o empate.
5: Nos primeiros 20 minutos a gente controlou o jogo, fizemos gol cedo, que era muito importante, como vocês viram nos jogos anteriores no Mundial. Este Mundial está muito competitivo, só que depois do golo, se calhar, não sei, a ansiedade se calhar de fazer o segundo golo, perdemos um bocado o controle do jogo e como começou a tornar-se mais perigoso. Sabendo que nós somos Portugal, respeitamos todos os adversários, mas as situações do jogo ditaram o impacto do Congo e continuamos a tentar, mesmo até o final do jogo e antes do final da primeira parte também criámos algumas oportunidades. Não fomos felizes, mas é levantar a cabeça, conseguimos um ponto que é muito importante e agora vamos para o segundo jogo do grupo para vir cá de novo e com mais com um período longo de tempo, controlar o jogo, ir à esquerda, à direita, meter os nossos jogadores em condições de fazer a diferença e com certeza iremos conquistar os pontos. Não digo distração, acho que foi um erro coletivo. Vamos já amanhã, a partir da manhã, trabalhar nisso e com certeza no próximo jogo não podemos cometer, porque isso custou-nos o empate hoje.
2: O avançado da Seleção Nacional reconheceu que não foram felizes em campo e que se tratou de um erro coletivo por parte de todos, sublinhando, no entanto, que o único ponto conquistado é importante e que a altura é de levantar a cabeça e corrigir os erros para nos repetir no próximo jogo, agendado para esta quarta-feira, 25 de junho, frente ao Uzbequistão.

Está praticamente concluída a primeira hora do Universo. Depois das notícias das 23, convido-lhe a ficar connosco ainda até à 1.

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2: 4 meses após as grandes tempestades, o mar na praia da Fonte da Telha, em Almada, dá sinais de já não ser o mesmo, com o registro de 12 salvamentos entre a última semana de 11 de junho. Armando Abelho, nadador salvador, coordenador da ANCORA, Associação de Nadadores Salvadores da Fonte da Telha, garantiu em declarações à agência Lusa que o mar já não se comporta da mesma forma, alertando por isso para a necessidade de os banhistas respeitarem os avisos. Diz que desde a última semana de maio até ao dia de ontem, 11 de junho, fizemos 12 salvamentos, coisa que não se verificou nas últimas 4 épocas, porque a Fonte da Telha foi sempre uma praia tranquila, uma praia de referência em termos de segurança, relatou. O mau tempo que assolou Portugal neste inverno, explicou, alterou profundamente o fundo do mar e toda a orla costeira, desde a Fonte da Telha até à boca da Lagoa de Albufeira, no concelho de Sesimbra. Diz, portanto, está completamente alterado daquilo que era, como eu diria, conhecia como as palmas da minha mão. Agora, não posso dizer o mesmo. Hoje não consigo dizer isso, explicou. Sob os perigos em causa, Armando Abelho precisou que existam 2 agueiros permanentes que não existiam antes e que têm dado algum trabalho. Por outro lado, o nadador salvador, coordenador, chamou a atenção para o perigo do estacionamento desordenado, acolhendo com agrado a ideia de ser regulada a circulação rodoviária na zona, como previsto pela Câmara de Almada. A Âncora, explicou, trabalha maioritariamente com nadadores salvadores portugueses, mas devido à dificuldade sentida nos últimos tempos, têm sido também contratados profissionais do Brasil e da Argentina, como noutras zonas do país. A instalação de inibidores de sinal de telecomunicações na cadeia de Vale dos Judeus, em Alcoentre, já está em curso, depois de um atraso no envio do equipamento por causa da guerra do Médio Oriente. Em resposta à Lusa, a Direção-Geral da Reinserção e Serviços Prisionais explicou que está a decorrer o processo de instalação dos inibidores de sinal, não adiantando, no entanto, nenhuma data para a conclusão. O calendário para ter os inibidores a funcionar na prisão de Vale dos Judeus, de onde fugiram 5 reclusos em setembro de 2024, tem sido alterado ao longo dos últimos meses, com atrasos associados a problemas para desalfandegar os equipamentos, ao mau tempo e depois à guerra do Médio Oriente, uma vez que um dos equipamentos necessários veio de Israel. A instalação chegou a estar prevista para o final do ano de 2025, quando o diretor-geral das prisões, Orlando Carvalho, dito logo no início de janeiro, à margem de uma visita às futuras instalações da Delegação do Norte da Direção Regional dos Serviços Prisionais, no Porto, de que os testes deveriam começar num prazo de 60 dias até ao final de fevereiro. Ora, os inibidores de sinal fazem parte de um projeto piloto que surgiu na sequência da fuga de 5 presos na cadeia de Vale dos Judeus em setembro de 2024 e o objetivo é bloquear os sinais dos telemóveis e dos drones dentro da prisão. Segundo a direção, o equipamento opera de forma controlada, podendo ser ativado ou desativado conforme as necessidades a partir do próprio estabelecimento ou do Centro Nacional. A praia de Santo Amaro do Oeiras foi na quinta-feira temporariamente interditada na sequência de um episódio de poluição na Ribeira da Laje, provocado por uma ruptura na conduta do trato-lixo, informou a Agência Portuguesa do Ambiente. Em comunicado, a APA refere que o alerta foi registado cerca das 13 horas e teve origem nesta ruptura numa conduta da empresa de tratamento de resíduos que provocou uma descarga de lixiviados tratados a cerca de 6 km da praia de Santo Amaro, no concelho de Oeiras, no distrito de Lisboa. As entidades competentes procederam à averiguação das causas e já se encontra estancada a ruptura, bem como a aplicação de outras medidas de mitigação em curso, indica ainda a mesma nota. Contudo, explica a mesma fonte, decorrente da avaliação de risco, as autoridades de saúde e do município de Oeiras decidiram interditar a praia até haver evidência da qualidade da água balnear. Largas centenas de trabalhadores concentraram-se na quinta-feira junto ao Palácio de São Bento em Lisboa, num forte protesto contra as alterações à lei laboral. A manifestação organizada pela CGTP INDE correu em simultâneo com o debate da proposta do Governo na Generalidade no plenário na Assembleia da República. Palavras do secretário-geral da CGTP, Tiago Oliveira.
3: Todos aqueles deputados, partidos políticos que amanhã na Assembleia da República, com o seu voto, seja um voto favorável, seja com a abstenção, permitirem a continuidade da discussão do pacote laboral, estão a trair a vontade dos trabalhadores.
2: Enquanto a CGTP manteve a pressão direta na rua, a UGT optou por acompanhar o debate apenas a partir das galerias no Parlamento. Mário Mourão.
4: Senti que o Governo continua a manter as suas traves mestras, tal como o fez na concertação social. Não está excluída nenhuma forma de luta, incluindo uma greve geral.
2: Dirigentes e deputados de partidos da oposição, nomeadamente o PCP e o Bloco de Esquerda, marcaram também presença junto dos manifestantes antes da sessão. No futebol, O Benfica confirmou o agendamento de 2 jogos particulares com o Flamengo e o Villarreal. Os jogos vão ser realizados no Estádio Algarve, a 11, com o Flamengo, e a 17 de julho, com o Villarreal. A partida com a equipa brasileira joga-se pelas 19h30. O jogo com o conjunto espanhol tem apito inicial marcado para as 19h45. O jogo com o Villarreal antecede o arranque oficial da época para a equipa de Marco Silva, a 23 de junho, na Suíça, com o Saint-Gallen, para a primeira mão da segunda pré-eliminatória da Liga Europa. Sem treinar há mais de 2 anos, quando deixou o Desportivo das Chaves, Moreno Teixeira foi anunciado agora como novo treinador de Felgueiras. O técnico de 45 anos sucede assim a Rui Ferreira no comando técnico dos felgueirenses, que terminaram na 11ª posição da edição da 2ª Liga. Recorde-se que além do Desportivo de Chaves, Moreno também já foi treinador do Guimarães, o clube onde passou grande parte da carreira de jogador. O Instituto Português do Mar e da Atmosfera prevê para esta sexta-feira a continuação do tempo quente, com céu pouco nublado ou limpo, aumentando temporariamente a nebulosidade durante a tarde nas regiões do interior centro e sul, onde há a possibilidade de ocorrência de aguaceiros e trovoadas dispersos, em especial em zonas de montanha. Vento fraco a moderado, quadrante leste, temporariamente norte-noroeste, na faixa costeira ocidental durante a tarde, superando por vezes forte nas terras altas, em especial até ao meio da manhã e a partir do final da tarde. Previsão de subida de temperatura sendo acentuada da mínima nas regiões norte e centro.
1: 22 graus. Começa agora a segunda parte da emissão de quinta-feira do Universo. Boa noite.

23 horas, 26 minutos. Nesta noite, continuemos a partilhar bons momentos testemunhados pela música.

Daqui a pouco, notícias no virar da hora, que é também o virar de um novo dia. O universo fica ainda até à uma. Boa noite.

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2: A Associação Ambientalista Quercus defendeu na quinta-feira o chumbo do projeto agroflorestal reformulado para a plantação intensiva de tangerinas em Alcácer do Sal, considerando insustentável numa região já severamente afetada pelo stress hídrico. Em comunicado, a organização argumentou que o litoral alentejano continua a ser um autêntico faroeste da agricultura intensiva de regadio, criticando a ausência de medidas por parte das autoridades para travar novos projetos agrícolas que, na sua perspectiva, contribuem para o esgotamento dos recursos hídricos já no limite. A Quercus acusa o grupo Aquaterra de querer expandir a sua atividade numa zona ambientalmente sensível, apesar de já explorar mais de 6 mil hectares nesta região, através do regadio intensivo do grupo Aquaterra, quer agora mesmo aprovar mais 295 hectares para a plantação intensiva de citrinos numa área com os recursos hídricos à beira do colapsar. Afirmou. A nova versão prevê também uma diminuição das captações de água, passando de 16 para 12 furos, e uma redução do consumo anual de água subterrânea de 2,28 para 1,74 milhões de metros cúbicos. Além da pressão sobre os recursos hídricos, a Quercus destacou que o projeto se localiza numa área de elevado valor ecológico, abrangida por vários estatutos de proteção. Bombeiros foram chamados pela Polícia Judiciária para abrir uma porta de uma habitação. Os corpos apresentavam sinais de decomposição em estado avançado e o caso está agora a ser investigado pelas autoridades. Os corpos de duas mulheres que foram encontrados na quinta-feira numa habitação na Trofa, no distrito do Porto, disse à luz a fontes de bombeiros voluntários locais. Segundo aquela fonte, os operacionais foram chamados para o local pela Polícia Judiciária para abrir a porta de uma habitação por volta das 10h30 da manhã. A mesma fonte referiu que os dois cadáveres apresentavam sinais de composição em estado avançado. De acordo com o Jornal Notícias da Trofa, as vítimas serão mãe e filha, com 80 e 60 anos, respectivamente. A mulher mais velha encontrava-se acamada e estaria a cargo da filha. A investigação está agora a cargo da Polícia Judiciária, que realiza perícias no local com o apoio do Gabinete Médico Legal. Os exames deverão ajudar a esclarecer as circunstâncias das mortes e a determinar há quanto tempo ocorreram. O Ministério da Educação ordenou uma auditoria aos procedimentos internos do Instituto da Educação, Qualidade e Avaliação, o EDUCA, no âmbito da elaboração dos enunciados dos exames nacionais. Em causa está uma questão do Exame Nacional de Português do 12º ano, igual a um exercício de um livro de apoio da editora Leia. Em comunicado, o Ministério diz que após a conclusão do relatório da IGEC, do qual deverão constar eventuais propostas de medidas corretivas, o Ministério da Educação, Ciência e Inovação tirará as devidas consequências, informa então o Ministério da Educação. Em comunicado, o Ministério não tem dúvidas, no entanto, que houve uma falha objetiva da equipa responsável pela elaboração do exame na verificação de questões já disponibilizadas por editoras. Esclarece ainda que a elaboração do exame foi posterior à publicação do livro de exercícios da Leia, ao contrário do que tinha sido divulgado na quarta-feira. O livro de apoio foi disponibilizado em agosto de 2025 e a prova de português foi elaborada no início de 2026. Além da auditoria, o Ministério solicitou à EDUCA a emissão de um parecer técnico sobre os eventuais efeitos desta situação na equidade dos alunos que realizaram a prova. O Ministro da Administração Interna apelou na quinta-feira a que sejam evitados comportamentos de risco de incêndio devido às elevadas temperaturas previstas para os próximos dias, entre os quais o lançamento dos tradicionais balões de mecha acesa pelo São João. Numa conferência de imprensa em Carnaxide, o Eiras Luís Neves sublinhou que os próximos dias podem vir a ter condições climatéricas terríveis para este momento, com temperaturas entre os 30 e os 40 graus ou até superiores, eventualmente no interior do país e no Alentejo, com umidade muito baixa, ventos entre os 30 e os 40 km por hora e a possibilidade de trovoadas secas, sobretudo no norte e no interior do país.
3: Estamos a falar de temperaturas superiores a 30 graus, entre 30 a 40 graus, até mais, eventualmente no interior do país e no Alentejo. Umidade muito baixa, noites tropicais, portanto, que não há, de facto, esse arrefecimento das zonas florestais, e ventos entre os 30 e os 40 km por hora. Há a possibilidade de virmos a ter trovoadas secas, sobretudo na zona norte e no interior do país. Quero recordar que dois dos maiores incêndios que ocorreram em 25 tiveram esta origem. Estamos a aguardar a informação mais fina. Se a informação que viermos a ter relativamente a este PIR for grave, tomaremos decisões drásticas do ponto de vista de um alerta e tomada uma medida intermistrial.
2: Luís Neves destacou que o Governo espera informação mais fina, ainda hoje, sobre o perigo do incêndio rural nos próximos dias, para tomar decisões. No futebol, a segunda jornada do Campeonato do Mundo 2026 começou com um empate conseguido já perto do final da partida com a República Checa e a África do Sul, a não serem capazes de encontrar o caminho da vitória na quinta-feira. Depois de ambas as equipas terem perdido o jogo de abertura da sua participação no Mundial, este duelo tinha uma importância extrema nas ambições para seguirem em frente na prova intercontinental. O jogo começou com um momento de festa logo a abrir. Miquel Sadirek desfez o nulo logo aos 5 minutos de jogo e fez o gol mais rápido desta edição do Campeonato do Mundo até ao momento. Tudo surgiu desde um passo de profundidade de Alexandre Soika, que isolou por completo o médio do Slavia de Praga na grande área, face a uma falha de marcação da defesa dos sul-africanos. O conjunto europeu continuou à procura do gol, que pudesse dar alguma tranquilidade, de modo a que não acontecesse o mesmo na primeira jornada, quando viram a Coreia do Sul fazer uma remontada na segunda parte, mas não estavam a conseguir concretizar as oportunidades que iam criando com alguma facilidade. A segunda parte chegou com a África do Sul mais atrevida e na procura de um golo que trouxesse o empate e a esperança de uma possível qualificação para os 16avos de final. E muito tempo depois, aos 81 minutos de jogo, chegou o momento do empate, uma grande penalidade cometida por mão da bola de Suluk, que deu uma chance aos Bafana para marcarem pela primeira vez no torneio, o que aconteceu logo de seguida, já que Mokoena não desperdiçou o lance na marca dos 11 metros e enganou o guarda-redes checo. O empate voltou a despertar a seleção do Velho Continente, que foi, contudo, para a frente de ataque em busca de conseguir uma vitória e de subir na classificação geral do Grupo A, mas nem os checos, nem os sul-africanos conseguiram voltar a fazer as redes abanar, confirmando o empate na partida. Desta forma, ambas as seleções ficam em apuros na tabela, já que após dois jogos realizados contam apenas com um ponto cada. O Instituto Português do Mar e da Atmosfera prevê para esta sexta-feira continuação de tempo quente, com céu pouco nublado ou limpo, aumentando temporariamente a nebulosidade durante a tarde nas regiões do interior centro e sul, onde há a possibilidade de ocorrência de aguaceiros e trovoadas dispersos, em especial em zonas de montanha. Vento fraco a moderado, quadrante leste, temporariamente norte-noroeste, na faixa costeira ocidental durante a tarde, soprando por vezes forte nas terras altas, em especial até ao meio da manhã e a partir do final da tarde. Previsão de subida de temperatura sendo acentuada da mínima nas regiões Norte e Centro.
4: 21 graus.
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é verdade que nada do que nos rodeia é maior que o universo, é também verdade que uma das coisas mais agradáveis na vida é estar em boa companhia. 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

É tempo de nos irmos despedindo da emissão de hoje do Universo. Fica desde já o convite para se juntar a nós mais logo depois das 22. Tenha uma boa noite. Uou.

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